acidente vascular cerebral aos 79 anos, silenciou sua voz e comprometeu seus movimentos. Para o olhar puramente material, o veredito parecia definitivo. O fim de uma era, o sepultamento da comunicação. Mas, para o espírito, o diagnóstico dos homens é apenas um convite ao recomeço. O corpo físico, esse instrumento provisório, pode sofrer os abalos do tempo e da enfermidade, mas a vontade que emana da alma permanece intacta, vibrante e indomável. E Kirk Douglas buscou dentro de si as energias extraordinárias que todos trazemos guardadas. Afinal, somos filhos do Senhor do Universo, criados à imagem e semelhança de um Criador onipotente. Podemos realizar feitos considerados inimagináveis, acionando a alavanca da vontade soberana. O ator se submeteu a um rigoroso processo de fonoaudiologia. Cada palavra reaprendida, cada músculo facial que voltava a obedecer ao comando da mente, era um poema de superação escrito na matéria. O ápice dessa espetacular vitória deu-se apenas 2 meses após o revés. Ele subiu ao palco do Oscar para receber uma homenagem pelo conjunto de sua obra. Ovacionado pelo público, ele discursou demonstrando uma coragem comovente, que arrancou lágrimas do filho, da esposa e de muitos amigos. Diante da numerosa plateia e de todo o planeta, ele não era apenas um ator recebendo uma estatueta. Era o espírito imortal proclamando seu triunfo sobre a fragilidade da carne. Ele viveu até os 103 anos, provando que o tempo e as rugas não reduzem a luz de quem escolhe continuar caminhando com otimismo e coragem. Essa extraordinária jornada nos recorda que trazemos em nós uma centelha divina capaz de transcender qualquer barreira. Quando o corpo fraquejar e o horizonte parecer cinzento, lembremos-nos de que somos os condutores do nosso próprio destino biológico. O espírito renova-se e vence, porque a nossa essência foi feita para a luz. E para a alma que confia e luta, não existe o impossível. Podemos perder a juventude e a força física, mas o espírito imortal surpreende, e sob o seu comando, não existem barreiras que não possam ser superadas. A Federação Espírita do Paraná convida para a palestra de Noevaldi Quadros, domingo 13 de setembro às 10 da manhã, no Teatro da Federação Espírita, Alameda Cabral 300. Transmissão pelo arroba Canal FEP. E assim chegamos ao final de mais um Momento Espírita. Hoje, sexta-feira, 11 de setembro de 2026. 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

0: Maravilha! Fabiano, vamos cantar uma canção romântica, porque eu sei.
1: Vou falar de amor.

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0: Muito obrigado a vocês. Muito obrigado.
1: Marcos!
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0: Meia-noite 10.

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3: Meia-noite 47.

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2: 1:04.

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3: 1:37.

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4: Duas e quatro.

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2: 2:34.

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3: 3 e 3.

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3: 3:40.

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4: 4 e 5.

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2: 4:31.

0: Zoiuda.
1: Com vocês, Sorriso Maroto.
2: Ô, sorte, hein? E aí, turma?
3: Quebra tudo, hein?

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1: 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Fala, turma! Bom dia, bom dia, bom dia. Hoje é dia do trabalhador, da trabalhadora, porque o Bom Dia Trabalhador já está no ar pela Rádio Catarinense, hein? Alô, 12 de setembro, um ótimo dia, um bom amanhecer para você, um bom sabadão da Rádio Catarinense. Trabalham junto com a Rádio Catarinense. Eu, Michael Oliveira, Eliseu Peruso Júnior, o Junico da galera e também o Cleiton Silva. Essa galera oferece pra ti, pra tu, pra você, um dia incrível na Catarinense. Eu posso começar com o Zilo e Zalo, Chora Coração, e na sequência o Zé Carreiro, Carreirinho com Canoeiro, na manhã da Catarinense do Bom Dia de hoje. Bom dia.

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Que dia, hein, senhoras e senhores? Que manhã gostosa na Catarinense, que amanhecer maravilhoso. Bom dia, bom dia, bom dia pra geral, curtindo a Catarinense FM. Aquele abraço para os amigos, aquele abraço para as amigas, para a galera toda, né? Galera toda aí com a Rádio Catarinense, deixando no ar e bem alto. Bom dia, Grupo Rodeio, vamos cantar para nós aí? É pra chacoalhar, viu, Grupo Rodeio? Lá vem os gaúchos, os farrapos com pampa na garupa, na sequência, pra essa manhã ficar completa.

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Tá tomando seu chimarrãozinho, é? Tá tomando aquele cafezinho gostoso? Alô, você que tá ligado com a Rádio Catarinense, você que tá ouvindo a Catarinense FM, curtindo essa manhã gostosa, nesse dia maravilhoso, nesse sabadão. Ei, chapéu! É o mês de setembro, né? Mostrando pra que veio. Você tá doido? Sá senhora, tá no chimarrãozinho aí? Ou você é mais do café? Ou você mistura? Aqui na rádio a gente mistura os dois. É um gole de café, um gole de chimarrão, uma puxada no mate, outra no café. E assim vamos, né? Depois a gente vê o estrago que dá.

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4: 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É a Rádio Catarinense desejando para você um dia maravilhoso. É a Catarinense FM desejando para você uma ótima manhã de sabadão. Começando com Bom Dia Trabalhador, na sequência 5 Minutos com Jesus, a propaganda eleitoral gratuita no rádio, o Jornal Primeira Hora e o Programa da Alegria. Essa é a composição de uma manhã espetacular. Os Araganos, céu, sol, sul, terra e cor. João Chagas Leite, Desassossegos. Bom dia.

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11: Aqui na Rádio Catarinense tem tempo ruim não, bebê. É um sabadão show, é um sabadão catarinense, é um sabadão no Bom Dia Trabalhador. Ah, meu querido, alô minha querida. Que dia, hein? Que dia, bebê! Cê tá doido! E o Chico Mineiro, já deu saudade dele aí? Toninho Tinoco! E na sequência, Barrerito!

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A hora da transformação já deu, né, produção? Hã? Tem que transformar o modo preguiça no modo ativo. Senão as continhas, né? As continhas não fecham no final do mês. Aí você vai querer reclamar, mas tá aí dormindo, né? Pelo amor de Deus. Os filhos do Rio Grande, produção. As mocinhas do interior. Os monarcas recordando o tempo antigo. Um bom dia.

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7: Minuto do Agro, uma produção do Sistema CNA Senar.
8: O mercado catarinense de terneiros manteve a trajetória de valorização no primeiro semestre de 2026. Os preços dos animais de desmama encerraram o período com crescimento de aproximadamente 19% em relação aos registrados no mesmo período de 2025, consolidando o segundo ano consecutivo de alta após 3 anos de retração. Os dados fazem parte do levantamento realizado pelo Grupo de Melhoramento Genético da UDESC. O estudo conta com o apoio da FAESC, parceira dos eventos agropecuários de Santa Catarina. Entre janeiro e junho de 2026, foram contabilizados 85 leilões, número ligeiramente superior aos 82 registrados no primeiro semestre de 2025. Minuto do Agro, uma produção do sistema CNA, FAESC, Senar e sindicatos rurais.
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11: Bom dia, bebê, bom dia para toda a região. Alô, papai, alô, mamãe, vovô e vovó, curtindo a Rádio Catarinense. Deixa eu mandar um forte, longo e caloroso abraço para o meu compadre, para minha comadre, para o meu mano, minha mana. Alô, cidadã, bom dia, bom dia. Alô, você ouvinte da Rádio Catarinense. Aquele abraço apertado demais. Mala Amarela, do Zé Henrique Gabriel. Delei Dorivan, recebendo o troco na Catarinense.

0: entrevista de Gnão da Iber? Tá. Tá disfarçando, tá podendo falar agora? Não?
1: Preciso desligar antes de acordar ele.

0: Pode dormir, amor.
1: Seis e dez.
2: É a Catarinense desejando para você um final de semana incrível. No seu chimarrão, no seu cafezinho, no seu despertar, tem que ter uma melodia gostosa. E deixa esse trabalho para nós, da Rádio Catarinense. Fala aí, melodia, João Luiz Correia no Fandango das Chilenas. E na sequência, Linda Terra Santa Catarina, o Ricardo Potro e o

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Rapaz, esse é o Bom Dia Trabalhador, né? Esse é o bom dia que a gente gosta, moda boa, café gostoso, aquele chimarrão espumoso para fazer uma boa companhia pra gente. Um ótimo dia, aquele forte, longo e caloroso abraço. Você tá doido? Cama de capim, Zezé Luciano, Teodoro e Sampaio, água no leite. Bom dia.

0: 6:29.
1: Sábado, 12 de setembro, fazendo e acontecendo com você. Alô, meus amigos aí do interior, alô, meu amigo Colono, Colona, produtor rural, alô, você que trabalha aí com aviário, né, chiqueirão, trabalha com gado, com peixe, abelha, bom dia, né, turma, bom dia. Dom e Ravel, as mulheres, aos homens do campo, muito obrigado. Bacudo, poder da paixão, com aquela gratidão divina, por você estar acompanhando as emoções do Bom Dia Trabalhador.

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13: E a Catarinense desejando para você um sábado incrível, um final de semana cheinho de felicidade, né? De reencontros, de alegrias, de momentos para você curtir juntinho com quem você gosta, com quem você ama e quer bem. De que planeta você veio, Jean Giovanni? E na sequência, Lourenço Lorival, o menino caçador.

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A Catarinense bomba junto contigo nessa madrugada. Nesse começo de sabadão, forte, longo e calorosa. Abraço, bom dia Brasil. Bom dia Mocorque Paraíso.

0: 6h53.
1: É o Bom Dia Trabalhador, gente ficando por aqui. Na sequência tem 5 minutos com Jesus, propaganda eleitoral gratuita no rádio, o Jornal Primeira Hora e o Programa da Alegria nessa composição maestral nesse sabadão lindo. Um forte, longo e caloroso abraço pra você. A gente se reencontra loguinho, loguinho com o Sábado Show.
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4: Olá, bom e abençoado dia. Este é o programa 5 Minutos com Jesus, oferecido pela Igreja Evangélica Luterana do Brasil, Congregação Santíssima Trindade de Joaçaba, em parceria com as paróquias de Luzerna e Catanduvas, com o apoio do Colégio Luterano Santíssima Trindade. Aqui quem fala é o pastor Marlon e queremos meditar no tema Um Lugar de Descanso. Reflexão essa baseada em Ezequiel, capítulo 34, versículo 15, onde está escrito: Eu mesmo serei o pastor do meu rebanho e encontrarei um lugar onde as ovelhas possam descansar. Sou eu, o Senhor Deus, quem está falando. Deus valoriza tanto o descanso que no sétimo dia, após criar todas as coisas, descansou. Descansar é uma dádiva de Deus. Porém, há dias que parece difícil, mesmo no aconchego do lar, encontrar descanso. O profeta Ezequiel retrata um momento da história do povo de Deus em que os israelitas viviam longe de suas casas, como escravos, num país estrangeiro. Um povo que estava ferido, tanto fisicamente como emocionalmente. Eles sabiam que talvez nunca mais voltariam para sua casa, Jerusalém, pois ela havia sido totalmente destruída. E é nesse contexto que, por meio do profeta, Deus diz: Eu mesmo serei o pastor do meu rebanho, e encontrarei um lugar onde as ovelhas possam descansar. Sou eu, o Senhor Deus, quem está falando. Aprendemos que Deus sempre está em busca do seu rebanho para procurar as ovelhas perdidas, cuidar das machucadas e tratar das doentes, a fim de dar um lugar de descanso para elas. O salmista Davi reforçou essa verdade quando disse: O Senhor é o meu pastor, nada me faltará. Ele me faz descansar em pastos verdes e me leva a águas tranquilas, conforme o Salmo 23, versículos 1 e 2. Se você se sente cansado e sobrecarregado, se a vida parece estar dura demais, se você está ferido, abatido, sozinho ou até mesmo perdido, saiba que o bom pastor Jesus conhece você pelo nome e convida você hoje a descansar no cuidado que ele oferece. Venham a mim, todos vocês que estão cansados de carregar as suas pesadas cargas, e eu lhes darei descanso. São palavras de Jesus no Evangelho de Mateus, capítulo 11, versículo 28. Oremos. Senhor, somente em ti encontro verdadeiro descanso. Que teu Santo Espírito conduza a minha vida para que eu possa descansar em ti, em Jesus. Amém.

Passamos para os avisos e para os convites de nossas programações para este final de semana. Começando aqui por Joaçaba, hoje à noite, às 19 horas, teremos culto na Congregação Santíssima Trindade. E você é o nosso convidado especial, podendo acessar o nosso templo pelos portões principais do Colégio Luterano Santíssima Trindade. Também hoje, às 19 horas, teremos culto na Congregação Bom Jesus, no bairro Anzolim. E amanhã, às 9 horas da manhã, domingo, culto na Congregação Cristo para Todos, no bairro Flor da Serra. Também, neste sábado, às 19 horas, teremos culto na Congregação São Mateus de Luzerna, também Cristo Redentor de Catanduvas e em Lajeado Rodeio, às 19 horas. Amanhã, domingo, às 9h30, teremos culto em 13 Tílias. Sendo esses os avisos, desejamos a todos um ótimo sábado, um bom início de dia e convidamos a estarem conosco amanhã em mais um programa 5 Minutos com Jesus, se Deus assim nos permitir. Um forte abraço, fiquem na presença e na bênção do Senhor, hoje e sempre. Amém.

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1: Olá, gente, muito bom dia. Hoje, sábado, dia 12 de setembro de 2026. Está no ar mais uma edição do Jornal Primeira Hora. Temperatura marcando 16 graus neste momento aqui na Avenida 15 de Novembro. A partir de agora, você acompanha as principais informações de hoje.
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1: Chuva torrencial causa alagamentos, inundações e grandes transtornos em Joaçaba e região. Passarela na Vila Pedrinha é levada, carros são arrastados para rio com a força da chuva. Municípios de Joaçaba, Luzerna e Nerval do Oeste decretam situação de emergência. Prefeito Wilson Sartori monitora impactos no município e não descarta decretar estado de calamidade pública. Você vai conferir também nessa edição um giro de notícias pelo Brasil, resultado das loterias, as informações do esporte e também do setor de segurança pública. Vamos saber das informações do tempo, né? Como que ele se comporta a partir de agora pra gente, nesta manhã desse sábado, com o Daniel Panobianco, direto da agência PD Radar.
2: O sábado vai seguir com diminuição da instabilidade do estado de Santa Catarina com afastamento da frente fria para São Paulo. Ainda assim, há maior cobertura de nebulosidade, chuviscos em alguns municípios e temperaturas mais amenas. É a mesma previsão desenhada para este domingo sobre a nossa região, com valores mais baixos de temperatura principalmente à tarde. Não tem condição para tempo severo em Santa Catarina, pelo menos até o próximo final de semana. A temperatura máxima hoje não passa de 21 graus, mínima de 14 graus neste domingo. Em Piratuba, Ponte Serrada, Presidente Castelo Branco, Seara, Tangará e Joaçaba. Daniel Panobianco, da agência PD Radar, com exclusividade para catarinense.
1: A chuva forte provocou momentos de muita preocupação e transtornos na região de Joaçaba. O grande volume de precipitação provocou alagamentos, transbordamentos, queda de barreira e outros problemas em diferentes pontos de Joaçaba, Luzerna e Erval do Oeste. A situação mobilizou as equipes das prefeituras, defesa civil, forças de segurança e órgãos durante todo o dia. Em Joaçaba, o volume de chuva ultrapassou 100 milímetros em 24 horas. Em entrevista à Rádio Catarinense, prefeito Wilson Sartori confirmou o decreto de situação de emergência no município.

0: Então, a gente pede para que as pessoas elas tenham um pouquinho mais de calma nesse momento, né? Estamos fazendo um decreto de situação de emergência no município para a gente já ter todos ter um acompanhamento e ter capacidade também de contratação de algum serviço emergencial, caso tenha necessidade. E assim que a gente tiver mais levantamentos, né, dos danos, daquilo que está sendo provocado, nós podemos aumentar, então, esse grau aí, transformando, de repente, aí, em uma situação de calamidade pública. Então, estamos tomando todas as medidas, temos várias equipes, né, nas ruas hoje no nosso município, além de todo o nosso interior também, muito danificado nas suas vias, também com transbordamento de tubulações, de rios, né, danificando muito as estradas do interior. Então a gente pede muita calma, muita cautela. Então a gente pede que as pessoas tenham um pouquinho de cautela, é isso que a gente está pedindo nesse momento.
1: O prefeito falou que vai decretar, portanto, o estado de emergência. O que muda na prática, prefeito, a partir desse decreto?
0: Olha, o que muda na prática nesse momento é que a gente pode, né, a partir desse decreto, caso haja necessidade da contratação emergencial de equipe, de algo para que a gente possa auxiliar e reformar ou usar sem licitação daquilo que tiver uma necessidade urgente mesmo no município, para não esperar todo o prazo legal de um edital, de um certame. Então, esse é o primeiro momento. É por isso que nós estamos fazendo, até porque nós vamos ter que desobstruir vários e vários pontos de tubulações. Veio muita sujeira, né? Tem muita madeira, muito galho, muita folha, que veio pedra grande, né, com volume de água, que acabou entupindo algumas tubulações, que de repente nós vamos ter que fazer um trabalho mais emergencial com várias equipes para resolver, até mesmo porque a gente sabe que essa chuva não para por aqui. Nós estamos entrando no fenômeno El Niño, então a gente tem que ficar resguardado. A gente não pode esperar aí 30, 40 dias para que a gente consiga resolver um problema onde a gente pode resolver dentro de uma semana e já deixar solucionado, para não esperar uma próxima chuva e ocasionar mais problemas ainda.
2: O município de Herval do Oeste também decretou situação de emergência. O fato foi confirmado pelo prefeito Ronaldo da Rosa, que também relatou a situação verificada em Herval do Oeste.
3: Tivemos um dia muito atípico, muita chuva, muito problema, mas a gente ainda ao final agradece por ter conseguido sair ileso em termos de prejuízo à vida humana. Então a gente está fazendo todo o dever de casa aqui, muito problema, é óbvio que cada um tem o seu problema como o maior, né? E o município está com equipes na rua desobstruindo vias, mas reitero aqui que não tivemos nenhum prejuízo à vida de ninguém. E isso, de certa forma, nos deixa um pouco mais tranquilo, né? Mas bastante prejuízo material nas estradas, no interior, na cidade, desmoronamento, alagamento de residências, e as nossas equipes estão monitorando, defesa civil 100% comprometida, né? Equipes da Secretaria de Obras, Planejamento, todos os secretários envolvidos aí também para dar a maior assistência possível.
4: Agora, a pergunta que eu lhe faço: há possibilidade de o senhor decretar a situação de emergência no município?
3: Sim, né? Eu já decretei, já fizemos o decreto aqui, tá? Já nos reunimos com toda a coordenação aqui do Defesa Civil e Planejamento e Secretariado, e a gente já fez o decreto. Temos bastante prejuízo, problemas para serem resolvidos aqui na nossa cidade, e que se faz necessário o decreto de situação de emergência para que a gente consiga acessar alguns recursos, algumas situações que precisam de mais facilidade, né? E o caso realmente exige, em virtude da magnitude das chuvas e dos danos causados materialmente falando.
2: 7:33.

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14: São 7 horas e 36 minutos. Voltando ao assunto das chuvas, né? Falamos de Joaçaba, Ervaldo Oeste. Vamos a Luziânia agora. O cenário também não foi diferente em decorrência do grande volume de chuva. Vários pontos críticos exigiram a presença das equipes da prefeitura e também da Defesa Civil. A exemplo de Joaçaba, Erval, Luziânia também decretou a situação de emergência. O prefeito Juliano Schneider comentou sobre o grande nível de precipitação que acabou atingindo o município.
15: A gente foi atingido aí desde a madrugada com volumes expressivos de chuva, né? E principalmente depois do meio-dia, né? Um volume muito grande, eu só não sei agora a quantidade em milímetros, mas eu acredito que deve ter chegado aos 100 milímetros. Foi muito volume de água, principalmente, além de atingir toda a área central do município, mas principalmente no nosso interior, mais sentido Linha Limeira, Grafunda, Baixa, Alta e Alto Rochedo, né? Então, volumes muito expressivos de chuva, causando grandes danos, né, em bueiros, pontes que não venceram. E essa água acabou invadindo aí as nossas ruas, né? Então, prejudicando muito os acessos. Tivemos quedas de barreiras, não grandes, volumosas, mas tivemos vários pontos de quedas de barreira, né? E aqui na área central, a gente teve alguns pontos aqui da cidade alagados, né? Onde o rio acabou saindo da sua caixa, invadindo até as ruas e, consequentemente, as casas, né? Então, a gente teve algumas moradias aqui que foram retiradas. Mas como foi um volume bem expressivo e muito repentino, algumas famílias conseguiram erguer seus móveis e teve outras que não deu tempo, né? Mas todos foram retirados, né? Não tivemos nenhum caso assim de morte, nada. Mas algumas famílias a gente conseguiu retirar e levar para os abrigos, estão sendo monitoradas por nós, pela equipe da assistente social, né? Pela Secretaria de Obras, Agricultura, também pela nossa Defesa Civil do município. Então tem uma grande equipe aí empenhada, e como a gente já tinha todo um plano de contingência aí de catástrofe bem adiantado, a gente conseguiu organizar apesar de que nem eu falei, foi muito repentino, mas a gente conseguiu organizar. A gente sente, né, por esse volume expressivo e prejudicar essas famílias. Mas estamos tentando dar todo o amparo, vamos continuar nos próximos dias aí ajudando as famílias, recuperando todas as nossas estradas aí que foram muito danificadas. Trabalho aí que todo mundo pegando junto, agradecer a população também que se mobiliza nessas horas, os empresários que fornecem caminhão para retirar as mudanças. Mas graças a Deus está tudo sendo encaminhado.
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14: Muito bem, Quina Concurso 7.115. Os números sorteados: 12, 43, 61, 67, 74. Prêmio acumulou 5 acertos, não houve ganhador. 4 acertos, 63 apostas ganhadoras, cada uma recebendo o prêmio de R$12.404. A Quina pagando prêmios menores para quem acertou 3 e também 2 números. Vamos agora ao sorteio da Lotomania, o concurso 2.974. A Lotomania, os números sorteados: 3, 7, 10, 13, 20, 23, 26, 29, 31, 37, 42, 46, 47, 58, 59, 61, 73, 79, 92 e 95. O prêmio da Lotomania ele acumulou. A dupla cena concurso 3.007. Os números sorteados no primeiro sorteio: 10, 24, 26, 31, 32 e 48. No segundo sorteio, os números sorteados: 9, 23, 32, 33 39 e 48. O prêmio da dupla cena também acumulou. O último sorteio que a gente teve ontem, além da Quina Lotomania e também da dupla cena, deixa eu só atualizar aqui o site da Caixa. Mas foram esses, né? Os sorteios, enfim, que foram realizados ontem, dia 11 de setembro.

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9: E as fortes chuvas também ocasionaram transtornos da distribuição de energia elétrica. O gerente regional da Celesc, Diogo Spadotti, relatou os pontos mais prejudicados.
10: Então, atualizando aí sobre as faltas de energia, né? Tivemos um deslizamento de terra na rua Rui Barbosa, onde as árvores acabaram rompendo 2 níveis de rede de alta tensão, deixando por alguns minutos aí toda a cidade de Erval do Oeste, né? Sem energia. O pessoal conseguiu fazer a manobra, energizando praticamente todo o município, né? Na questão dos interior, a gente tem a região ali da Barra Verde, linha Três Barras aí, com árvores caídas na rede, também com rompimento de cabo, e Joaçaba, são alguns locais pontuais, né, na cidade aí.
9: O temporal de ontem também afetou a rede de abastecimento de água do SEMAI para os municípios de Joaçaba. O diretor-presidente da autarquia, André Fiorin, comentou os equipamentos que foram danificados.
11: Referente por conta aí das chuvas, nível de rio, né? O que que isso está interferindo e até pela questão atmosférica aí, né? De tempestade, raios, enfim, que acabou prejudicando alguns equipamentos eletrônicos nossos, tá? Então a gente está com uma situação um pouquinho mais preocupante na parte alta da cidade de Erval, ali mais parte de Serra Alta, que deu um raio e queimou padrão de entrada de energia. Então ali a gente está sem bombeamento de água, né? Por enquanto o pessoal está com água. A gente está tentando instalar um gerador lá no local para suprir a demanda, né? A gente não sabe se o gerador é compatível com a potência da bomba, mas a outra situação é que toda a nossa comunicação de rádio, de controle dos níveis de reservatório da parte das cidades aqui de Joaçaba e Erval do Oeste, também por conta da questão de raios, enfim, acabou danificando a central de comunicação, tá? Então a gente está tendo que fazer monitoramento manual de todas essas elevatórias, né? Então pode ocorrer, né, em algum outro ponto, desabastecimento. A gente está correndo aí, mas se porventura ocorrer de desarmar alguma bomba, que aí pode sim haver algum desabastecimento por conta desse fator.
9: A ideia é que tudo volte à sua normalidade no decorrer do dia de hoje, no decorrer deste sábado. Só Somente uma informação aí, só ontem um relatório oficial do Corpo de Bombeiros de Joaçaba, que atendeu ontem inúmeras ocorrências geradas pelas fortes chuvas que atingiram Joaçaba, Ervaldo Oeste e Luzerda. De acordo com o levantamento do chefe de socorro, as guarnições atenderam 9 ocorrências envolvendo desabamento, corte de árvore e utilizaram embarcações para socorrer 28 vítimas que ficaram ilhadas. Somente na rua Luiz Speck, ali nas proximidades do Parque Municipal Ivan Oreste Bonato, 26 pessoas foram resgatadas, 2 da Feira Livre e outras nos comércios próximos ao Parque Central, devido ao rápido transbordamento do Rio do Tigre. Apesar da gravidade dos incidentes, da mobilização intensa das equipes de salvamento, não houve registro de feridos que tenham necessitado de encaminhamento hospitalar.
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9: Muito bem, vamos falar de esporte, começando com o Joaçaba Futsal, né? Amanhã o Joaçaba Futsal tem confronto, partida de volta da LNF Silver contra o Apodi lá em Rio Grande do Norte, né? O Joaçaba começou a sua viagem ontem, né? Pegou o ônibus aqui de Joaçaba Chapecó e de Chapecó pegou um voo lá direto pro Rio Grande do Norte para fazer, portanto, todo esse trabalho, essa mobilização, essa movimentação aí para o jogo de amanhã lá de diante do Apodi. Lembrando que o primeiro confronto é o 0x0. Difícil um futsal da 0x0, né? Mas por incrível que pareça, ontem esse confronto que tivemos aí no domingo passado deu 0x0, né? Ninguém, placar literalmente fechado. E, portanto, aí vai ficar tudo pro jogo de amanhã, 16h, lá no ginásio Wilson Custódio, lá em Apodi, lá no Rio Grande do Norte. Para avançar às quartas de final, a equipe comandada pelo técnico Zé Henrique Pereira precisa vencer no tempo normal. Então essa é a situação. Em caso do empate, a partida será decidida na prorrogação. Nesse cenário, aí o Apodi tem a vantagem da igualdade por ter feito melhor campanha na primeira fase da competição. Então, pro Joaçaba, nos interessa a vitória aí no tempo normal para a gente buscar essa vaga para a fase de quartas de final da LNF Silver. Ontem teve Campeonato Brasileiro, 27ª rodada, o Curitiba e Atlético Paranaense empataram em 3x3. Jogos de hoje, Campeonato Brasileiro, Série A, 16h tem Grêmio e Vasco, também tem Atlético Mineiro e Fluminense, 17h Chapecoense e Internacional, as duas partidas, né? Tanto do Grêmio como do Colorado, você vai acompanhar aqui na Catarinense em cadeia com a Rede Gaúcha Sat. Às 18h30 tem Palmeiras e São Paulo, clássico paulista, 20h30 Botafogo e Bragantino e às 21h tem Santos e Cruzeiro. Amanhã, domingo, tem jogos pela Série B do Campeonato Brasileiro, 28ª rodada, 16h, Atlético Goianiense e Criciúma, 18h tem Juventude Atlético e Clube, 18h30 Fortaleza e Ceará e também às 18h30 o Novo Horizontino contra o Cuiabá. E pelo Campeonato Brasileiro, 16h tem Mirassol e Vitória, 17h30 Flamengo e Corinthians. E na segunda-feira tem a sequência da Série B do Campeonato Brasileiro, com destaque para Avaí Vila Nova às 21h30 e também partida isolada pela Série A do Campeonato Brasileiro, fechando a 27ª rodada às 20h, tem Bahia e Remo. 7h51, seriam essas as informações do esporte, os resultados de tudo que rolou no final de semana na edição do Jornal Primeira Hora de segunda-feira. Já já, os destaques da segurança pública.

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9: Sete horas 53 minutos.
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9: Muito bem, gente, são 7 horas e 54 minutos. As informações da segurança pública nesta manhã de sábado, né? Basicamente, as informações acabaram, né, do que envolve as forças de segurança pública ontem, acabaram ficando envolvidas, né, nas ocorrências relacionadas às chuvas no dia de ontem. Nenhuma outra ocorrência de maior gravidade acabou ocorrendo. Um fato que chamou a atenção, inclusive, ontem foi a necessidade da Polícia Militar, que precisou intervir e orientar diversas pessoas que tentavam recolher mercadorias que foram levadas pela enxurrada, né, do supermercado atingido aí na área central de Joaçaba. Segundo a corporação, os produtos, né, todos os alimentos, essa orientação foi passada ontem, né, atingido por enchente pode estar contaminado, né, enfim, então, mas infelizmente pessoas ontem estavam, a polícia teve a necessidade de intervir para coibir a prática, né, de qualquer pessoa que pudesse pegar algum produto, e para garantir também aí a segurança das pessoas. A área foi isolada e contou inclusive com policiamento reforçado. Informações que a gente obteve aqui na parte da manhã também com relação aí as trafegabilidades, né? Ou seja, até ontem à noite, Luzerna chegou a ficar um período aí preocupante em virtude da água ter passado ali a ponte do Rio Limeira, ter subido acima da ponte. Mas a trafegabilidade, então, tanto Joaçaba, Luzerna, tá normal, né? Os níveis baixaram rapidamente ali as águas e, portanto, a trafegabilidade nas rodovias também permanecem normais. Essas são as informações que a gente recebeu agora nas primeiras horas da manhã. Obviamente, claro, com muita cautela, porque o solo está bastante encharcado, ou seja, ainda não se descarta a possibilidade desmoronamento de terra, enfim, toda essa questão pós, né, uma sequência de um volume bastante significativo de chuva. Então, muita calma, a pista está bastante molhada, tem muita lama, inclusive em virtude aí dessas movimentações de terra. Então, muita calma, muita prudência, muita paciência, né, dos motoristas que estão trafegando aí nas SCs, nas BRs, portanto, aqui da nossa região. Tá certo? Fica esse alerta, esse pedido de atenção, devido principalmente a essa movimentação de terra e muita lama ter ido para a pista, tá bom? Fica esse alerta e a gente vai estar aí acompanhando e a qualquer momento também trazendo informação aqui na Manhã Catarinense. 7:57, ponto final e mais uma edição do Jornal Primeira Hora, produção central de jornalismo da Rádio Catarinense, sonoplastia de Eliseu Peruso, reportagens de Paulo César, Cristian Souto e Orly Ricardo. Apresentação Cristian Souto, redação Orly Ricardo, coordenação de jornalismo de Marcelo Santos, supervisão geral de Nelson Paulo. A seguir vem aí, programa da Alegria, apresentação de Amarildo Monteiro, bom dia.
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0: Meus amigos queridos, minhas amigas, bom dia. Sejam sempre muito bem-vindos à nossa manhã e ao nosso momento de reflexão. Eu quero hoje falar de uma coisa autêntica. Preste atenção. Eu sigo um cara que transmitiu, mudou completamente minha vida. Lá atrás, acho que ele tinha mais hater do que seguidores, falando numa linguagem moderna. Poucas pessoas assim, acho que 11, 12, de maneira que eu escutei ele falando, sempre falou do amor. Ele só fala de amor. Para qualquer pessoa, para todos. Ele fala de amor aos amigos, aos inimigos. É estranho, né? Ele parece que ama o próximo como ele ama a ele mesmo. Esse cara começou com 12 pessoas, hoje ele é o maior influenciador e é chamado Jesus Cristo de toda a história. Você crê ou não, você precisa seguir, porque esse cara é o maior mentor que a gente já teve na história, porque não é dar fácil você fazer o bem. Sozinho, foi apontado por um monte de gente que ele estava errado. Sim, mas eu sou cobrador de impostos, disse Mateus. Mas ele voltou, pegou ele e ele continuou. Tantas pessoas conhecem eles e começam a falar o que ele fala. Se esse cara não for a base de todos nós, falar dele, por quê? Esse cara é a base da humanidade. Esse cara falava de coisas simples. Esse cara, me permitam dizer assim, Jesus Cristo, nosso irmão, filho de Deus Pai, ensinou tanta coisa para todos nós e a gente sempre esquece, pelo caminho que é a jornada da vida, de fazer um pouco daquilo que ele ensinou. Como eu citei na abertura dessa reflexão, ele começou com 12, foi pegando cada um com seus problemas. Não é você que eu quero. Não é você que eu quero que me siga. E a história bíblica conta que eles tinham seus problemas, não é? E foi assim que o mundo foi feito sobre a rocha de Pedro. E hoje estamos aqui em pleno 2026, ainda tentando aprender o que ele pregava lá atrás. Quando nós vamos finalmente entender que o amor é o caminho de tudo? Pense nisso e aproveite seu sábado, seu domingo para fazer o bem e entender, quando eu falo esse cara, para trazer uma linguagem moderna dos dias de hoje, quando eu falo influenciador, palavra que eu não gosto de usar, porque influenciador são os nossos pais que nos educaram. Ele foi mais ou menos como isso, um pai que educou os filhos da humanidade. E hater é uma palavra americana moderna para dizer que a pessoa te segue e quer o teu mal, né? Que não gostam de você. Naquele tempo ninguém gostava de Jesus. Como que um cara que veio de Nazaré ia ser o Messias, o Filho de Deus? Como um cara simples como ele, pobre, ia ser o Filho de Deus? Pensou em tudo isso? É. A gente não aprendeu. Bom final de semana para você e amém.
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Bom dia, bom dia. Alô, alô, alô, meus amigos e amigas. Depois do susto de ontem, meu Deus. Viu como é que é? Viu como a gente precisa refletir rapidinho e mudar conceitos rapidinho? Um dia e meio de chuva causou uma, digamos assim, desigualdade, né? Enorme na nossa região. Precisamos repensar, agir muito rapidamente para sofrermos menos, porque, olha, vou te contar, foi muita gente, milhares de mãos trabalhando ontem para deixar a nossa região mais ou menos transitável no dia de hoje. E hoje o trabalho continua de novo e vamos com tudo, né, galera? Final de semana não vem chuva, graças a Deus, e vamos recuperar, porque somos um povo batalhador. É sábado, é hora de alegria, é hora de deixar as preocupações um pouquinho de lado e aproveitar a companhia do seu amigão do rádio com muito carinho a partir de agora.

É isso aí, muito bom estar com você mais uma vez no programa da Alegria, na Rádio Catarinense. Aumenta o som, ajeita o coração e vem comigo porque hoje tem muita coisa boa no programa da Alegria. Você que está em casa, você que trabalhou até agora, você que está indo para o trabalho, você que está na estrada preparando aquele chimarrão aí em volta do fogão com a família, sejam bem-vindos à Rádio que é pura alegria. Trabalha comigo Eliseu Peruso Júnior nesta manhã de sábado e vamos juntos porque é bom demais ter você aqui.

isso aí, é hora de alegria, é hora de música, é hora do seu amigão do rádio. Então vem comigo, porque o programa da alegria já está no ar e eu não vou contar nada do que a gente vai ter hoje, mas o melhor conteúdo do rádio vai estar à sua disposição. Para começar a festa, Eliseu, aperta o play. Eita coisa linda, Ataíde e Alexandre. Das antigas, que música maravilhosa, hein? Vamos ouvir aí, ó.

0: começamos com Laço Aberto, que clássico sertanejo, Ataíde e Alexandre.
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0: Olha, gente, estava pensando, né? A gente fala de chuvas, rios que lotam, que enchem, que saem da caixa. E aí fiquei pensando, será que isso atrapalha a vida dos peixes? Eles não necessariamente sofrem com água alta. Para muitas espécies, a cheia é uma época importante do ciclo da vida. Quando o rio transborda, a água pode alcançar matas, campos e áreas de várzea. Os peixes entram nesses lugares para encontrar alimento em algumas regiões para por reprodução. A cheia espalha nutrientes e pequenos organismos pela água, aumentando a oferta de alimento. Por outro lado, uma enchente muito rápida e forte pode causar problemas, principalmente pela correnteza intensa e pela mudança brusca na qualidade da água, o que a gente viu ontem. A água barrenta também pode diminuir a visibilidade, mas isso não significa necessariamente que os peixes estejam perdidos. Muitas espécies são adaptadas a ambientes com pouca visibilidade e usam o olfato, linha lateral e outros sentidos para se orientar. Quando a água começa a baixar, muitos peixes retornam ao leito do rio, levando consigo nutrientes e ajudando a movimentar a cadeia alimentar. Notaram que a natureza é perfeita? Tudo é perfeito. Então, se ligue, você sabia que para muitos peixes, rio cheio não é sinônimo de perigo? É justamente nessa época que a natureza oferece a renovação da vida.
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Bem, meus amigos e amigas, de volta na Catarinense, manhã de sábado, e estamos aí, né, gente, começando a nossa jornada. Para você que de repente vai sair cedo, vai passear, como passamos por muitas chuvas, vá com calma, com tranquilidade. Deveremos enfrentar buracos nas rodovias, né? Então vai com calma, não tenha pressa, para que você possa fazer o seu trajeto em segurança. Fechado? Esse é um alerta da Polícia Rodoviária Estadual e da Federal também. Fique atento aos golpes no seu celular. 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
3: Nota de falecimento. A funerária Frei Bruno comunica com pesar o falecimento da senhora Edith Eleonore Altenburger. O corpo está sendo velado na capela da funerária Frei Bruno de Joaçaba e seu sepultamento será hoje às 10:30 da manhã, com celebração de despedida no próprio local, seguindo logo após para o cemitério Frei Edgar de Joaçaba. Comunicamos com pesar o falecimento da querida amiga e ouvinte da catarinense, dona Edith Eleonore Altenburger. Vá em paz, minha querida.
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0: E o Marcelo está no local que foi mais atingido ontem, né? Exatamente aí na região da Feira Livre do supermercado Visa, né, Marcelo? Bem-vindo, bom dia.
1: Muito bom dia, Marido Monteiro, amigos da Rádio Catarinense. Nós estamos aqui na Feira Livre Municipal, aqui nas imediações do parque, né? Bem em frente ao parque. E viemos verificar a situação pós cheias de ontem do Rio do Tigre. E a situação que nós encontramos agora pela manhã aqui é uma situação de uma verdadeira operação de guerra que foi montada pela Prefeitura Municipal, por empresários e pelos próprios feirantes, para fazer uma avaliação dos estragos, mas principalmente iniciar o trabalho aí de recuperação. Desde as primeiras horas da manhã, o pessoal já está por aqui, já se foi removido muito entulho de dentro do prédio da Feira Livre. Agora, o que impressiona realmente é a quantidade de lama que foi trazida pelo Rio do Tigre. São camadas de 20, 30 centímetros de lama. Máquinas da prefeitura estão mobilizadas nesse momento aqui para fazer a remoção. E o pessoal está usando pás e carrinhos para tirar todo esse barro que está dentro do prédio da Feira Livre Municipal. Nós estamos coletando algumas imagens. Daqui a pouquinho já vão estar aí no Face, também no Instagram da Rádio Catarinense, mostrando a situação do que está sendo feito na manhã desse sábado. Mas muitas pessoas, um verdadeiro exército humano foi mobilizado para fazer o trabalho de recuperação, para devolver aí as condições à Feira Livre Municipal. Vai muito tempo. Nas imediações, os comerciantes que foram atingidos pelas águas também. Está todo mundo trabalhando nessa manhã de sábado, fazendo a limpeza, tirando os entulhos, tirando o barro, para que a situação volte ao normal o mais breve possível, Marido Monteiro.
0: Muito obrigado, Marcelo. É isso aí, a Catarinense não para. O pós, né? O pós-caos de ontem, a gente vai atualizando você daqui a pouquinho. Eu repito o telefone da Defesa Civil, toda a informação, toda a necessidade que você tenha hoje, tem o telefone da Defesa Civil, que é onde centraliza tudo e dispara as equipes para fazer o atendimento à população. Fechado, 8:27 da manhã.
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0: Que benção estar com você no programa da alegria, nesta manhã sempre maravilhosa. Obrigado por você estar aqui. Olha, o Grupo Pôr do Sol dos bairros Claradela e Contestado convidam você para uma tinezão que acontece no CPJ amanhã, início 14h. R$20 é o valor do ingresso e toda a terceira idade está convidada, né? Pessoal trabalhando com muito carinho para fazer uma festa muito bonita. Banda Toque Musical vai estar na música, Dona Iracema Ferre e toda a equipe convidando você. Vai ser legal esse evento aí, né? Como sempre foi. E agora, os aniversariantes do fim de semana.
3: Parabéns! Parabéns!
0: Grupo Estrela d'Alva do bairro Santa Teresa para Rosária Lunardi, o Grupo Menino Deus de Célebre em Erval para Darcy Arpini, Vargem Bonita abraça Lauri Panoncelli e o Baldo Bittencourt, o Arco-Íris da Vila Pedrini para João Maria Sobrinho, o São José da Boa Esperança em Erval para Iracema Zanin, o Frei Silvano Lá de Água Doce para Teresa Ana Tonete, Maria Nardelina Barbosa e Zenaide Sete, o Renovação do bairro Santa Teresa em Joaçaba para o seu João Maria Sobrinho, o Menino Deus de Célebre em Erval para o seu Darcy Arpini e Dona Salete Arpini, o Grupo Esperança de Luzena para Celi Jung, o Estrela Guia do bairro Rupi em Erval para Josilene Guedes, amanhã, domingo, dia 13, o Grupo de Catanduvas para Mário Mioto, o São Paulo de Tororó para Adriana Vacari, Vargem Bonita para Euclides Abate, Nilce Silveira Fiório, Unidos da Melhor Idade de Catanduvas para Tímulo José Maier, o Flor do Campo do bairro São Vicente em Erval para João Anhá, o Grupo Estrela d'Alva do bairro Santa Teresa para Lídia Piacentini, Frei Silvano de Água Doce para Adão, Santana Pereira, Maria Madalena Marcante, União da Terceira Idade de Catanduvas para Dileta Lourdes Quinato, o Nossa Senhora Aparecida de Estação Luzerna para Sandra Faquim, Linha da Gruta e Bicaré para Stanislau Alexandre Osmarini, são os aniversariantes do fim de semana. Que Deus abençoe, ilumine e parabéns!
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0: Eita, coisa linda com João Chagas Leite pra matar saudades. Que talento maravilhoso ele, né? Deixou uma discussão.

Quando a gente fala de música boa, gente, a gente fala música desse nível pra cima, né? João Chagas Leite, Ave Sonora, um talento, compositor, cantor do Rio Grande do Sul, que já está cantando nos céus, né? Que coisa mais linda. Valeu, Ave Sonora, valeu, vô, valeu, vó, valeu, nono, valeu, nona. Um dia muito abençoado. Nossa equipe de jornalismo já colhe imagens, né? Daqui a pouquinho, reportagens especiais em nossas redes sociais, Facebook e Instagram à disposição. E também no YouTube, né? Nós também temos o YouTube da Rádio Catarinense e a equipe vai falando sobre o pós-dia que vivemos ontem, muito triste na nossa região. Daqui a pouquinho todas essas informações com imagens também. Mas a Catarinense continua atualizando e informando você com alta rapidez.

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18: É isso aí, galera, de volta na rádio mais ouvida do sul do Brasil, boa manhã, e a gente vai atualizando as informações. O pessoal tá perguntando, e aí, quando que vai voltar a água normal aqui? Ontem nós entrevistamos o André Fiorin, nós tivemos um problema no controle de distribuição eletrônica, o que monitora os, digamos assim, locais onde a água é armazenada e distribuída para a cidade, né? Então, houve um raio, queimou esse sistema e hoje pela manhã já os técnicos estão trabalhando e devem ficar pronto no meio da manhã esse trabalho e depois o sistema começa a funcionar de novo. Imagina assim como se fosse uma grande rodovia com vários entroncamentos, né? Tem um sistema central que controla o fluxo de veículos para essas rodovias. Nesse caso é a água. E esse sistema queimou ontem. né? Que deu um raio e queimou. Então os técnicos estão já desde pela manhã. Fiorin dizia para nós, 6 horas da manhã a equipe já vai estar trabalhando para deixar em dia e a água vai normalizar ao longo do dia. Fiquem tranquilos que não é problema de captação desta vez. O problema é de distribuição do sistema que já tá cheio de água, tá bom, pessoal? Então, fica o alerta aí, fiquem tranquilos, paciência, que pós o que vivemos ontem, hoje as coisas vão voltando naturalmente ao normal. São 8h41 da manhã.
8: E agora, vamos conferir as previsões astrológicas para hoje. Áries, de 21 de março a 20 de abril.
18: Olha, hoje o mais importante é tentar evitar criar expectativas sobre o outro. Quanto mais você idealiza uma pessoa, maiores são as chances de decepcionar, pois ninguém é perfeito. O melhor do dia é estar aberto para o que ele tem a oferecer sem a necessidade de controle. Pegou a visão aí? Bacana. Touro, hoje vale observar quantas pequenas decisões do seu dia serão tomadas no piloto automático. O café sempre no mesmo horário, caminho habitual, respostas padrão, escolha insegura. Por favor, mude isso, vire a chave, seja você, né? Saia do automático, pelo amor de Deus. Vamos falar com Gêmeos, tudo bem? Existe um clima interessante para recuperar a leveza, mas não necessariamente através de grandes programas. Vale conversar mais 5 minutos com alguém querido, entrar numa loja sem intenção de comprar nada e ouvir aquela música aqui na Catarinense que você não escutava há muitos anos. Você vai ver que isso faz uma diferença. Essa imersão eu tenho o privilégio de viver todo dia de segunda a sexta-feira às 16h30 no Rádio Saudade. E eu digo para vocês que é uma experiência incomparável. Alô, caranguejinha, como vai você? Tudo bem? Você deve sentir vontade de se recolher um pouco, diminuir o barulho externo e não há problema algum nisso. Pode ser que você perceba que passou tempo demais administrando o clima emocional dos outros, mas não cuidou de você, que é o principal. Se cuide, é você, né? Não esquece. Leão e os demais eu falo daqui a pouquinho no programa da Alegria. 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
18: Muito bem, 8 horas e 49 minutos. Hoje, das 9 da manhã, daqui a pouquinho até às 6 da tarde, no bairro Jardim das Hortênsias, em Joaçaba, brechó com pastelada. A realização é da Associação de Moradores. Aproveite os ótimos preços do brechó, adquira pastel para toda a família e ajude a fortalecer a comunidade. Eu falei bairro Jardim das Hortênsias. Vai ser muito legal, né? Vamos dar aquela força lá, galera. Vamos continuar falando de horóscopo do dia? Pega aí.
29: Atenção, Leão, de 22 de julho a 22 de agosto.
18: Preste atenção às conversas paralelas do dia, do fim de semana, não necessariamente às reuniões importantes ou assuntos sérios nas histórias contadas sem cerimônia, as observações feitas entre um assunto e outro, às vezes é aí mesmo que podem aparecer as melhores ideias, né? Bom dia, Virgem, tudo bem? Hoje pode ser um bom dia para fazer mais do que gosta, sem pressa, cozinhar algo para si com carinho, se dedicar a uma atividade artística e simplesmente passar um pouco por aí. Só tome cuidado para não acabar gastando demais na empolgação do momento, tá bom? Quero falar com você de Libra, tudo bem contigo, Libriano? Hoje é sábado, fim de semana, só existe uma tendência a se adaptar demais ao ambiente e terminar o dia sem saber exatamente o que quer. Por isso, vale reservar um espaço para consultar a própria opinião antes de saber a opinião coletiva, que não vai te levar a lugar nenhum, entendeu? Quero falar com o Escorpião. Não é o melhor dia para se encher de compromissos, pois o corpo está pedindo sossego, descanso. Pode ser bom desligar o despertador e dormir um pouco mais. Tente diminuir também o consumo de informações e o tempo que passa online. Vale estar em meio à natureza, dar uma olhada para outras coisas, fazer outras coisas, vai te fazer bem. Fechado? Daqui a pouco voltaremos para encerrar o astral do fim de semana.

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3: E aí, meus amigos, olha só o sol, obrigado Deus, você é maravilhoso. Vamos juntos, dia de reconstrução, tem um avizinho aqui, e claro que a catarinense, que é a Rádio do Povo, não se importa em ajudar, né? A nossa equipe da catarinense está na cobertura e já falou que está uma força-tarefa de limpeza na cidade gigante. E os feirantes de sábado estão também nessa força-tarefa limpando lá a feira livre para deixá-la limpinha para a semana que vem o pessoal poder vender os seus produtos. Então, quem tinha encomenda de produtos de feira livre hoje para entregar, quem tem produto pronto, quem quer comprar, só chamar os feirantes no WhatsApp, tá? Chama os feirantes no WhatsApp que eles vão entregar para vocês. Aí eles não perdem também esses produtos que foram feitos para vender esse final de semana. Então isso é muito importante. Você que está nos ouvindo aí, quer comprar, chama os feirantes no WhatsApp e eles vão entregar para vocês. Fechado? Vamos em frente, Eliseu, 8:56 da manhã. E aí, galera do trecho, bom dia. Hoje a turma tá de folga, tá trabalhando. O pessoal não para nunca, né? Tão sempre acelerado. Aquele abraço carinhoso e o desejo de uma manhã incrivelmente maravilhosa. Alô, Rampão. Tá comigo aí, Rampão? Bom dia.
4: Bom dia, bom dia ali, meu amigo Amarildo Monteiro, quem fala é o Rampão do Transporte do Suco do Lagarto aí no Momento Caminheiro, hein? Lá dá pra nós aí um Teodoro e Sampaio aí, coração a diesel aí, né? Ofereça a todos que estão na escuta aí, pro Leandro Mauro aí, pro Vasco, pro Tio Augusto aí, pros piada Maravai aí, pros piada Paçoquinha dos Bicos de Ouro aí, o Transporte dos Biquinhos de Ouro aí. E dos geladeira deitada aí, pô.
5: Uau, resposta.
4: E pra todos que estão na escuta da Poderosa aí, desejar um ótimo final de semana a todos aí.
3: Obrigado, querido. Aquele abraço, Leandro Mauro, aquele abração também pra toda a galera da Geral de Aze. Bom dia, bom final de semana. E agora a casa cai, né? Aumenta o som aí, vamos com alegria.

0: Eita, música linda e maravilhosa, valeu, gente. Teodoro e Sampaio, coração a diesel, na Catarinense, no programa da Alegria. Claro que tem, meus queridos. 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
1: Você sabe como funciona o Sistema CNA, FAESC, Senar, Sindicatos Rurais? Em âmbito nacional, a CNA é a voz institucional do setor agropecuário, com atuação junto aos poderes públicos, na defesa de políticas para o campo e na elaboração de propostas voltadas ao desenvolvimento do agronegócio. Em Santa Catarina, a FAESC representa os interesses dos produtores e articulações estratégicas para o setor produtivo. 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Juntas, essas entidades trabalham para fortalecer o agronegócio. 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
3: Estamos de volta, gente, na Catarinense, espalhando alegria, amizade, aquele astral bacana e informação também. Quero agradecer a André Fiorin, gerente da autarquia Simai em Joaçaba, gentilmente sempre nos atendendo, prestando serviço e esclarecimento. Ontem vivemos um caos, né, André? O Simai teve problemas e hoje é dia de informarmos o usuário do Simai como proceder para que não haja falta de água. Seja bem-vindo à Rádio Catarinense. Bom dia, André.
4: Bom dia, Marildo. Bom dia a todos os ouvintes aí da rádio. É, com certeza, né, as chuvas de ontem, né, acabaram dando transtornos tanto na ordem de estradas e para nós também, né, teve um certo comprometimento aí na nossa estrutura de abastecimento de água, né?
3: E aí, o que aconteceu realmente ontem no sistema de abastecimento, na parte de distribuição, André, que tu nos falava ontem, que tipo assim, a central, né, que cuida de distribuição da água, deu problema?
4: Isso, a gente tem um sistema de automação, então a gente tem monitoramento de todos os reservatórios da cidade e a comunicação é feita via rádio. E com as chuvas e questão aí, relâmpagos, enfim, acabou danificando e perdendo a configuração do rádio principal, que ele ele centraliza a informação de todos os reservatórios e repassa a informação aqui para o centro de controle. Então, a gente acabou trabalhando às cegas com essa questão dos reservatórios. Então, a questão de acionamento, de liga, de liga-bomba, acabou tendo que ser feito manual e presencial, né, individual em cada bomba. Então, a gente tem hoje, são 20 reservatórios de água. E aí, a gente teria que estar fazendo esse monitoramento dos 20 reservatórios e das 20 reservatórios de água em tempo, de forma manual. E com isso, alguns deles, você acabava, pelo histórico de consumo, tendo um tempo dele ligado para justamente a gente também não desperdiçar água extravasando. E ao longo da noite ali, o pessoal tentou fazer, consertar, normalizar a configuração do rádio, ainda não foi possível, eles estão a campo agora de manhã também. Só que durante a noite a gente acabou tendo uns dois, três reservatórios, que o pessoal informou agora, que já acabaram por esvaziar. Então, parte da população já vai estar sentindo reflexo aí de falta d'água.
3: Muito bem. Para restabilizar o sistema de rádios, tu tem uma previsão? E também a questão do pessoal dar uma economizada hoje para não haver maior problema ao longo do dia, né, André?
4: Isso. A princípio o pessoal está a campo agora, né? A gente chamou um suporte, outro técnico para fazer essa configuração, então acredito que até mais próximo aí do meio-dia essa parte esteja normalizada e a gente consegue ter um controle aqui de novo de forma central. Porém, a gente pede também, né, a população, a gente sabe que em função de todos os transtornos, né, das chuvas, que deu bastante sujeira e tudo mais, mas que depende para hoje, se for possível, a população tentar priorizar o consumo justamente para a parte de manutenção e higiene pessoal, né? Alimentação, enfim, e tentar deixar essa outra limpeza mais pesada, depende, para amanhã, para até que a gente consiga normalizar de novo o abastecimento.
3: Ok, a questão de captação dessa vez não tivemos problema no rio, tudo certo?
4: A princípio a gente tem, que a gente vem já desde durante a semana fazendo a manutenção preventiva dela. Uhum. Ela acabou sim gerando entulho de novo, mas a gente está desde quarta-feira, todos os dias pela manhã cedo, no primeiro horário, a equipe faz a manutenção, faz a limpeza para normalizar o abastecimento. Agora a gente está com uma equipe trabalhando também no local para desobstruir ali, que acaba interferindo sim na vazão, né? Para desobstruir e aí voltar à normalidade a parte de produção de água.
3: Bacana. O recado então hoje, dá uma economizada e amanhã pega no mais pesado, é isso?
4: Isso, a gente pede se for possível, né? Para tentar dar uma controlada aí sim no consumo. A gente também está programando aqui fazer um rodízio, né? Nesse sentido de abastecimento, até para que as pessoas que agora início da manhã talvez estejam sem água, para que de repente no início da tarde elas possam ter água, e as outras pessoas que estão com água de manhã, provavelmente a gente vai ter que redirecionar o abastecimento para que todas as pessoas, né, tenham pelo menos o mínimo de água para questão de higiene e alimentação.
3: André, obrigado pelas informações, disponha da Catarinense, qualquer coisa é só chamar, tá?
4: Tá legal, obrigado, eu que agradeço, um bom dia.
3: André Fiorin, gerente do Cimai Joaçaba, com as últimas informações, tá então tudo atualizado na Catarinense, 9:11 da manhã.
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3: E essa é a Catarinense, vamos para Sagitário para fechar o clima, hein? Talvez alguém completamente fora do seu circuito habitual traga uma ideia, uma referência nova, uma perspectiva bastante útil hoje. Não descarte conversa só porque começaram em assuntos aparentemente banais. Apenas tome cuidado com as promessas do que fazer. Fica a dica. Capricórnio, como é que vai você? Você costuma gostar de saber onde está pisando, mas hoje talvez seja interessante tolerar um pouco mais de improviso. Nem todos os movimentos importantes da vida chegam com cronograma. Planilha e previsão de resultado diminui o ritmo. É fundamental também você dar uma desacelerada, porque senão, meu amigo, você vai para o hospital. Se ligou, né? Aquário. É um ótimo dia para visitar um local diferente, fazer um passeio cultural e conversar com gente nova. Só fique mais atento aos horários e documentos pelo risco de algo ser diferente do previsto. A flexibilidade é importante, mas o planejamento também. Fecha o astral do fim de semana com peixes. Hoje talvez seja útil lembrar que proximidade não significa saber exatamente o que o outro quer. Se algo importa para você, vale dizer. Se algo incomoda, vale conversar. Algumas das melhores conexões do dia podem nascer justamente da coragem de falar o que é verdadeiro, mas sempre de forma respeitosa. É isto aí. Bom fim de semana, bom astral. Viva o sol e a gente volta já.
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2: 9:17 da manhã no Programa da Alegria, voltei. E agora Marcelo Santos conversa com o prefeito Vilmar Sartori de Joaçaba. Aliás, eu falei Vilmar Sartori, perdão, é Wilson Sartori de Joaçaba. Marcelo, vamos ouvir o prefeito Sartori para saber o que está acontecendo, né? Qual é que é o teor do que está sendo feito hoje? Você já está no ar, Marcelo.
3: E a pergunta que se faz, prefeito, como é que se explica uma subida súbita, digamos assim, aí do uma elevação das águas para muito rápida do Rio do Tigre em poucas horas?
4: É verdade, nós tivemos aí a chuva mesmo persistente, ela começou por volta de 8:30 da manhã e se estendeu até por volta das 17 horas. O que nós tivemos aqui é um volume muito significativo de chuva nas cabeceiras do Rio do Tigre.
3: Né? Chegou a quanto?
4: Próximo a 140, 150 milímetros nesses locais. Né? Nós tivemos aqui a parte central aí uma média de 115 a 120 milímetros. Então é muita água e muito pouco tempo. São chuvas torrenciais. E nós temos aí, quando chega nessa parte central da cidade, é onde está canalizado parte dele já. E aí ele extrapola, né? Nós fizemos drenagem aqui, limpamos ele esse ano também. Mas um volume de chuva onde as pessoas daqui mesmo falam que nem a enchente de 83 ela chegou no nível que está. Então foi um volume significativo de chuvas, né? Tivemos um transtorno muito grande, graças a Deus sem vítimas. Né? Mas estamos aqui no dia de hoje limpando, fazendo toda o acesso, deixar para as pessoas utilizarem, limpando o parque também, muito atingido, para que as pessoas venham e consigam ainda, no final do dia, praticar seu esporte, né, dar sua caminhada. Então, e nós, nesse momento, a gente fechou esse local, porque nós estamos com muitas máquinas aqui dentro, caminhões. Então, o tráfego de veículos está sendo muito intenso, muitos curiosos, e a gente acabou fechando ela, para que a gente consiga trabalhar mais rapidamente, fazer a limpeza.
3: A gente sabe, prefeito, que é muito difícil, né, prever essas situações aqui, e até obras de contenção. O senhor falava até que foi feito trabalho de drenagem, de limpeza. O senhor pensa em fazer alguma coisa daqui para frente para evitar até transtornos maiores em eventos futuros que possam acontecer?
4: Nós temos um rio que ele está consolidado e uma cidade consolidada, né? O único jeito de você fazer isso era erguer muros na sua lateral e rezar para que isso não aconteça. Porque se ele passar, a gente faz uma barreira do outro lado. Então nós temos todo o período de drenagem aonde joga para o rio. Então, tudo aquilo que eu fizer, ele vai voltar pela própria drenagem, né? A gente está tentando ver de que forma que a gente vai agir aqui na frente supervisa, por exemplo, onde nós tínhamos toda uma área aí de bombeamento do CIMAI, que provoca um barramento dessa saída do rio. Quando aquilo caiu ontem, o nível baixou rapidamente. Então, a gente vai entrar em conversas agora junto com o CIMAI. Empresários aqui também são parceiros para que a gente consiga fazer uma obra, de repente, em um outro local onde isso não ocorra e deixe vazão mais livre para o rio, para que a gente deixe ele vazar com mais rapidez. E isso que a gente quer, é tentar fazer com que a velocidade dele não pare. E hoje ele está subindo toda a parte que nós fizemos a drenagem, está literalmente na rocha. Não tem como fazer mais drenagem mais funda. Então nós não temos muitas soluções. É fazer com que a gente continue deixando com que as pessoas não construam mais na beira, né? Temos que respeitar o leito do rio. É da natureza encher e esvaziar. Nós temos secas como temos enchentes. Evidentemente que o que aconteceu nesse curto período, uma chuva torrencial muito forte, né? Toda a região, não foi só Joaçaba, né? Toda a região aqui, você pega Rivaldo Oeste, Luzerna, Catanduvas, né? O pessoal chegando aqui hoje de manhã conversando que o rio Jacutinga, lá na baixada do rio Jacutinga, na BR-222, nunca viu um volume de água daquele tanto. Então nós tivemos realmente, o fenômeno El Niño está aí, as pessoas têm que se precaver. E isso não significa que agora, nesse momento sem chuva, a gente está tranquilo. Temos que cuidar do deslizamento, desmoronamento, o solo enxugando. Tem muita água saindo da terra e a gente precisa ficar de olho.
5: A situação mais grave foi aqui no parque?
4: A situação mais grave que a gente teve foi aqui, né? Atingiu muito forte o mercado e a gente tem outras vias. Nós temos no Santa Teresa, nós temos aqui onde arrancou toda a proteção aqui próximo à Vila Pedrini, indo para a Vila Cachoeirinha. Nós estamos lá com outra equipe fazendo limpeza, arrancou o guarda-corpo, derrubou a passarela aqui que liga a vila ao Brasil Cruzeiro do Sul. Essa já está em processo terminal para fazer licitação. Então, mas assim, de qualquer forma, muitos transtornos, muitos mesmo.
2: Aí está a reportagem, né? A gente vai ampliando as informações, né? Porque tudo a Defesa Civil está fazendo hoje um levantamento geral com equipes da Prefeitura e a gente vai acompanhando tudo isso, esclarecendo você. São 9:22 da manhã. 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
5: Isso aí, pode me chamar de amigo e vamos juntos no programa da Alegria, 9h28 da manhã. Vamos dar uma passadinha em Luzerna, Eliseu? Cidinho, nosso parceiro, nosso repórter de olho em Luzerna nessa manhã, e ele está com a Marisete Eberle, que é coordenadora de defesa civil daquele município. Luzerna teve problemas seríssimos, aliás, lá em Luzerna o pessoal está precisando de uma casa ou porão de até 1.200 metros quadrados com 3 quartos, porque tem uma família, né, que precisa ir para lá, né? Pode ser de Luzerna, Estação Luzerna, o Caetano Natal Branco, uma casa para colocar, alocar a esta família que precisa desse local, tá? Cidinho, por favor, Marisete, seja bem-vinda.
6: Área de Defesa Civil passando um panorama da nossa cidade devido às fortes chuvas que ocorreram ontem no nosso município e em toda a região. Então, a gente tem algumas pessoas desabrigadas em abrigo, né? Estão tendo toda a atenção no abrigo. A gente teve algumas pessoas que foram desalojadas, né, das suas casas, porém hoje já estão voltando para suas residências, limpando, a prefeitura limpando as ruas, desobstruindo as vias para os acessos. Então, num empenho bem grande de todo o município para restabelecer o quanto antes. Então, a gente está precisando também de um imóvel para locação, né? Pode ser um porão, uma casa, para uma família que ficou sem casa para morar. Eles estão procurando um imóvel até uns R$1.200 no máximo para poderem se mudar, porque onde moravam não tem mais condições. Até então, eles estão no abrigo, né? Estão tendo todo o suporte do município, né? Todo o suporte da assistência social do município, porém, eles precisam de uma moradia.

0: Então, quem tiver um imóvel para locação ou souber de algo, pode entrar em contato. E no mais, estamos tentando restabelecer o quanto antes. Temos bastante coisa para fazer, né? Devido a alguns desmoronamentos, as cheias, né? A água que entrou nas residências. Mas o município está bem empenhado para restabelecer o quanto antes.
1: Maravilha. Aí está então a Mari, né, que é a presidente da Defesa Civil nessa reportagem do Cidinho. Obrigado pela gentileza. E quem tiver essa casa para alugar, pode entrar em contato com a gente aqui ou direto no WhatsApp 999192666. Mas pode mandar um recadinho pra gente que a gente repassa aqui, né, para realocar essa família que acabou perdendo a casa lá em Luzerna. São 9:30 da manhã.

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11: É isso aí, 9:36, manhã de sábado com sol, né, meus amigos? O brechó da Casa da Amizade de Joaçaba continua, viu? Hoje o atendimento vai ser da 1 da tarde e na segunda-feira, das 11 da manhã até as 5 da tarde. 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Vamos estender a mão, vamos ajudar, que essa grana aí é para ajudar a quem precisa, viu? 9:37. Hoje a gente não tem as brincadeiras habituais do programa da Alegria, né? Mas vai ter o sorteio, sabe do quê? Daqui a pouco, para todo mundo que participou durante a semana e hoje, 2 vale churrasco da festa em honra ao padroeiro São Pedro de Linha Bonitinho. Churrasco de gado, 2,5 kg, e um churrasco de carne de suíno de 2 kg. Esse é o mimo de hoje do programa da Alegria para os ouvintes da Catarinense. Fernandão, como é que tá aí, meu irmão? Tá pronto? Aumenta o volume do rádio, então.

0: Isso aí, meus queridos, tentei te esquecer com eles, Mato Grosso e Matias, arrebentando.
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0: 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Bom, né? 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
5: Hora agora, 9:45, Eleonir Mota e os familiares de Edilmar Mota, ainda consternados com seu falecimento, agradecem a UTI, médicos e enfermeiras do RUST, parentes e amigos, e a todos que fizeram parte desse momento da partida, pelas manifestações de carinho, apoio e solidariedade nesse momento de dor. E convidam para a missa de sétimo dia, que será celebrada amanhã, 19 horas, na Igreja São João Batista, em Luzerna. A funerária Frei Bruno comunica com pesar o falecimento de Dona Edith Eleonore Altenburger. O corpo está sendo velado na capela da funerária Frei Bruno de Joaçaba e seu sepultamento vai ser daqui a pouco às 10:30 da manhã, com celebração de despedida no próprio local. Seguindo logo após para o cemitério Frei Edgar de Joaçaba. Comunicamos com pesar o falecimento da senhora Edith Eleonore Altenburger.
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5: E aí, cadê aquele sorriso lindo? Bom dia pra você, bom sábado, bom final de semana. Hoje já é 12 de setembro. Galera, tamo junto. Tem gente pra falar aí no programa? Então, coloca no ar, amarelo.
10: Bom dia, Marido Monteiro. Quero concorrer ao churrasco lá da linha bonitinha, isso aí, pro Igor de Água Doce.
5: Ah, é, tem água doce que aí na linha bonitinha, hein? Ó, a galera que é churra, a galera que é festa, aí sim, hein? Bom, eu quero mandar um abração pro Celso, grande ouvinte da Catarinense. Como é que tá, meu irmão? Aquele abraço pra você, tudo de bom aí. Boa manhã, muito obrigado pelo carinho sempre. Também quero mandar um oizinho pra Miriam Stanhempel e toda a sua família lá em Santa Lúcia, Jaborá. Obrigado, queridos, pela audiência, toda a família. Bom final de semana pra vocês. Vamos lá, o ouvinte falando comigo aqui. Oi, bom dia.
11: Bom dia, Marildo. Bom dia, meu amigo. Tudo certo, graças a Deus. É o Marildo, manda uma música pra nós aí. Pô, o Bugrinho aí, o Bugrinho tá aí. Aí em Campos Ossos, carregando. Tá bom?
5: Tá bom.
11: Daí, põe nós no sorteio aí. Beleza? Obrigado. Que Deus te abençoe você e tua família. Valeu. Faz aquela do caminhoneiro pra nós se poder tocar, tá bom?
5: Se der, a gente roda.
11: Valeu, Pia. Pra Roseli também.
5: Valeu, Piazão. Esse é o nosso amigo Picolé dos tempos da Supercopa Rádio Catarinense. Meu Deus, quanto amigos a gente fazia, né? E fez e continuam aqui na Catarinense. Isso é bom demais. Daqui a pouco voltaremos, meus queridos. 9:51, hora da valorização dos anunciantes.
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11: De volta na Catarinense, aquele abraço super mega hiper carinhoso, que você tenha um sábado incrível, um domingo ainda mais maravilhoso e agradecer a Deus. Tivemos problemas ontem, sim, mas nenhuma vida foi perdida e isto não tem preço, né, gente? Bens, vamos recuperar, vamos trabalhar. Pessoal da Feira Livre me mandou agora uma imagem. Pessoal deixou quase tudo prontinho. A galera do sábado é forte, hein, meu caro Eliseu? E os bombeiros chegaram lá agora pra dar uma mãozinha, né? Com aquele, como é que a gente cala as mangueiras? É... tá tudo limpinho. Então, valeu, né? Semana que vem tudo funcionando normal. E eu repito, quem tinha encomendas da Feira Livre, pode chamar os feirantes no WhatsApp, que a galera vai entregar para vocês, tá? Sem problema nenhum. Assim fica bom para quem precisava do produto e os feirantes que não vão perder o produto, né? Então, bacana, ajuda aí, isso aí também é bem importante. Seguimos na manhã, tem ouvinte falando aí, Eliseu Peruso. Oi, bom dia.
12: Bom dia, aqui é o Fabiano Tchepo. Eu queria concorrer também ao churrasco lá da linha bonitinha, beleza?
11: Beleza, Fabiano, é, tem bom gosto, hein? Churra lá vai ser coisa finíssima. Quem mais está na linha? Oi, bom dia.
13: Bom dia, Marildo Monteiro. Eu quero concorrer ao churrasco da linha bonitinha. Jacira Aparecido Sobrinho.
11: Jacira, eu também. Claudete, e você também quer o churra, Claudete? Bom dia.
14: Bom dia, tudo bem? Eu sou Claudete Barbieri, gostaria de participar do sorteio. Tenha um bom dia, abraço, tchau.
11: Tchau, querida. É isso aí. Agora Fernando em Sorocaba e Low Cash. Vamos dar uma acelerada na manhã, né? Segura aí, ó.

0: coisa linda, valeu, Low Cash cantando com Fernando de Sorocaba, é coisa boa demais. 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E daqui a pouquinho, tem muito mais.
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0: Vamos às informações da manhã com a nossa equipe de jornalismo atualizando a sua manhã, Vani. Seja muito bem-vinda. Bom dia.
3: Bom dia, Marildo. Bom dia a todos. Estamos chegando com informações para o ouvinte catarinense. E começamos com uma boa notícia. O cafezinho presente na rotina de bilhões de pessoas ganhou novos olhares da ciência. Estudos recentes mostram que quando consumido com moderação, o café pode estar associado a benefícios para a saúde. Pesquisas relacionam o consumo regular a menor risco de doenças cardiovasculares, diabetes tipo 2, problemas no fígado e alguns tipos de câncer e doenças neurodegenerativas. Uma revisão da Associação Americana do Coração aponta que 3 a 5 xícaras por dia podem ser seguras para a maioria das pessoas e associadas a menor risco cardíaco. O café não é remédio, mas pode fazer parte de uma rotina saudável. A inflação oficial do Brasil recuou 0,32% em agosto, segundo o IBGE. É a maior deflação mensal em 4 anos. O principal destaque foi a energia elétrica residencial, que ficou 7,63% mais barata, influenciada pelo bônus da usina de Itaipu. Também houve queda nas passagens aéreas, no etanol e em alimentos como batata, cenoura, cebola, ovos e café. Na contramão, as despesas pessoais subiram 1,3%, puxadas pelos cigarros. Em 12 meses, o IPCA acumula alta de 4,22%, ainda dentro do limite de tolerância da meta da inflação.
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3: A 27ª rodada do Brasileirão terá 2 confrontos direto contra o rebaixamento envolvendo gaúchos e catarinenses. Hoje, às 16h, o Grêmio recebe o Vasco na Arena. O tricolor é o 15º colocado com 28 pontos, enquanto o Vasco ocupa a 17ª posição com 25 pontos. Já às 17h, na Arena Condá, Chapecoense recebe o Internacional. A Chape, lanterna, chega embalada por resultados recentes. Já o Colorado, 18º colocado, tenta reagir após a derrota para o Santos e busca uma vitória para deixar o Z4. Grêmio e Vasco hoje às 16h e Chapecoense Internacional às 17h tem transmissão pela Rádio Catarinense. Aqui você continua na companhia de Amarildo Monteiro e o programa da Alegria. Com informações, Vani Santos. Bom dia.
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0: É isso aí, minha gente do bem, de volta na Catarinense, depois da equipe de jornalismo informar e atualizar você. Tamo junto, né? Aqui você vai acompanhando todas as informações, o telefone da Catarinense, o WhatsApp da Catarinense, à disposição da nossa gente toda. Precisou? Manda aí, 984-377-982. A pergunta que se faz, aonde foram parar os dois carros que desceram Rio do Tigre abaixo ontem? Temos que esperar baixar as águas para ver aonde eles pararam, né? É um Golf e uma caminhonete branca, né? Uma Saveiro branca. Uma Saveiro branca e um Golf que desceram as águas do Rio do Tigre ontem, tamanho era a força das águas. Vamos ver aonde eles foram parar, né? O pessoal ter paciência, ainda tá um pouco elevada as águas do Rio do Tigre. Daqui a pouco eles vão aparecer aí, né? E não adianta procurar no rio que fica perigoso também, né? Então, paciência, calma. E se alguém ver os carros ao longo do rio, de repente apareciam em algum lugar, avisa a gente aqui que a galera que é dona tá à procura, viu? Então, vamos dar aquela mãozona aí, né? Hoje começou às 9 horas e vai até às 6 da tarde no bairro Jardim das Hortênsias, aqui em Joaçaba, mega brechó com pastelada. Realização é da Associação de Moradores. Aproveite os ótimos preços do brechó, adquira pastel para toda a família e ajude a fortalecer a comunidade. Alô, Jardim das Hortênsias, onde a catarinense é primeiro lugar também. Eliseu, tem gente para falar aí? Oi, bom dia.
2: Bom dia, Marildo, tudo bem? Eu quero concorrer ao churrasco e quero, se possível, rodar em música do Amado Batista. Tenhamos um final de semana abençoado, fiquemos com Deus e até amanhã. Tchau, tchau.
0: Tchau, tchau. Tá ouvindo a voz dos netinhos da dona Lúcia aí. Essa galera já está sendo doutrinada, no bom sentido, a ouvir a Rádio Catarinense. É de pequeno que se aprende a ouvir a Rádio Catarinense para a vida toda, gente. A audiência nossa se renova a cada ciclo. Isso é maravilhoso. Quem é que vai falar agora com a gente aqui no programa da Alegria? Silvia, bairro Rupi. Bom dia, Silvia.
7: Bom dia, Marildo Monteiro. Sou a Silvia Gonçalves, do bairro José Rupi. Gostaria de participar do sorteio do churrasco. E toca uma música aí da Ana Castela aí para nós ouvir.
0: Bacana.
7: E um bom final de semana a todos, apesar dos transtornos que tivemos.
0: É isso aí, mas gente, né? É forte, tudo vai dar certo. Dona Inês Barão, Outer Valense, terra em que a catarinense também é primeiro lugar em todo lugar. Bom dia, dona Inês.
8: Bom dia, Marildo. Sou Inês Barão. Quero participar do sorteio do churrasco de linha bonitinha. Obrigado, um bom dia a todos.
0: A todos também da família. Claudir Maia, fala, meu amigo.
9: Bom dia, Marildo Monteiro, bom dia a todos aí. Aqui é o Claudir Maia, aqui do bairro Rupi. Gostaria de participar aí do sorteio do churrasco da linha bonitinha. Mais um ótimo e abençoado sábado, bom final de semana a todos aí. Que os estragos que deu ontem sejam só de bens materiais, que ninguém se machuque. Por mais aí, tudo certo, tudo de bom.
0: Só aí, ninguém se machucou, graças a Deus. Não temos nenhuma informação de pessoas que se machucaram, alguma coisa. Só mesmo dando os materiais e isso, ou a galera desde ontem já começou a reconstrução, né? Isso é muito bacana. Cabe às prefeituras agora fazer a parte de infraestrutura. Isso vai demorar alguns dias aí para que tudo fique bem, né? Porque chuva como aquela detona tudo, gente. Não é moleza, não. Daqui a pouco a gente vai ouvir Ervaldo Oeste para ver como é que tá a situação hoje, como é que estão as equipes de trabalho em Ervaldo Oeste. Muito bem. Daqui a pouquinho a gente volta no programa da Alegria, já são 10:10 da manhã.
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1: Já voltando a milhão por hora no programa da Alegria. Bom dia, minha gente querida. Feliz sábado para todo mundo, para quem tá acordando agora, aquele abraço. Catarinense, a Rádio da Informação, né? Hoje dia de trabalho, muito trabalho e toda a região com muito trabalho. Atenção, daqui a pouquinho tem o sorteio dos churrascos da festona do padroeiro de Linha Bonitinho, tá? Daqui a pouco. Por quê? Porque vocês vão ter que vir aqui na rádio, pegar os ingressos, pegar os dois, as duas autorizações do churrasco para pegar o churrasco na festa, né? Já vai almoçar lá, evidentemente, né? Com certeza. Vamos continuar ouvindo o povo para fechar a participação do nosso sabadão maravilhoso. Dona Sônia, bom dia, Dona Sônia.
2: Bom dia, Marildo Monteiro, tudo bem? Meu nome é Sônia Comim, gostaria de concorrer ao churrasco na Linha Bonitinho, domingo.
1: Isso aí, é amanhã, né? Nelce, minha queridona, bom dia.
3: Bom dia, Marildo Monteiro, bom dia, é a Nelce. Que do bairro Santo Teresa. Também quero concorrer o churrasco da Linha Bonitinha.
1: Legal, vai concorrer. Oi, Dona Elvira!
3: E eu ofereço o programa para todo mundo que estiver ouvindo a rádio e para vocês aí da rádio.
1: Obrigado para todo mundo. Olha, gente, o rio chegou na medição de hoje, de manhã, 8h45, o Rio do Peixe, a 7h16, né? 7h16 foi a cota dele. A tendência é de baixar. E baixando, e baixando, e baixando. Então, tivemos aí uma cota de atenção, né? De atenção. 7,16 metros é cota de atenção na caixa do Rio do Peixe devido a muita chuva que nós tivemos em um dia e meio, né? Uma noite inteira e ontem o dia todo. Mas está tudo nos conformes então. Quem fala comigo agora, Dona Elvira? A rainha das cucas. Bom dia, Dona Elvira.
4: Bom dia, Marildo, tudo bom?
1: Bem.
4: Então, eu, algumas semanas atrás, recebi um convite para ir nessa festa lá. Antigamente, nos anos 50, eu frequentava essa comunidade. Eu conheci muitas pessoas e, ultimamente, de vez em quando, aparecem em outros falecimentos, pessoas até com mais idade que eu, que estão falecendo, mas tem bastante gente conhecida lá. E como eu achei que essa festa fosse cancelada devido esse tema ao tempo, estou notando que vai ser realizada. E se eu ganhar esse churrasco, eu brigo aí, né? Tudo bem. Então, um abraço, tchau.
1: Isso aí, tem que vir buscar isso aí, buscar aquele churrascão. Kleber Todescato, como é que tá, amigão? Fala aí, bom dia, Kleber.
5: Bom dia, meu amigo, é o Kleber Todescato. Toca, se possível, uma música do Zezé de Camargo. Pode ser antes de voltar pra casa. Faz pra minha esposa Marisa, meus filhos William, Wesley e Bruna, meu avô Arlindo, Dona Talina. Todos estiverem na escuta, me coloca no sorteio do churrasco aí, da Linha Bonitinha. E do Sextão, da Catarinense. Um bom final de semana a todos, fiquem com Deus.
1: Valeu, o Sextão da Catarinense está aqui com esses dois churras hoje, né? Poxa vida, churrascão de gado, outro de carne de porco. Eliseu, coisa linda, né? Amadão, Pontinhos,

Gostou do Amado Batista? Os Pontinhos é um clássico dele, né? Talvez a música mais importante, ou entre as 10 mais importantes da musicalidade e história de Amado Batista. Daqui a pouquinho eu volto fechando o programa e também últimos ouvintes, sorteio, tudo isso pra você aqui no Programa da Alegria. 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
6: 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O corpo está sendo velado na capela da funerária Frei Bruno de Joaçaba e seu sepultamento será hoje. Daqui a pouco, com celebração de despedida no próprio local, seguindo logo após para o cemitério Frei Edgar de Joaçaba. Comunicamos com pesar o falecimento da senhora Edith Eleonore Altenburger.
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0: 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Últimos ouvintes de hoje no programa da Alegria. Eu vou agora passear para um estado longe pra caramba. Vamos a Rondônia. Oi, Kate, bom dia.
1: Oi, bom dia, amiga Marildo. Manda um alô pra mim aqui em Rondônia. Meu nome é Kate, tô aqui ligadinha no programa, tô ouvindo aqui, tá? Manda um alô pra mim aqui.
0: Mandando.
1: São Miguel do Guaporé, Rondônia.
0: São Miguel do Guaporé, Rondônia. Obrigado aí, né, galera, curtindo a Catarinense. Um feliz sábado pra você, domingo também. Tamo junto. Quem fala comigo agora aqui na Catarinense é Vilma. Oi, Vilma. Bom dia.
2: Bom dia, Marildo. Eu sou a Vilma e gostaria de participar do sorteio. Tenha um ótimo final de semana, amigo.
0: Obrigado, querida. Eu acho que é a Ariana que vai falar com a gente. Fala, querida.
3: Oi, bom dia, Marildo Monteiro. Tudo bem?
0: Tudo.
3: Eu estou bem, graças a Deus. Toda a minha família também está bem.
0: Que bom.
3: Queria que você me colocasse no sorteio e queria desejar uma música. É Tudo Sobre Você. Queria desejar essa música para toda a minha família.
0: Tá.
3: E eu gostaria de te agradecer por tudo que você faz por nós. Pelas manhãs que você alegra todo mundo. Eu agradeço muito. Que todos tenham um bom dia. E que tenham sempre comida na mesa. Amém.
0: Amém, Ariana. Meu Deus, que fofa, né? A fofurice subiu lá nos altos agora. Eu que agradeço o carinho de vocês pelo programa da Alegria e pela sua rádio catarinense. Isso não tem preço. Obrigado, meus amados. 10:30 da manhã. Vamos ouvir o homem do esporte. Por que não botou a trilha do esporte aí? Eliseu Peruso Júnior, alô, bom dia, Eliseu.
4: Bom dia, Marildo, bom dia, ouvintes da Rádio Catarinense do programa da Alegria. Nesta manhã, agora enxuta, né?
0: Pô, tá lindo o dia hoje,
4: melhorou,
0: né?
4: Melhorou bastante em comparação a ontem,
0: poxa,
4: né?
0: Poxa, nossa. Rapaz do céu. Ontem, dia de...

0: destruição, né? Assim, em termos, hoje dia de pessoal botar tudo em dia, com calma, com paciência, e vamos seguindo em frente, né? Assim é a vida.
1: É isso aí.
0: Meu amigo, você tá bem de grana, né? Vai dar 4,5 kg de carne agora de churrasco? Pô, brincadeira. Ah, não vai?
1: Não vou, não.
0: Ah, não, é quem vai dar, o pessoal de linha bonitinha.
1: É, eles mesmo.
0: Então tá bom. Esse é pão duro. Eu já queria dar 9 kg de carne aqui, eu não deu jeito. Quero mandar um abraço ao pessoal da comunidade de Linha Bonitinho, Padroeiro São Pedro. Eles vão realizar amanhã a sua festa, né? Festa está marcada para amanhã. Então, um grande carinho. Nós vamos sortear aqui primeiro o churrasco de suíno, de porco, 2 kg de porco. A pessoa que ganha vem na rádio retirar, tá? Tem até 10 para o meio-dia para retirar na portaria da rádio. Atenção, aperta o play, Eliseu, e vamos ao número
1: 54, Marildo.
0: 54, deixa eu ver aqui, 54, Volmei Gruber. Não é Volney, é Volmei com M, Volmei Gruber, ganha o churra de suíno. Agora, 2,5 kg, o churrasco de gado, Eliseu Peruso Júnior, manda ver.
1: 274, Marildo.
0: 274, deixa eu dar uma olhadinha aqui, 274, aqui está Claudete Barbieri, dona Claudete Barbieri, parabéns, então parabéns aos ganhadores, Claudete Barbieri e Volmei Gruber, passar na rádio, pegar o cartão até 10 para o meio-dia. Fiquei pensando aqui, já pensou se a Kate lá de Rondônia ganha, Eliseu? Nós vamos ter que, aí a gente vai ter que despachar a carne por avião, né? Valeu, obrigado, amigão.
1: Valeu, um abraço, até segunda-feira.
0: Estou aí, aperta o play, vamos em frente, esse é o programa da alegria, alegria pra valer pra você.

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10:38 da manhã. Bom dia, meus amados. Vamos juntos na Catarinense, a sua rádio, a casa da alegria. Dona Maria, obrigado pelo carinho da senhora. Meu povo Derval, obrigado pelo carinho também. E para quem está de passagem nas SCs e BRs, muito obrigado. Comunicado oficial da Polícia Militar, a Rodoviária Estadual. Polícia Rodoviária Estadual Militar, né? Essa é a nomenclatura. Então, trânsito em meia pista, sistema Siga e Pare, Pinheiro Preto, SC-135, no quilômetro 137, tá? Continua parcialmente interditada devido a uma queda de barreira muito grande que aconteceu ontem. A Secretaria de Estado de Infraestrutura está no local, trabalhando para a remoção de todo o material e aí liberar totalmente a pista. Então, quem tiver que ir à Videira, por exemplo, e vir para em direção de Tangará, o pessoal tem que ter paciência. Ali no quilômetro 137, sistema para e siga no momento. Daqui a pouco deve estar liberada a pista, então, para que todo mundo passe tranquilo. É que a barreira que caiu, muito grande no local, né? Metade do barranco desceu na pista, né? Mas ainda tá dando passagem, o pessoal vai trabalhando, sistema para e siga, tá dado o recado. Essa é a Catarinense, prestação de serviço e utilidade pública para você.

0: Que coisa linda! Essa é uma música de fundamento, né, gente? Ana Castela, Minha Herança. Uau! 10h43 da manhã. 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

Estamos de volta na Catarinense 10h49. Elionir Mota e os familiares de Dilmar Mota, ainda consternados com seu falecimento, agradecem a UTI, médicos e enfermeiras do USP, parentes e amigos e a todos que fizeram parte desse momento da partida pelas manifestações de carinho, apoio e solidariedade neste momento de dor. E convidam para a missa de sétimo dia, que será celebrada amanhã, dia 13, 19 horas, na Igreja São João Batista, em Luzerna.

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9: De volta, 10 horas 54 minutos. Essa é a Catarinense, a sua rádio, a sua manhã, o seu sábado. Hora de celebrar, queridos.
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9: Isso aí, minha gente querida, 10 horas 55 minutos. É hora de alegria. Seu aniversário. Jonete Andrione, de aniversário. Quem oferece? É o esposo Silvio Mar, filhas Beatriz e Gabriela, o genro Jean. E o netinho Benjamin. Aí, dona Dionete, que Deus abençoe a senhora. Saúde e paz, família querida demais. Pais Neylor Elisandra, irmão Guilherme, avós Leonir e Neuci, para Henrique Ludwig, em Erval Velho, que hoje está completando 20 anos. Muita paz, saúde e felicidade. Luciane, da Doce Luz, oferece pelo aniversário do seu filhote, o Anthony, que completa 8 aninhos. E seu afilhado Gabriel também, que está de aniversário, que Deus abençoe. Também aqui no programa, nós queremos homenagear na agenda hoje Danilo e Dominga Pastore, que estão completando 45 anos de casamento. Quem oferece a filha Nádia, o genro César e o neto Gabriel e toda a grande família com muito amor e carinho. Gostaria de colocar a agenda e a bênção pelos 56 anos de casamento de Lário e Lourdes Coronete. Com carinho dos filhos, netos, bisnetos, toda a grande família, desejando muita saúde e muito amor para eles. Parabéns, galera, e felicidades! E agora vamos ouvir Padre Gilson. Que música mais linda, que mensagem mais maravilhosa para deixar a alma da gente leve, né? Colo de mãe. Nossa, vamos lá.

0: Meu Deus, que coisa mais linda, que pérola, hein, Frejoso? O senhor realmente, que música maravilhosa, tá aí, colo de mãe, né? Quem não sente saudade do colo de mãe que já foi, se a sua mãe está aqui, pegue um colinho dela, né? Enquanto ela está aqui, depois não adianta, né? É isso aí. Parabéns, felicidades, queridos. Vem aí o incrível show de bandas para alegrar a nossa manhã final.
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Salve Simpatia! A partir de agora está no ar o show de bandas da Catarinense, na sua melhor manhã, no seu melhor dia. Você sabe aquela máxima, né? Sempre somando e nunca dividindo. Esse é o programa da alegria na energia da Catarinense, com essa gente linda. Vamos começar a dançar? Então, vamos lá.

E aí, gostou? Abrimos bem, né? Baila, baila, bom demais. Esta é a manhã da alegria, esta é a manhã da catarinense, aquele abraço carinhoso para você e o desejo de um sábado maravilhando, amigo construtor. 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
11: E aí, dá um sorriso pra mim.
12: Sorria, meu bem, sorria.
11: É isso aí, eu quero que você esteja bem, feliz da vida, na melhor rádio do sul do Brasil.
13: Aí.
11: Mas aí tem aquela história dos signos que se encontraram, né? E aí, qual é que é teu signo? Veja no que deu.
13: Meu signo é câncer?
14: Sim. E o seu?
13: Meu é leão. O que que você acha de leão com câncer?
14: Eu acho melhor levar no veterinário, viu?
15: E viu?
11: Ai, ai, ai, estamos aí, galera. Só alegria, só energia boa. E aí, dona Carmen, como é que tá a senhora, queridona? Bom dia,
16: Marildo. Tudo bem?
11: É a
16: Carmen de Campos Novo. Tô com saudade de você. Uma hora eu caio lá na tua rádio.
11: Mas venha.
16: Tem que conhecer a rádio tua.
11: Será bem-vinda. Tá bom. Vou esperar a sua visita aí. Todo mundo é muito bem-vindo na Catarinense, porque vocês são a nossa vida. Quem fala comigo?
17: Bom dia, Marildo. Tudo bem?
11: Tudo.
17: Aqui é a Simara, Série Belém.
11: Opa.
17: Queria pedir uma música no show de bandas do JM. Beijo com cerveja. Eu ofereço para todo o pessoal da rádio, para toda a minha família. E um bom dia para todos nós.
11: Para todos nós também aí, né, querida? Obrigado pela audiência, tudo de bom. Olha, foi encontrado uma chave com cordão lá em Erval do Oeste hoje. Está escrito o nome da pessoa, Andressa Madeira. Andressa Madeira. Sua chave tem um cordão e uma chave, não sei se é de carro ou de moto, foi encontrada, tá? Entra em contato com a gente aqui na Catarinense, sabemos aonde estar. Como é que será beijo com cerveja, hein, gente?

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3: E vamos que vamos, meus amigos queridos e amigas. O planeta é catarinense. Obrigado pelo carinho da audiência. 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E atenção, Andressa Madeira, né? Foi encontrada uma chave sua com cordão hoje lá em Ervaldo Oeste. Se você entrar em contato aqui com a catarinense, sabemos onde ela está, tá? Combinado? Beleza. E falando em alegria, que a gente tem que levar alegria pro povo mesmo, essa é a razão da catarinense. Aí eu tava pensando naquela história eterna. Pensa bem, hein?
4: Deus fez o homem, depois descansou. Aí Deus fez a mulher. Depois disso, nem o homem e nem Deus descansou mais.
3: Que barbaridade, que preconceito é isso? É uma coisa mais leve, né? Uma conversinha aí, pensa nisso aí, ó.
5: Alô?
6: Quem tá falando?
5: É nós.
6: Nós quem?
5: Eu e tu.
3: Eu e a Miriam agora. Fala, Miriam, bom dia.
7: Bom dia, Marilda Monteiro, tudo bem com
3: tudo
7: vocês?
3: Sempre bem aqui.
7: Aqui é a Miriam Rempe, de Santa Lúcia de Jaborá. Fala pra nós a música do conjunto Monte Carlo, Dobrado 2000. Ofereço especialmente para o meu marido Ademar Rempe, para todos os ouvintes que estão ligados na Catarinense, para vocês e da rádio, que tenha todos um ótimo, abençoado sábado e um final de semana.
3: Muito obrigado igualmente para vocês todos. Olha, eu não era nascido porque só tenho 22 anos, Dobrado 2000, lá de 2000, pelo amor de Deus, né? Tá aí então, Monte Carlo, gente, olha esses caras, tá aí. Essa é boa, hein? Isso é baile de kerb, galera. Isso é pra quem é das antigas, que bebe um chopinho daqueles. Vem aí as festas de outubro em Santa Catarina, é isso aí, ó. É isso que toca.

0: E aí está o dobrado 2000, meus queridos. Gostaram? Monte Carlo das antigas, Kerby na veia. Não tem jeito, né? É isso aí. Volto já.
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3: Que maravilha, que alegria ter você aqui na Catarinense. Bom sábado, baita final de semana pra você. 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
3: E aí, né, galerinha malandra, falando sobre o que pode alegrar o coração de uma mulher, olha só. Veja só.
5: Qual é a chave que abre o coração de uma mulher? Não sei, tchê. É a chave Pix.
3: Mas vão achar o que fazer, cambada de desocupado. E, por outro lado, pensa nisso aqui, ó. Só pensa no que pode acontecer. Ó, essa aqui é boa demais. Frase motivacional de hoje.
6: Frase motivacional do dia. Preste bem atenção no que dá certo. Quem te quer, te procura. Eu aprendi isso com a polícia.
3: Aí não tem jeito, né? Que barbaridade, guri. Vou ter que contar. Tem que parar com esses negócios aí, né? Assim não dá. Marisa, Marisa. Aí você dá uma música, né? Marisa, fala comigo, bom dia.
7: Bom dia, Marildo Monteiro. Aqui quem fala é Marisa Varela. Manda uma música aí. Aquela música... Uma
3: sola jota. Essa é boa, hein? Essa é uma boa. Se der tempo, vou rodar, prometo. Bom dia, Mario, Amarildo Monteiro. Tudo bem? Escreveram aqui Maria do Monteiro. Ó, gostei. Tudo bem, Elisandra. Quero colocar na agenda do aniversariante na bênção do Papa, meu irmão Bira, com muito carinho, quem oferece ao pai Timóteo, a mãe Edília e também irmãs, sobrinho, com todo amor e carinho, beijão pra ele e toda a felicidade do mundo. Valeu, galera, aí tem mais gente dando recadinho aqui no programa, né? Fala aí, Simone. Tá no bairro Anzolim? E aí, tudo certo? Bom dia pra você.
8: Bom dia, Marildo. Viu? Manda uma banda aí pra nós aqui do bairro Anzolim.
3: Tá bom.
8: É a Simone, tá ligado, né?
3: Tô ligado.
8: Beleza? Um bom dia.
3: Obrigado.
8: E um abração lá pra minha Julinha, que tá lá na outra avó, na Ferreirinha hoje. Tudo de bom pra você aí, tá?
3: Valeu,
8: tá um bom final de semana.
9: Aleluia!
3: Quem que falou aleluia aí? Ah, é? Tá bom, hein? Cuidado, hein? Cuidado. Oi.
10: Bom dia, meu grande amigo Marido Monteiro e os ouvintes da Rádio Catarinense no show de bandas, no programa da Alegria. Jair Barbosa Beissola, aqui do bairro Tobias. Roda pra nós, musical Calmão, se der tempo, meu amigo, duas vidas e um só coração.
3: Bah!
10: Quero oferecer pra bem casada Elisiane Davis Barbosa, minha esposa.
3: Aham.
10: 28 anos de casado, beleza?
3: Beleza.
10: Aí, especialmente pra ela, pra quem gostar da música, pra vocês da rádio, meu amigo.
3: Tá bom, te aturar 28 anos não deve ser fácil, né, queridão? Não é moleza, né, Beissola? Tá louco! Bom dia, Marildo, tudo bem? Minha guitarra com Safira, ó, não tem minha guitarra com rainha musical, tá bom, Cassia? Safira, então rodo pra todo mundo que tá ouvindo aí, ó.

0: Música linda, nossa Safira, minha guitarra, 11:43. 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
0: 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Aliás, quero aproveitar e mandar um abração ao Grupo Pôr do Sol dos bairros Clararela e Contestado, da nossa terceira idade amada. Amanhã eles têm uma tinezão no CPJ a partir das 14h, com ingresso a R$20, né? Abração, dona Iracema, e toda a galera do grupo que está trabalhando com muito carinho para uma grande festa amanhã, que terá animação de toque musical. Vai ser demais, né? Falando em demais, essa é a última piadinha do dia, eu prometo. Escutem essa aqui, essa é boa, hein, gente?
15: Eu queria falar com o responsável da loja.
16: Sou eu mesmo.
15: Não, eu quero falar com alguém acima de você.
16: Tome da sua mão.
15: Minha mão?
16: Senhor, meu Deus, esse rapaz quer falar com alguém acima de mim. E acima de mim é só o senhor. O senhor vem até ele ou ele vai até a ti?
15: Não!
0: Ai, ai, ai, falei, hein? 11h50 da manhã, fala Nelson, minha queridona.
17: Ah, toca no show de banda, os atuais, pra todo mundo que estiver ouvindo a rádio, pra todos os motoristas da saúde, do SAMU, boa, os caminhoneiros, aqueles aplicativos, bombeiros, aqueles pessoal que trabalha nos hospital, no posto de saúde. E pra vocês aí da rádio, pra minhas amigas, meus amigos lá de Jaburá.
0: Tá bom, querida, muito obrigado. Tati, não vai dar pra rodar hoje o Brilhação, vou ficar te devendo, tá, querida? Um abração bem carinhoso aí. E vamos, acho que essa é a última de hoje, né? Acho que essa aqui vai ser a última de hoje. Então, vamos lá!

0: Que música linda dos atuais, né, gente? Isso é do Amado Batista, Vida Cor de Rosa. Até eles gravaram Amadão, que legal, né? Amigos, minhas amigas, não dá mais tempo. Muito obrigado pelo imenso carinho de uma semana que foi batalhada. Ontem foi um dia muito batalhado, triste por causa das chuvas, mas nosso povo é maravilhoso. Hoje todo mundo trabalhando, a vida foi preservada. E isso não tem preço, né? O resto a gente reconstrói. E vamos com tudo, sempre com tudo e com a união a gente vai chegar lá. Obrigado pelo carinho, em nome de toda a família catarinense, baita final de semana de sol para todo mundo. Fiquem bem, fiquem com Deus e fiquem aqui que tem sempre coisa boa na rádio mais ouvida do sul do Brasil. Valeu!
1: Há muitas moradas na casa de meu pai. A fé do povo é uma delas. 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
0: A santa bênção de hoje na catarinense Elisandra, oferecendo para o irmão Bira, com todo o amor, né? Dos pais Timóteo e Edília, irmãs, sobrinhos, desejando a ele uma data muito especial. Também a santa bênção para Dionete e Andrione, quem oferece ao esposo Vilmar, filhas Beatriz e Gabriela, o genro Jean e o netinho Benjamin. Pais Neylor e Elisandra, irmão Guilherme, avós Leonir e Neuci, para Henrique Ludwig em Erval Velho, que hoje completa 20 anos. Luciane da Dolce Luz, oferecendo pelo aniversário do filho Anthony, 8 aninhos, e do afilhado Gabriel. Também a santa bênção, a filha Sofia Isadora de Lima, minha sobrinha Gabriela Vitória, mãe Tainá Pires de Lima, avó Roseli Boeira e as madrinhas Patrícia e Tauane Pires de Lima e o avô Celso Pires de Lima, todos na santa bênção. Também a bênção de hoje para Danilo e Dominga Pastore, 45 anos de casamento, quem oferece a filha Nádia, o genro César e o netinho Gabriel e toda a grande família com muito amor. Também colocar a Marildo na bênção hoje, 56 anos de casamento de Lário e Lourdes Coronete, com carinho dos filhos, netos, bisnetos, com muito amor. A todos que precisam de uma palavra de apoio e de fé, a santa bênção do Santo Papa João Paulo II, dedicada também a todo o nosso povo.
2: Pai nosso, que estais no céu,

high orders, perdoai-nos as nossas ofensas, assim como nós perdoamos a quem nos tem ofendido. Não os deixeis cair em tentação, mas livrai-nos do mal. Amém.

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0: responsáveis por iniciativas inovadoras, as personalidades que fizeram, que ainda hoje são protagonistas do desenvolvimento da região, jovens que revolucionam o mercado das startups, as ferramentas da inteligência artificial, as mais diferentes frentes de trabalho do mundo virtual fora dele, os que idealizam uma vida melhor para si, para a comunidade onde vivem, os que alcançam sucesso nas mais diferentes áreas, fruto de talento, mas principalmente de muito trabalho. 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Se você deseja interagir, seja bem-vindo, programa ao vivo, nosso WhatsApp, área 49-984-377982, repetindo, 984-377982, serviços técnicos são de Neyri Schirader, com a direção geral de Nelson Paulo dos Santos, eu sou o Carlos Henrique Concalho, integro a equipe de jornalismo da Rádio Catarinense, sou responsável pela edição e apresentação desse programa. Olha, 12 de outubro, hoje é o dia do urologista. Cumprimentos a todos, dia do operador de rastreamento, dia nacional da recreação e dia mundial do crochê. Amanhã, 13, se comemora o dia nacional da cachaça, dia mundial do agrônomo, dia do programador, dia nacional de lutas de acidentados por fontes radioativas e o dia mundial da sepse. Meio-dia e 29, meus amigos, tenho o maior prazer de receber na bancada de no Campo das Ideias desse 12 de setembro, parte de um timaço que tem sobre si a responsabilidade de gerenciar uma das mais festejadas iniciativas do mundo corporativo da região. Trata-se da Fundação CETEP, nossa Fundação Centro Tecnológico de Produção Industrial. Um lugar, um clima, um ambiente onde circulam e se respira o tempo todo ideias de empreendedorismo. Sonhos, realizações, até frustrações e conquistas também fazem parte desse contexto, mas a somatória é muito positiva. É algo novo, contemporâneo, visionário e coloca Joaçaba e a região no modo referência em pesquisa de desenvolvimento. Hoje, a nossa proposta é de ver o que está acontecendo e, ao mesmo tempo, propor um salto para o futuro. Conosco, um dos pilares desse conjunto de coisas, que é a Jéssica Romeiro Mota, uma mulher super dinâmica, competente, à frente do seu tempo. Também a diretora do Polo Inovale, Danimara Garcias Weber, e o nosso CEO da Fundação, a partir de agora o presidente da Fundação CETEP, Mircon Roberto Becker. Fiquem atentos, a nossa pauta vai rolar muita coisa interessante aqui hoje, inclusive com a sua ideia, o seu empreendimento. Podem, quem sabe, desfrutar da logística da Fundação do Polo? Poderia a sua iniciativa, esse seu sonho, estar sob o guarda-chuva do CETEP? Tem muita coisa boa para a gente debater, então. Sejam muito, muito bem-vindos. Meio-dia 31, Jéssica, muito boa tarde. Que boa prazer recebê-la aqui de novo.
1: Sempre uma alegria,
0: Carlos.
1: Você
0: é uma grande parceira do programa.
1: Eu sou fã do programa, sou fã da Rádio Catarinense há muito tempo. E feliz porque vocês têm muita qualidade no conteúdo, levam informações importantes para a nossa comunidade, alertam para algumas questões. Então, sempre uma alegria estar aqui. Obrigada, um prazer.
0: A Jéssica, advogada, professora universitária, especialista em direito e especialista em LGPD e proteção de dados pessoais, mestre em engenharia e gestão de conhecimento, advogada sócia da Cielo Sociedade de Advogados, presidente da Fundação CETEP Polo Inovale Gestão 2023-2026, acaba de entregar o comando, conselheira na Associação Comercial e Industrial do Oeste Catarinense, a CIOC, e conselheira da OABSC, subseção de Joaçaba. Outra convidada, Danimara Garcias Weber, seja bem-vindo, bem-vinda, Danimara, boa tarde.
2: Boa tarde, um prazer estar aqui, né? Falar um pouquinho sobre a Fundação CETEP, sobre o Polo Inovale, e a gente sabe o alcance que a rádio tem e a gente quer levar, né, a Fundação e o Polo Inovale cada vez mais longe.
0: E vocês gostam de falar do Polo Inovale?
2: Gostamos, Fundação, gostamos, né? Com certeza. Está no nosso coração,
0: né? Muito bom. Olha, ela é administradora com pós-graduação em auditoria, pós-graduação em gestão de pessoas, MBA em inovação, atua nas áreas de inovação, empreendedorismo e desenvolvimento econômico regional. Atualmente é diretora do Polo Inovale em Joaçaba, onde trabalha em articulação de projetos e iniciativas e eventos voltados ao fortalecimento do ecossistema de inovação e ao desenvolvimento de novos negócios. Possui experiência na gestão de incubadoras de empresas e na execução de programas, capacitações e ações voltadas a empreendedores, startups, empresas e instituições de ensino. E meu outro convidado, Mircon Roberto Becker. Seja muito bem-vindo, Mircon, boa tarde.
3: Boa tarde, Carlos, boa tarde a todos. Prazer estar aqui na Rádio Catarinense.

0: Está com a Dani e a Jéssica aqui e falarmos do nosso Polo Inovale, que é mantido, né, pela Fundação CETEP. É um sempre um prazer falar de empreendedorismo, negócios, inovação e para fortalecer o nosso ecossistema e os negócios aqui da nossa cidade e região.
1: Muito bom. Empresário, consultor em gestão empresarial, bacharel em ciências contábeis, pós-graduado em contabilidade gerencial, custos e controladoria e com mestrado em administração MBA em gestão empresarial. Atua como gestor e executivo de empresas desde 93, com foco na gestão financeira e administrativa nos setores da indústria láctea, do comércio atacadista, cerealistas, indústria do papel e embalagens, florestal, metal mecânica, companhias imobiliárias e de hotelaria. E vai adiante.
2: Jesus
1: é um tremendo currículo. Eu fiz questão de dizer tudo isso porque eu entendo que é o cara certo, no lugar certo, em razão de que frequentou todos esses ambientes, e eu imagino que é assim que a coisa aconteça lá no âmbito de vocês, né? São várias ideias, são várias frentes, são várias formas de empreender, né? Então acho que está no lugar certo. Obrigado,
0: obrigado, obrigado.
1: Vamos começar? Meio-dia 34, dá para começar ou dá tempo de fazer um intervalo já? Vamos fazer um intervalo, vamos valorizar os nossos anúncios. Esse programa está bem exprimido em relação ao horário de propaganda política, eu espero que vocês compreendam, mas já voltamos.

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2: Meio-dia 36, vamos lá. Com muitos assuntos pela frente no Campo das Ideias de sábado, 12 de setembro. Olha, amigos, bem rapidamente, tempo bom, normalizando as coisas, muitas atividades de recuperação, ainda situações complicadas, mas graças a Deus, pelo menos o tempo colabora para as pessoas que têm que ir atrás, correr atrás do prejuízo, que não foi pouca coisa. Foi uma coisa absurda. A Rádio Catarinense cobriu atentamente tudo o que ocorreu ontem e contou com a participação dos nossos ouvintes. Cada um foi um repórter no seu devido tempo. E nos lugares mais impensáveis. Muito bacana a contribuição dos nossos ouvintes. Vamos lá. Quero falar do CETEP, da Fundação CETEP. É feminina, da Fundação CETEP. Parece a Covid, né? A maioria fala o Covid. É a Covid, gente. Mas então tá, é a Fundação CETEP. Qual o papel dela para Joaçaba e região dentro da sua proposta? O que está em curso ou se reinventa também? Eu queria uma opinião dos três a esse respeito. Posso começar contigo, Jéssica?
3: Claro, claro. Bom, a Fundação CETEP nasceu há mais de 25 anos com o objetivo de estruturar uma educação científica e técnica para alimentar as nossas indústrias metal e mecânica na época. Uhum. Adiante, a escola técnica, então, Itivarp, acabou se transformando em Instituto Federal Catarinense e a Fundação CETEP ficou um pouco adormecida. Mais recentemente, nos últimos 8 anos, nós reestruturamos a Fundação para que pudesse, além de olhar para a educação técnica e tecnológica, também abrigar atividades voltadas à inovação. E aí, nessa oportunidade, o município de Joaçaba foi agraciado com um projeto do governo do estado, com um prédio de um centro de inovação, e a Fundação CETEP se habilitou no edital de chamamento para fazer a gestão desse habitat de inovação. Uhum. Grosso modo, esse é um resumo da história da Fundação CETEP.
2: Certo.
3: Então, há mais de 25 anos, olhando para o desenvolvimento do empreendedorismo, educação e inovação na nossa região.
2: Muito bom. Danimara, me fala o teu ponto de vista a respeito do que é o CETEP.
4: Eu acredito que a CETEP, ela vem para dar força para a nossa região. E ela começa da base. A gente não esquece de ninguém. Começa desde as crianças, dos adultos, dos idosos. Então, a gente vem trabalhando com vários projetos para que isso se desenvolva aqui na região e as pessoas queiram ficar aqui, não queiram ir embora.
2: A leitura perfeita. Daquilo que eu vi, que eu conheço, a leitura muito, muito adequada. Mircão, me fale um pouquinho, o seu ponto de vista. Eu sei que vocês têm uma paixão especial, CETEP parece algo diferente, que mexe com vocês, não só na questão do compromisso, mas é quase passional.
5: Sim, a Fundação CETEP, né, que é a gestora do Polo Inovale, né, mais conhecido, todo mundo conhece o Inovale, Polo Inovale, e nessa linha que a Danimara coloca, né, nós somos uma entidade que envolve todos os públicos, né, e uma entidade de sucesso e de impacto. Acho que esse é um grande ponto, né, é uma entidade que gera impacto na economia, na questão social, no meio ambiente, na emoção das pessoas de empreender. Eu acho que é um grande ponto, né? E a nossa região foi criada, foi fortalecida e ainda é pelo empreendedorismo. Verdade. E é isso que o Polo Inovale tem fortalecido e precisa continuar fazendo e fortalecendo com a ajuda de todo mundo. Uhum. E aqui a Catarinense faz um papel especial de proclamar, de divulgar isso para toda a nossa grande região.
2: Olhando de fora, assim, eu vejo que vocês conquistaram uma credibilidade interessante. É o que se pensa do novo em inovação, parece que tem que passar por lá. Isso é bacana, virou referência.
5: Né? Virou referência, é uma responsabilidade muito grande, né? A Jéssica esteve à frente da gestão 23, 26, a minha vai de 26 a 29, né? Então a gente tem um trabalho nesses próximos 2 anos de fortalecer e atuar em tudo que está funcionando muito bem, fortalecer mais e buscar novos empreendimentos, porque a tecnologia, a inovação, a IA cada vez mais fortalecida, claro, e tudo mais, né, Carlos?
2: Bom, eu queria que vocês descrevessem também, se for possível, assim como foi agora, bem curto e rasteiro, mas com objetividade, esse momento da CETEP, como é que vocês analisariam o agora? Uhum. Jéssica, vamos ler a ordem, já que fizemos uma ordem aqui.
3: Eu acho que só é importante mencionar, né, que a Fundação CETEP, ela é constituída, basicamente, nasceu do sindicato da metalurgia, né, das empresas metalmecânicas. Temos o NOESC, temos a Associação de Municípios, temos Prefeitura de Luzerna, temos Prefeitura de Joaçaba, temos a Associação Comercial, então, e a MOC, né, já falei. Uhum. Então, isso dá uma credibilidade também para a instituição.
2: Claro,
3: né?
2: Claro.
3: Então, acho que
2: a parceria, né? Muito robusta.
3: Exato,
2: né?
3: Exato. Então, esse movimento de tantos anos, essas entidades buscaram sempre o mesmo objetivo, fazer a nossa região ser melhor. Então, tem um objetivo altruísta e cada momento histórico tem um objetivo e colhe frutos. Então, o momento que a gente vive é um momento de amadurecimento do ecossistema. Uhum. Então, nós temos o prédio, nós temos as empresas, o prédio vai fazer agora 6 anos, nós temos uma articulação de habitats. Agora é estruturar, e não é só estruturar Joaçaba. É garantir que Ervaldo Oeste esteja bem, que Lacerdópolis esteja bem, que Luzerna esteja bem. Então, o momento que a gente vive é de olhar para os pequenos habitats dos municípios, nas empresas, na região, e aqueles que não têm, estimular a existência, e os que têm, fazer com que sejam ainda mais fortes, olhando para o seu espaço. Não quero que o pessoal de Catanduvas venha para cá, cada um desenvolver o seu espaço.
2: É porque até tem algo que eu ainda penso, que dentro de tudo que vocês já colocaram aqui, tem algo até que transcende isso, né? Que de repente você falou, não quero que Catanduvas venha para cá, saia de Catanduvas. Mas vocês fizeram com que os jovens permanecessem aqui, hein? Vocês têm uma responsabilidade muito grande. É ou não é, Danimara? Aproveita e já faz uma análise do momento do CETEP, da CETEP.
4: Eu acredito que a CETEP, ela vem fazendo esse movimento, trazendo muito jovem para perto de nós. Uhum. A gente fica muito feliz quando o Inovale está cheio. Inclusive, hoje está acontecendo um evento, né, o SW, lá no Polo. E conversando com a Jéssica e com o Mirkon, é muito bom chegar lá e ver aquele espaço cheio. E como diz a Jéssica, o espaço a gente tem que ter, mas o que importa é ter pessoas. A gente precisa de gente. Não adianta a gente ter um prédio de 4, 5 andares e ele estar vazio. E a CETEP vem fazendo esse trabalho de fortalecer os municípios.
2: Mas está apertadinho,
4: tá,
2: né?
4: Tá apertado, tá apertadinho, né? Estamos ali com o espaço totalmente lotado, mas que as pessoas estão lá. Se vocês irem lá, né, durante o dia, às vezes tem pessoas que ficam durante a noite também, a gente tem espaço lá para capacitação, a gente tem esse espaço para acontecer eventos a qualquer momento, porque a nossa região tem que tá aberta para receber esses eventos.
2: Claro.
4: Se a gente não tem espaço, horários diferenciados, como que esses eventos vão acontecer? Uhum. Então, eu acredito que a CETEP, ela vem abraçando os nossos jovens, os nossos empresários, para eles estarem aqui. E eu penso assim que a gente nunca diz nunca. Porque se eu não sei como faz, a gente vai atrás e quem sabe.
2: Claro.
4: Então a gente vai atrás, pega contato, vai conversando até achar a solução.
2: Danimara, quanto tempo você está lá?
4: Faz 1 ano e 2 meses.
2: Esse momento é um dos melhores?
4: Eu vou te falar que sim, né? O que eu posso te dizer? Que com certeza é um dos melhores, porque eu vou vivendo essa jornada com a Jéssica, que me ensinou muito, né? A gente vai aprendendo, vai acolhendo conhecimento. O Mirkon vem para somar, né, comigo também. E a gente tem que ter humildade para dizer que a gente não sabe tudo e a gente está disponível aí para aprender.
2: Muito bom. A sua leitura, Mirkon, sobre o momento atual da Fundação CETEP.
5: É um momento de, como a gente colocou, grande responsabilidade também, porque Hoje é uma entidade, né, o Polo Inovale, a Fundação CETEP. Nós temos esse prédio, essa estrutura aqui em Joaçaba, mas como a Jéssica colocou, não só por... tem muitas entidades, né? E além das mantenedoras que a Jéssica citou, acho que eu queria refortalecer aqui, nós temos a Fiesc, né, Via as Casas, né, SES, Senai, IEL, o CDL Joaçaba, o IFC Luzerno, o Sebrae, Sesc, Senac, o IPAGRE, né, o Governo do Estado, através da FAPESC, da Secretaria de Ciências e Tecnologia, né, e muito a Prefeitura, principalmente de Joaçaba, muito participante. E é um momento assim, que a gente tem uma estrutura hoje lá de 20 colaboradores, né, e mais de 200 pessoas naquele prédio, mais a incubadora de Luzerna, mais um trabalho na pré-incubadora de Lacerdópolis, então um trabalho fazendo em Catanduvas. Agora nós tivemos essa semana em outro município aqui também com interesse, tem municípios do Oeste nos procurando. Então, só que a gente tem que ter um trabalho focado, direcionado para dar resultado e gerar impacto, como eu coloquei, positivo para as empresas, para as pessoas. A triple hélice, né, que se fala, né? Nós temos que fortalecer a sociedade, os governos estarem envolvidos e o setor privado, as empresas. E esse é o principal objetivo de estar todo mundo integrado.
2: Mirko, depois você vai falar um pouco mais a respeito daquilo que você está planejando, né? Assumiu agora, evidentemente está passando tudo ao mesmo tempo na cabeça, vamos adiante, mas é fácil prospectar o futuro da CETEP?
5: Fácil não é, mas a gente está com um planejamento bem alinhado, né? Temos um planejamento econômico, financeiro, um planejamento de pessoas, né? E nós acreditamos que esses próximos 3 anos, o foco nosso é, de novo, fortalecer e trabalhar em tudo que está indo muito bem, sobre a liderança executiva do dia a dia lá com a Dani Mari e toda a equipe. Quero mandar um abraço e que eles continuem focados, né? Essas 20 pessoas que estão atuando. Mas também eu trago aqui um viés que a gente quer fortalecer os negócios industriais da nossa região, através de inovação, tecnologia, fortalecer a gestão, porque essa região aqui foi criada por indústria, por empresa.
2: Eu, na abertura do programa, dou muito valor a esse tipo de... as pessoas que já desenvolveram a cidade, né? E aí era um parque industrial de conceito, né? Fomos perdendo aos poucos, mas vocês não querem perder tudo.
5: Não, é isso? Não queremos. Os estudos colocam, né, Carlos, e quem está nos ouvindo, um emprego gerado na indústria gera até 10 empregos em toda, né, nos governos, no comércio, no serviço, na educação, na segurança. Então, a indústria, ela faz uma diferença. Cidades e regiões onde há indústria, reflitam e observem. Onde há uma indústria que tem estabilidade, sustentabilidade, uma região vai melhor, muito melhor que as outras. Não,
2: o entorno é rico, né?
5: Depende só do agro ou só do governo, nem sempre está muito bem.
2: Verdade. E nesse ponto, Joaçaba sempre se pontificou, né? Não resta a menor dúvida. Jéssica, queria conversar um pouquinho contigo. Vamos começar essa conversa, que você está terminando uma gestão, né? Você assumiu a presidência em agosto de 2023, né? E como você encontrou a CETEP naquele momento?
3: A gente vem num processo, né? Obviamente, o Mirko, que é o nosso presidente, ele já foi diretor da CETEP lá no início, quando a gente assumiu o prédio. Para mim foi muito mais fácil. Muito mais fácil você gerir quando as coisas já estão organizadas, já tem o recurso. Então, a gente já tinha um grupo de pessoas. O que eu busquei fazer na oportunidade foi profissionalizar um pouquinho, né? Então, nós tínhamos lá 4, 5 pessoas. Então, vamos fazer um planejamento estratégico, vamos organizar as contas, vamos trazer sistemas, né? Vamos profissionalizar. Estava bem, mas o objetivo, obviamente, é que ficasse ainda melhor.
2: Claro.
3: E eu tive muita sorte, porque eu surfei uma onda de um governo que olha muito para a inovação, para o empreendedorismo. Então, nós tivemos, via FAPESC, muitos recursos disponibilizados para os projetos que nós elaboramos, né, para estruturar o laboratório de inteligência artificial, para estruturar um escritório de projetos que nós temos hoje. Então, foi uma gestão de reorganização e, óbvio, de aplicar o meu olhar para a gestão nesses 3 anos. Nem sempre é simples, né? É óbvio que a gente vem aqui e só vai falar das coisas boas, do que deu certo, mas É óbvio que nós enfrentamos desafios, dificuldades, em especial com relação a pessoas, né? Porque, primeiro, que você tem que estruturar um time bom. E, segundo, porque mesmo no ambiente da inovação, tem os egos, tem os interesses, e a gente precisou gerenciar isso. Mas, felizmente, tudo funcionou super bem e funciona. Vi há pouco aqui que o nosso vice-presidente da Fiesc, o seu Márcio, está nos acompanhando.
2: Ah, que bom abraço, Márcio.
3: Ele é um dos grandes responsáveis, junto com o seu Ginter, que é o nosso vice-presidente também, uhum, né? Por esse movimento. E eu acredito muito que, com as coisas organizadas nessa gestão, o Mircon tem um olhar muito interessante e focado para a indústria e essa experiência. Porque a inovação pode se dar em todos os meios. Então, estou muito animada com essa nova gestão também. E eu tenho certeza que vai ampliar ainda mais as ações da.
2: Passa umas coordenadas para o Mircon e nos diga, assim, logo no começo, quais foram os grandes desafios.
3: Para o Mircon?
2: Não, para ti, para que ele copia, para que ele saiba como é que era.
3: Eu acho que são momentos bem diferentes, né? Porque naquela oportunidade, há 3 anos atrás, nós não tínhamos esse número de pessoas, o número de empresas e o volume de recursos também.
2: Aliás, eram 8 colaboradores e agora dobraram?
3: É um pouco mais do que isso, né? Então, o volume de recursos também era menor, né? A gente tem um valor fixo que o município passa para a gente fazer a gestão do prédio. É um prédio público. Uhum. Então, nós temos um compromisso com o município de 10 anos, agora só faltam 4. Mas, para além disso, outros projetos foram sendo agregados, né? Nós temos a incubadora, com 14 empresas. Nós temos o espaço coworking. Nós temos o laboratório de IA, que há 3 anos atrás nós não tínhamos. Então, mais uma coisa para o Mircon, né, gerir. Nós não tínhamos o escritório de projetos, que hoje nós temos. Então, esse movimento se ampliou de 3 anos para cá. Ah, a Jéssica fez tudo. Óbvio que não, né? A Jéssica com um time... Mas esse movimento de recurso financeiro também ampliou as ações Missão China. Estamos, né, uhum, no segundo ano de Missão China agora em outubro. Então, uhum, essas ações não existiam. E o Mircon está herdando e certamente fará outras tantas, né?
2: Muito bom. Fazer um intervalo, a gente já volta na sequência com essa conversa legal aqui com o pessoal da Fundação CETEP. Já voltamos.

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2: Estamos de volta, 12:52, passa muito rápido e a gente tem muita coisa para discutir aqui com os nossos convidados da Fundação CETEP, que é a entidade que mantém toda essa pegada da incubadora, do Polo Inovale, que tem uma responsabilidade muito grande. Eu queria falar um pouco, eu sempre tive a curiosidade, Dani, de saber um pouco mais de onde vem esses aportes financeiros para a Fundação CETEP. A Jéssica já adiantou, a prefeitura tem um compromisso da manutenção, já citaram também governo do estado, essas coisas todas. O que mais? De onde vem os recursos que fizeram com que o ativo da Fundação migrasse de 1,13 para 2,28 milhões de reais?
3: Então, como bem a Jéssica falou, né, a gente tem o apoio aí da prefeitura, né, só agradecer pela confiança também com a Fundação CETEP. O governo do estado também nos auxilia, né, através de recursos. E também a gente não pode deixar de citar a FAPESC, que nos auxilia com editais, que a gente consegue ter pessoas lá trabalhando com a gente. Hoje nós temos 6 bolsistas, então esse recurso não sai do caixa da Fundação CETEP. Então essas 6 pessoas estão lá nos auxiliando nas demandas do dia a dia. Escritório de projetos, como a Jéssica falou, então nós temos 2 pessoas para escrever projeto para as empresas, captar recurso para as empresas aqui da nossa região. Temos 2 pessoas na incubadora para auxiliar também no administrativo, no marketing também. E temos mais 2 pessoas através da SCTI que nos auxiliam nos trabalhos ali dentro da fundação. Então, esse recurso faz com que a gente consiga ter mais facilidade, né? Sim, de claro. Trabalhar.
4: Carlos, acho que é importante, né, Dani, mencionar que nós também conseguimos, mediante isso, foi um movimento interno, nós conseguimos captar o ano passado R$800 mil, um projeto de 500 e um de 300, emenda parlamentar e recurso, né, de
2: subsídio. Isso é importante.
4: Temos o recurso também, né, Dani, do Ministério da Cultura, um projeto que foi também elaborado. E as empresas que estão lá pagam, né, um aluguel, a gente loca espaço.
2: É de onde vem toda a renda, então, esse conjunto de atores, digamos assim.
3: Exato. Inclusive, falando do recurso, né, da Lei Rouanet, nós temos essa semana, na próxima semana, terça, quarta e quinta, a gente tem exposição lá no Polo Inovale de fotografia, e lá a gente vai contar a história da fotografia.
2: Ótimo.
3: Então, a gente fez já 2 mostras, agora a gente tem de fotografia e moda e sustentabilidade. Então, todo esse recurso que a gente recebe sempre volta para a comunidade,
2: claro,
3: né, de um jeito ou outro, enfim. E também a gente tem outros trabalhos, ativação de ecossistema, né? Então a gente tem ativação agora de ecossistema em Catanduvas, Lacerdópolis, tem outros municípios do Extremo Oeste nos procurando também, é onde a gente consegue, aumentando um pouquinho do nosso recurso também, e conseguindo fazer mais atividades aqui na
2: Quer dizer, vocês
3: estão
2: sempre captando também, né? Onde tem uma brecha, lá está a CETEP fazendo o seu pedido.
3: E não podemos deixar também de citar o nosso querido Bem Bem, né? O nosso robô humanoide, ele está aqui para fazer atividades, a gente também trabalha com a parte de locação, nós temos o Astro, que é o nosso cachorrinho quadrúpede também.
2: Pois é.
3: Então é super novidade.
2: Já estão se pagando?
3: Tá, o Bicho Velho tá trabalhando bastante.
4: Nós somos uma fundação sem fins lucrativos, mas nós precisamos ter resultado, por óbvio, né? Não podemos pagar para trabalhar.
2: Vamos lá.
4: Acho que esquecemos só de falar do estúdio de podcast, né, presidente? Fale. Temos também lá um estúdio de podcast para alocar, quem quiser. Então, é assim que a gente vai ampliando.
2: Não só o coworking, mas também esse
4: estúdio. Coworking, estúdio de podcast, salas de reuniões.
2: O pessoal tá usando as dependências de vocês? Tá.
4: Bastante, mas pode usar mais, viu, gente? Podem ir e locar os nossos espaços. Tem tempo.
5: Tem restaurante, café, estacionamento, um apoio muito grande da UNOESC, próximo à UNOESC, a facilidade.
2: Ali também isso foi um dado importante, né? A localização parece que foi isso programada, né?
4: A gente está criando um ambiente, inclusive físico, né? Agora o UNOESC também está construindo um centro de inovação que fica muito próximo, né? Então a gente está criando ambientes que colaborem e que apoiem as pessoas a inovar e desenvolver os seus negócios.
2: Jéssica, você faria alguma coisa diferente do que foi feito até agora? Vamos supor que daqui a pouco você volte a comandar a CETEP.
4: Eu acho que foi feito o que era possível, claro, né, dentro das limitações de tempo, orçamentárias, mas eu estou bem feliz com tudo que foi feito nessa gestão, bem satisfeita, e eu tenho certeza que o Mircon vai fazer um trabalho maravilhoso, né? Ele não é só competente, como a gente sabe, mas também ser humano lida fácil, isso é bem importante nesse meio, né, assim como é a Danimar. Então, não, eu acho que eu faria o que eu fiz, exatamente do jeito que foi feito, estou bem feliz. E vejo um futuro brilhante para o Inovale e para a inovação na nossa região.
2: Mas você continua?
4: Eu continuo, porque eu trabalho com inovação há muitos anos, né? 25 anos, desde a época da UNOESC. E aqui eu preciso... A gente poderia passar um programa todo mencionando pessoas importantes, mas aqui eu preciso fazer aqui uma menção ao nosso anterior presidente, né? O professor Fábio Lazzarotti.
2: Nossa.
4: Maravilhoso, ele foi presidente da CIOC. E por que é importante falar? Porque ele é meu colega, foi meu chefe na UNOESC. E há tantos anos atrás, lá em 2009, ele capitaneou o projeto do Polo Inovale. Quando era uma ideia de desenvolver a região, a gente nem sonhava com prédio, nem sonhava com robô. Vamos fazer um projeto na universidade com articulação das entidades para desenvolver a nossa região.
2: À frente do seu tempo.
4: E ele estava lá. Então, assim, agradecer e parabenizar ele, dizer que ele é uma inspiração para a gente, assim como outros tantos.
2: Aliás,
4: né?
2: Ele fala em inspiração, ele tem macro projeto, né, para desenvolver tudo isso. Ele sempre pensou grande, né?
4: Sim, ele falou da escola de inovação, do observatório, que a gente não conseguiu trabalhar nisso, mas, assim, tem tantas ideias desde 2009 que a gente pode e deve desenvolver, e todas capitaneadas por ele, obviamente com um grupo de professores, entidades, autoridades, mas ele levou isso a cabo, né? Então.
2: O Mirko, ela entregou o bastão pra você, mas você quer que ela continue junto na corrida?
5: Com certeza.
2: É revezamento mesmo. É
5: revezamento, a Jéssica tá no conselho, né? Da nossa Fundação CETEP, do Inovale, envolvida com a CIOC, envolvida com entidades, é empresária, né? E a Dani também tem uma experiência muito boa, já atuou em outros ecossistemas, estrutura de gestão de inovação da região. E uma liderança, né? Uma pessoa não faz sozinho, né? É isso que eu aprendi muito, né? Na minha jornada, na minha história.
2: Isso é importante,
5: ter conhecimento. Um líder tem que ter os 4 H's, eu sigo muito, que é honestidade, humor, habilidades, né? E capacidade de fazer
2: as coisas. Não precisa ser rigorosamente nessa ordem, né?
5: Não precisa ser rigorosamente nessa ordem, né?
2: Mas é importante,
5: e,
2: né?
5: E a gente faz as coisas com uma equipe muito boa, com pessoas, com entidades, com uma gestão de recursos, sejam financeiros, operacionais e materiais, muito ativa, olhando todo dia. E é isso. Sério? Que o empreendedor vai dando resultado e a fundação está muito bem nisso e vai continuar melhor ainda.
2: Para eu fechar esse bloco, Jéssica, pergunto para ti. Existe o Polo, existe a Fundação CETEP. Nós temos um perfil de jovens, perfil de empreendedores aqui, inesgotável, dá para dizer isso?
4: A gente trabalha com dados demográficos também, né? As pessoas não estão mais tendo filhos, as pessoas estão comprando samambaia, gato, cachorro. Então, assim, a gente tem limitações demográficas, mas, né? Mas o que, que eu vejo, né, Carlos? Nós estamos trabalhando num movimento que está dando visibilidade para os nossos municípios na região.
2: Certo.
4: Pela qualidade da educação, que... cidades, que região que nós temos tantas instituições de ensino de qualidade, tantas empresas, tantas entidades mobilizadas, um espaço de segurança. Então, nós agregamos algumas qualidades na nossa região que são qualidades que atraem e deveriam reter talentos. E é nisso que a gente está apostando.
2: Verdade.
4: Né? Então, é nisso que a gente está apostando. Talvez a gente não esteja crescendo tanto, né, por razões, né, diversas, mas eu acredito muito que quem bebe água do Rio do Peixe aqui depois, e tinha bastante água nessa semana aí, mas que o pessoal, brincadeiras à parte, né, que o pessoal quer e gosta de ficar aqui. Não só porque pode criar os filhos com qualidade, mas porque tem perspectiva de trabalho, de cultura, de lazer, de saúde. Nós somos uma referência na saúde.
2: Eu sou prova disso, né?
4: Exato, olha aqui, voltei. Ó. E vai ficar, né?
2: Se Deus quiser. 1h02, a gente vai fazer mais um intervalo, já voltamos. Hoje a nossa conversa aqui, ela se dá no campo da inovação diretamente, falando com os nossos convidados da Fundação CETEP. Tenho a honra de estar recebendo hoje aqui a ex-presidente Jéssica Romero Mota, o agora presidente Mirko Roberto Becker e a diretora Danimara Garcias Weber. Já voltamos.

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2: 1:04, vamos adiante, o programa No Campo das Ideias, hoje dentro do seu lugar, né? Do seu espaço, porque a ideia é essa mesmo, né? De prospectar aqui, de trazer coisas novas, enfim, aqui é o palco para que as pessoas venham colocar as suas ideias. Já estamos aqui agendando pautas, culturas, bem dentro desse conceito, que é muito bom. Ô Mirko, deixa eu falar um pouquinho a respeito dos desafios que você tem pela frente agora, a partir do momento que você assume a presidência e tem efetivamente a responsabilidade de tocar o barco. Você já falou alguma coisa, já adiantou, está dentro de um processo de desafio pleno, né? Mas assim, me conta um pouquinho das suas ideias, o que que você quer colocar em prática? Conta só para mim e para os ouvintes lá de Catarina.
3: Bom, a minha experiência, acho que trazer esse era um. Eu não tinha vontade, como eu falei na minha posse, de voltar, né, a atuar com as entidades. Atuei muito tempo pela CIOC, cheguei à presidência, a presidência do conselho. Eu lembro que essa cabeça e pensar em evoluir, a gente, quando criou a Feira Gera, lá em 2014,
2: pois
3: 2015,
2: é, foi um dos precursores,
3: na minha gestão como presidente da CIOC. Atuei também no conselho, representando a região aqui na Fiesc, IEL. Então, trazer essa experiência e fortalecer, né, os nossos negócios, a cultura também empresarial aqui da região, foi o que me motivou a trazer. E tudo isso que a gente falava até aqui agora, que é uma entidade que está muito bem, que tem os seus desafios, né, tem a sua vontade de fazer diferente. Então, minha principal meta é fortalecer mais ainda o ecossistema de inovação, empreendedorismo, e dar um viés para a gente fabricar mais algo, né? Não só serviços, produtos, é importantíssimo, vai continuar, tem que fortalecer, mas transformar algo em manufatura, um produto palpável aqui para nossa região, pequenos negócios que depois eles vão crescendo, vão desenvolvendo. Nós temos as marcas aqui, né, grandes empresas que começaram pequenininhas,
2: claro,
3: né? E não só empresas começarem, muitas empresas que estão aqui, às vezes elas estão meio num marasmo, meio um pouco paradas. A Fundação CETEP Polo Inovare está lá para ajudar, para desenvolver, e a gente faz com catena, né? Aí os governos, como foi citado aqui, o governo do estado, recursos federais, recursos estaduais, os municipais aí, as prefeituras de Joaçaba, que apoia muito, a prefeitura de Luzerna, que são mantenedoras também da nossa Fundação CETEP. E é isso que eu acho que é criar esse ambiente positivo, né? De pensar, Mirko, como um empreendedor sempre.
2: Dentro do que você colocou aí, missões, não pra, nem para fora da região, aqui dentro mesmo, missões que vão de encontro a essas marcas que são, digamos, um pouco apáticas, são um pouco esquecidas. É uma possibilidade? Vocês podem fazer esse tipo de incursão, levando a eles o que vocês podem oferecer através do polo?
3: Sim, sim. A gente já faz isso muito.
2: Já faz isso.
3: Levar outras entidades, né, de fundações ou universidades, ou mesmo órgãos públicos que têm esse viés e os ICTs, né, de centros de tecnologia, educação como um todo. Mas nós tivemos oportunidade, me preparando também junto com a Danimara, nós tivemos nos últimos 60 dias em em Recife, onde é que tem o Porto Digital, que é uma referência para o Nordeste e para o Brasil aí, de inovação, tecnologia, que transformou um bairro, uma região lá, para levar empreendedorismo, cultura, negócios como um todo. Estivemos em São Paulo, que é a referência da nossa América Latina e para o mundo, no nosso Brasil. São José dos Campos, que é a terra da Embraer, nós conhecemos e estivemos lá visitando, vendo como é que funciona a estrutura. E também aqui, Santa Catarina é uma referência, né? O Florianópolis, o Sapiens Park, a CAT, o Pedra Branca e Palhoça, e Joinville, com uma estrutura industrial voltada com, né, lá no agro, a Tech Park, tem mais de 30 ou 40 mil empregos, só gerando em torno daquele, da estrutura já pensada há 30, 40 anos, que agora eles colocaram uma incubadora e um centro de inovação dentro do projeto, né, daquela estrutura fabril. Então, levar as pessoas, levar os empresários para essa região, também a gente já faz e pode fortalecer. Nos procurem, nos sugiram, nos provoquem, para que a gente vai fazer que as pessoas busquem novos negócios e para que pivote, como a gente falando no termo técnico aqui, quando tem uma startup, que ela realmente transforme o seu negócio em positivo e gerar resultados para a comunidade e principalmente para o empresário e a sua família e empregos.
2: Nesses temas que nós estamos colocando, acho que encaixa bem os números. Eu gosto, sou apaixonado por números. Mas eu sei que hoje vocês têm 13 empresas residentes, 13 incubadas, 17 virtuais e mais de 250 empregos diretos e indiretos gerados. Me fale um pouquinho, Dani, como é que é fazer a gestão disso tudo? Você e o Mirko, fica à vontade os dois, até porque o Mirko está assumindo essa posição.
4: Ah, eu vou te falar que é uma alegria, né? Porque são vários setores diferentes, né? A gente sempre aprende bastante com eles. E eu acho legal frisar a questão do faturamento dessas empresas, né? Mais de 58 milhões aqui dentro de um prédio aqui no nosso município.
2: É um número respeitável, né?
4: Com certeza. Então, é uma alegria, a gente está sempre ali aprendendo. E eles nos auxiliam também a passar por alguns desafios, né? Se tem alguma coisa que a gente não domina, a gente vai lá, pede ajuda, eles auxiliam. E como o Mirko mesmo falou, quando a gente traz essas pessoas para próximo de outras regiões que vêm nos visitar, eles ficam surpresos com o que a gente tem aqui. Uhum. Mas vale a gente ser provocado, da gente sempre estar melhorando, querendo entregar mais, e isso fortalece também toda a parte econômica aqui do nosso município. Uhum. Porque as pessoas vêm, ficam no hotel, claro, vão almoçar, né? Fortalece os restaurantes. Então, é divertido. A gente gosta.
2: Ah, trabalhar no que é divertido é muito bom, né? Mas, Jéssica, conta pra mim assim, o índice de sucesso. Vamos falar um pouquinho disso. As empresas estão lá, elas ficam incubadas, ficam lá com vocês o tempo todo, sofrendo da situação e, evidentemente, conhecendo melhor o mercado.
5: Claro.
2: Qual tem sido esse índice de sucesso?
5: Eu vou trazer primeiro um índice mundial, né? Porque quando a gente fala de resultado, todo mundo acha que começou a inovar, abriu empresa e o negócio vai voar. Já virou uma startup, já está bilionária. Não é assim, né? Como tudo na vida, ninguém nasce e sai correndo. A gente engatinha, primeiro no colo, engatinha, caminha devagar, enfim. Com as empresas, o processo de inovação não é diferente. Os números dão conta de que ideias de negócios incubadas, né? Você pega grandes instituições como no Vale do Silício, como a Babson, como, né, outras instituições grandes que têm incubadoras, a média é de 100 para 1. Você tem que ter 100 ideias de negócio, 100 empresas para uma voar.
2: Nossa.
5: Né? Então, não é um número assim tão otimista, mas nós precisamos começar. Se a gente tiver 10, talvez a gente não tenha nenhuma. Se a gente tiver 100, talvez a gente tenha uma, duas. E esse é o movimento. E por isso o trabalho da Fundação CETEP há muito tempo, não só da CETEP, mas dos atores, de olhar para aquelas crianças lá na escola, de olhar para os jovens lá na escola, de olhar para os universitários, para que esse grupo, para os professores dessas pessoas, para que esse grupo de pessoas veja na inovação e empreendedorismo uma oportunidade. Porque aí você cria um funil grande de pessoas que vão pensar, inovar e empreender.
2: Por isso, quando a Dani falou a respeito das crianças e idosos, inclusive, é por isso esse olhar, então, para base.
5: Não quer dizer que das 13, 14 empresas na incubadora que nós temos hoje em Joaçaba, elas não vão desenvolver, não vão ter resultado. Agora, um unicórnio, uma startup de referência no estado, na região, eu preciso de um volume maior para que ela emplaque. Nós tivemos muitas empresas nascidas aqui que foram premiadas, que tiveram uma certa visibilidade, mas que o dono não ganha dinheiro com ela.
2: Pela tua sensação, quando é que nós vamos ter o nosso unicórnio?
5: Ah, eu já cantei a bola aqui, né? Eu acho que em breve nós teremos uma empresa aí que vocês vão ouvir falar muito e que será o nosso unicórnio aí no Oeste Catarinense.
2: Nossa,
5: né?
2: Em breve.
5: Em breve.
3: Em breve.
2: Né? Muito, muito breve.
5: Olha, todas as minhas fichas estão aí, tô torcendo muito e quem sabe tantas outras, né? Uhum. A Dani falou que a gente tem o Startup Weekend esse final de semana lá no Polo. O Startup Weekend é isso. Tem lá 45 pessoas pensando em ideias de negócios. Porque problema a gente tem bastante, né?
2: Vocês têm ideia, são três empresas residentes, três incubadas, tem uma ideia dos números regionais, micro-regionais, Água Doce, Luzerna, Catanduva, Erval?
4: Água Doce tem 7 projetos.
5: Então, são 20, Erval deve ter o quê?
4: Eu acredito 6. Que Erval tem, deve ter uns 15 também.
2: Ah, olha, número expressivo.
4: Deve ter uns 15.
5: Já são aí 35.
4: Luzerna, eu acredito que deve estar perto de uns 20 projetos
2: Nossa,
4: também.
2: Nossa, mas o número então é enorme. É muito bom.
5: O que é importante, né? As nossas incubadoras, elas deixaram de ser eminentemente tecnológicas. Elas não aceitam só ideias de empresas e negócios amparados em tecnologia, porque senão você restringe demais.
2: Claro.
5: Então, a gente tem empresas que têm a tecnologia como um meio, mas que não são necessariamente automatização.
2: Verdade.
5: Ou, né? Enfim, então, a gente tem ideia. A ideia é que, por quê? Porque a tecnologia, ela favorece a gente ir mais rápido e mais longe.
2: Esses dias eu estive lá, né? Trocando ideias com o pessoal. Foi muito prazeroso estar lá, falando da minha profissão, enquanto eles falavam das iniciativas de cada um. E foi bem isso que você falou, que a gente, e que eu identifiquei. Bem diversificado, não é só tecnológico. Já voltamos. 1:14, daqui a pouco a sequência de No Campo das Ideias esse sábado.

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2: 1:16, sábado 12 de setembro, o day after aqui de uma sexta-feira absurda, né? Que preocupou a todos nós e o tempo todo. E em razão disso, eu tenho uma nota aqui, quero prestar essa nota dentro do programa, é uma utilidade pública do CIMAI. Diz assim, ó, abastecimento comprometido. As fortes chuvas de sexta-feira e a elevação do nível do rio comprometeram equipamentos do CIMAI, afetando o sistema de abastecimento. Por isso, poderá ocorrer falta de água em algumas regiões atendidas. As equipes trabalham na recuperação do sistema ao longo de sábado. A previsão é de normalização gradual a partir de amanhã, podendo se estender até segunda-feira, conforme as condições do tempo e o andamento dos reparos. O CIMAI está pedindo à população que economize água, priorizando os usos essenciais. O CIMAI seguirá informando sobre a situação e conte com a Rádio Catarinense, que está prestando serviço de utilidade pública. Isso é importante. Vamos lá, vamos adiante. Nos restam 13 minutos para terminar o programa. Posso ir direto? É, né? Posso ir direto até a 1:30. Então, eu queria que vocês falassem um pouco mais a respeito do ponto de vista operacional. Hoje vocês trabalham lá com várias ideias, né? Existem momentos em que todos estão ao mesmo tempo conversando sobre. Todos que eu digo, todos os empresários, os jovens, inovadores, eles trocam figurinhas, há negócios no entorno do polo ou não?
3: Sim, normalmente a gente faz um encontro, né, lá no Inovale, chama Café com CNPJ.
2: Opa, isso é bom.
3: Na incubadora a gente faz o Incubatalks toda sexta-feira de manhã, né, aí a gente tá junto também. Ontem nós estivemos em Água Doce, teve o dia do Pitch Day, que é o dia que as startups de todas as incubadoras da região se reúnem para fazer o pitch. Que o pitch nada mais é apresentar em 3 minutos o que você faz, né? O que a tua startup faz. E eles gerarem negócio entre eles. Então, ontem em Água Doce tinha pré-incubação de Capinzal, da Unoesc. Tinha pré-incubação da Unoesc daqui de Joaçaba. Luzerna, Ervaldo Oeste, a nossa incubadora de Joaçaba. Então, a gente se reúne aí para fazer um bate-papo bem bacana. E Água Doce super nos recebeu lá.
2: Eu acho que vocês deviam usar o marketing do programa do Campo das Ideias para propagar todos esses encontros, divulgar mesmo. Porque, poxa, olha só como é grandioso você falou aí. Eu puxei um assunto meio assim e você já veio com tudo. Ontem já...
4: Porque a gente não se perde.
2: É, mas é legal.
3: E assim... trazendo outros movimentos, né? Eu tô na coordenação do Núcleo de Inovação também da CIOC. Então, a gente chama todo mundo pro movimento, né? Eu brinco assim, que se você tá na inovação e você casa, você vai trazer o marido e a esposa pra inovação também. Então, todo mundo vem pro movimento.
2: Para quem tem uma ideia, uma empresa, tá pensando em procurar a CETEP, qual é o primeiro passo? Vamos agora falar sobre como eu posso me abrigar nesse guarda-chuva que eu me referi antes.
5: É nos apresentar essa ideia, né? E participar de editais, né? Tem um processo, né? Que a Dani conhece muito bem como fazer, mas a Fundação CETEP Inovale recebe qualquer ideia. A gente vai colocar, vai conversar com a pessoa, ela vai apresentar essa ideia, os números que ela tem, como ela projeta. Lembrando, né? Que qualquer negócio empreender não é só ter a ideia. A gente já vai lá na CETEP, no Inovale, conseguir ajudar a pessoa a olhar trabalhar não só com o produto ou serviço que ela vai fazer, mas a gestão de pessoas, a gestão finanças, gestão produtiva e a comercial também, né? Uhum. E como a gente também já citou muitas vezes, um negócio ele não dá certo, não dá porque certo. Falta alguma dessas coisas. Uhum. Tem que ser um equilíbrio, né? Uhum. Então essa aí...
2: Mas lá vocês respaldam a ideia de uma maneira geral,
5: uma
2: né?
5: maneira geral.
2: A gente o cara pode ser bom de ideia, mas não ser um bom gestor.
5: Isso, e é isso que faz a diferença que tem acontecido, como foi citado agora, todas essas estruturas de inovação, tecnologia, incubadoras, tem dado positivo porque estimula as pessoas.
2: Ah, claro.
5: Né? E não é só empreender negócio, as pessoas também empreendem como trabalhar em uma empresa, como atuar com pessoas, em qualquer negócio, ela também está empreendendo, não só por ter um produto, uma empresa, um CNPJ. Ela está também lá como gestor, como analista, como funcionário da operação, da produção, do comercial, do negócio, ele está aprendendo a empreender.
2: Tem lugar para ideia maluca?
3: Eu acho que
2: vocês já se depararam com algumas assim? Eu gostaria que vocês trouxessem umas dessas curiosidades assim, se for possível, né?
3: Eu acredito que sempre tem espaço, né? E muitas vezes você pode pensar que a tua ideia é maluca, mas tem alguém sofrendo porque não tem essa solução maluca.
2: Óbvio.
3: Então, portas abertas, a gente recebe, analisa, olha, vai dar certo, vamos tentar mais um pouco, não deu certo. E eu acho uma frase que a Jéssica sempre fala, custa pouco, você erra barato.
2: Ah, é? Claro. Verdade.
4: Você está num ambiente que te protege.
2: Claro.
4: A incubadora é isso, é um ambiente que vai fazer a tua ideia crescer num espaço protegido.
2: Às vezes eu falei que da ideia é maluca, mas eu quero falar um pouquinho mais, eu queria que vocês dessem um feedback disso. É, por exemplo, às vezes se tem ideia e se tem vergonha de propagá-la, de colocar para outras cabeças. Uhum. Não pode estar nascendo um...
4: Tem duas coisas que eu sempre falo, assim, primeiro, não tenham vergonha da sua ideia, né? O ambiente para errar é ali. E outra coisa, não fiquem com medo de compartilhar a ideia, porque a ideia na sua cabeça não vale nada. As pessoas dizem, mas vão copiar a minha ideia. Ah, meu filho, que vão copiar a tua ideia, vai fazer, se alguém copiar e fizer antes que você, bem feito, pra você aprender a parar de ser tonto.
2: Não, mas agora você toca no assunto, que é verdade, tem muita gente, eu não vou botar a minha ideia aí, porque eles vão...
4: Viu? Bobagem.
2: Vão registrar já.
4: Isso
2: já.
4: É uma coisa que a gente viu muito nos ambientes fora daqui que a gente visitou, na Espanha, nos Estados Unidos. Existe esse compartilhamento de ideias e a junção de várias ideias trazem soluções. O que você precisa, obviamente, é ter, se for o caso, as proteções jurídicas devidas, né?
2: Claro, claro.
4: Um bom contrato, acordo de confidencialidade, registra a tua marca antes, né? Se for um processo, um produto patenteável, olha isso antes, mas... A ideia na tua cabeça não vale nada. E os problemas estão aí. O que a gente precisa é de pessoas olhando para problemas, para solucionar os problemas, por mais maluca que a ideia possa ser.
5: E essas ideias não é uma ideia... Nunca tem no mundo, nunca pode ser que funcione em outro país, em outras cidades, até aqui do Brasil, mas não tem na nossa região, no nosso estado. É, traga essa inovação, traga essa ideia. E também as ideias são apresentadas e existe recurso público, existe recurso privado que financia, fundo perdido.
4: Isso!
5: Né? Ah, o preço vai, vem 50 mil, vem 100 mil, dependendo, vai ser financiada essa ideia. Claro, ela tem que passar por um processo, ela tem que explicar, tem uma questão técnica, mas ela recebe recursos para tocar.
4: Sabe quanto custa para ter uma ideia lá na incubadora hoje? Uma salinha, uma mesinha que você tem recepção, telefone, internet, né? 90 pila, né, Dani?
2: Uhum. 90?
4: Viu?
5: R$90, né?
4: Viu? Aí você tem mentoria, você tá num ambiente que vai te apoiar, entendeu? Então, assim, porque é um prédio público, é um espaço público,
2: claro,
4: né?
2: Claro,
4: a gente
2: claro.
4: Quer apoiar, quer que mais ideias venham, mais negócios sejam instruídos.
2: Eu fiquei imaginando agora, fiz uma viagem muito rápida aqui, as minhas ideias que eu não tenho vergonha de colocar aqui.
4: Boa!
2: Né? Mas o detalhe é que eu estava imaginando, lá no passado, quanta gente sepultou ideia.
5: Sim,
2: você já pensou muito. Aquelas ideias sepultadas com a tecnologia que tem hoje, não daria samba?
4: Muito! Daria uma escola de samba, daria um carnaval inteiro.
5: E essas ideias foram aplicadas, às vezes, em outras regiões, outras cidades, outros países, e o pessoal ficou com medo aqui. Faça, traga para nós, a gente está aqui para apoiar.
2: Vocês são, lá tem também a tendência de dizer para essa pessoa, olha, vamos por esse lado, vocês têm uma identidade com a informação de mercado, vocês estão bem atualizados, ó. Me fala um pouquinho disso, Dani.
3: Eu acredito que a gente até brinca lá que muitas vezes a gente mais fecha uma ideia do que abre. Mas por quê? Porque a gente se informa, A gente senta, conversa. E assim, a gente fecha a ideia, mas não as possibilidades. Às vezes eu vou ir com uma ideia que eu acho que no meu ponto de vista vai dar certo.
2: Certo.
3: Chego lá, sento com o Charles, que é o coordenador da incubadora. Ele vai dizer, olha, Dani...
2: Um abraço pro Charles, que é sempre...
3: Charles maravilhoso.
2: Tá sempre com a gente, né? Um cara sensacional.
3: E ele traz as informações. Olha, eu acho que se você for por esse caminho, não vai ter resultado. Você pode ir por esse. Então, você fecha uma ideia, abre outra e você segue o caminho.
2: Aquela história, né? Alguém perguntar aqui na cidade, para o setor competente, eu quero abrir uma farmácia em Joaçaba. Cara, mas já tem 414. Então, quem sabe você tem uma outra ideia, né? Mais ou menos assim, né?
4: Até assim, né? O fato de já existir um empreendimento não quer dizer que não possa ter resultado, né?
2: Claro.
4: Inclusive, concorrência, ela é importante. Mas no âmbito da inovação, a gente sempre está olhando para solução. Por isso que é inovar. Porque é solucionar um problema de um jeito diferente.
5: A dor, né? Quem tem uma dor, tem um problema, tem que inovar. Porque é se a gente fez algo que nunca teve, você precisa fazer algo que nunca fez.
2: A maioria da... Vou colocar aqui clientela de vocês. Não é bem essa expressão, né? É jovem? Tá em meia idade? Tem coroa também? Como é que é?
3: Ah, eu acredito que é mista.
4: Ah, eu vou dizer o seguinte, né? O que que é jovem, né? Pessoa... Todos eles são pessoas de mente jovem. Essa é a resposta. Agora, a faixa etária... a gente tem de tudo, né? Mas assim, de 25 a 40, eu acho que é um perfil maior.
2: Predomina ali, né?
4: Normalmente o pessoal que já se formou, né? Já concluiu um curso superior e tal.
5: Aí todos somos, né? Passa o tempo, somos jovens há mais tempo, né?
4: É isso aí.
5: Esse é o caminho. É, você é um exemplo, né, cara?
2: Eu me acho assim. É. Você fez uma frase antes que eu gostei. Como é que é?
5: E que a Fundação CETEP Novale a gente tem, e eu também gostei nos eventos e reuniões participando, coloca assim, depois que se fez algo, não tem mais como desfazer. Depois que se fez algo, não tem mais como desfazer.
2: Isso é uma forma de atrair as pessoas, ó, venham que conte com a gente, porque vamos em frente.
5: Vamos em frente e tem que olhar para frente. Acho que o passado, o presente, principalmente o passado, ajuda muito. Temos referência, temos coisas boas, mas tem que olhar para frente. É sempre olhando para frente as dores, os problemas, as soluções.
2: Mesmo que bata na trave,
5: mesmo que bata na trave, né? Vamos seguir em frente e tem que. A vida não é de ficar se lamentando. Vamos olhar para frente e é isso que a nossa região e as empresas daqui, as entidades, têm muito a contribuir.
2: Quando é que vocês vão ampliar o prédio mesmo?
5: Temos os projetos bastante
2: já tem.
5: Interessantes.
2: Lá na área tem espaço?
5: Tem espaço, mas é limitado. Mas o prédio, como a gente colocou também, não é a única coisa. A gente pode colocar prédios, estruturas, né? Nós temos que pensar.

0: mapeados, têm uma estrutura já pensada. Enfim, nós não podemos compartilhar porque tem um termo de confidencialidade, né? Uhum. Né? Por questões, enfim, imobiliárias. Enfim.
1: Claro, claro.
0: Mas, assim, está de vento em popa e esperamos que em breve a gente possa, né, Dani Mir, com... Está capitaneado também pelo Fábio Lazzarotti, né?
1: Por isso que eu falei do pensamento macro do Fábio, era isso que eu queria dizer.
0: É isso. E tem, nós temos um apoio, assim, essencial do nosso vice-prefeito, né? O Jorge Desch, em nome do município.
2: O engenheiro Sartori Ricardo,
0: né? Ricardo Macinha, Sebrae. Ah, enfim, um grupo de pessoas e entidades, mais uma vez, olhando para esse projeto.
1: Cerejinha do bolo aos 58, já no tempo de prorrogação. Tá, então tá. Muito obrigado pela presença, Jéssica. Foi um prazer enorme bater esse papo com vocês aqui. Obrigado. Valeu. Obrigado pela ajuda que você tem me dado sempre.
0: Conte comigo. Obrigado por dar voz ao município, à nossa região, aos projetos. Parabéns pelo teu trabalho. Obrigado.
1: Dani, muito obrigado por ter vindo aqui. Sucesso também nessa empreitada.
3: Eu que agradeço. E eu só queria deixar uma mensagem aqui para todos os ouvintes que, nesse mundo de IA, né? Hoje a gente tem a IA em tudo quanto é lado, mas que a IA, ela só se alimenta do que a gente cria e do que dá certo. Então, continuem criando, porque senão daqui um tempo a gente não vai conseguir alimentar a IA. Então, que as pessoas continuem criando, tendo novas ideias e nos procurando para apoiar.
1: Verdade. Show. Mirko, muito obrigado. Eu quero desejar todo o sucesso do mundo para sua gestão.
2: Obrigado. A gente tem um time, uma equipe, entidades e uma região inovadora, pensando diferente. Agradeço, as portas sempre abertas, e nos colocamos à disposição na Fundação CETEP Inovale. E vamos em frente.
1: Danimara Garcias Weber, Jéssica Romero Mota, Mirko Roberto Becker foram os meus entrevistados nesse sábado. Uma delícia bater esse papo com os nossos amigos da Fundação CETEP, falando da incubadora, falando do Polo Inovale, falando, enfim, de prospectar o futuro dessa região aqui, que não tenha dúvida, é garantido. Com esse time aí, com esse tipo de pensamento, não há quem segure. 1:31. Tenho todos uma excelente semana e até o sábado que vem.
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5: Na Catarinense. Começando agora, meu irmão, sábado show. Hoje é menor, né, produção? Hoje é mais curto o sábado show porque tem seleção gremista em campo. Atenção, em seguida tem Grêmio e Vasco. E depois tem o Chapecoense e Internacional na transmissão esportiva nesse sabadão à tarde esportivo da Rádio Catarinense. Até o futebol não chegar, até a jornada esportiva não pedir licença, nós vamos enchendo o sabadão de muita moda. O sábado show tem Bruninho e Davi, quando as bocas já não se conhecem. Na sequência, o Gustavo Lindo, o apelido carinhoso, boa tarde.

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11: É Sábado Show na Catarinense comigo, Michael Oliveira, Cleiton Silva e o Eliseu Peruso Júnior, o Junico da galera. Ô Junico, dá o play aí, meu irmão, para Trio Parada Dura. Um mundinho particular. Nessa moda, o Gustavo Mioto participa dela, né? Diego Arnaldo, casos pendentes. Boa tarde.

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1: Uma gostosa tarde pra você, um bom sabadão, sábado é show, show de música, é show de tudo, de motivação, de sabadão gostoso, sempre no ar e bem alto, aquele forte longo e caloroso abraço, cê tá doido. Munhoz e Mariano, fim de semana, tchê chaleira, tô bebendo demais.

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19: Sábado show na Rádio Catarinense, nesse sábado gostoso. Loguinho, loguinho tem Grêmio. Grêmio Vascão e na sequência Chapecoense e Internacional, muita jornada esportiva. Para quem gosta de esporte no rádio, é um prato cheio, meu irmão. Vamos lá, que a dupla Grenal possa se restabelecer, né? Ganhar de novo é o que interessa. Só ganhando é que você conquista a nossa querida e amada audiência, os nossos coraçãozinhos de novo, viu? Não vão fazer feio, nós estamos aqui mandando ver, mandando ver. Edson Hudson, por te amar assim. Marília Mendonça, Maiara e Maraíza e o Coração Bandido, boa tarde.

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8: Sábado show na Catarinense, desejando para você um sábado incrível, um final de semana maravilhoso, de muitas alegrias. Tô junto contigo. Não abro mão disso, né? Oh, toda a grande imensa região, forte abraço para você. Tudo de melhor, dá play para Felipe Duran 10 para as 6, Céu e Canto, Saudade da Ex, com Brilha Som. Boa tarde.

0: Eu te pego às 10 demais.
1: Duas e 21.
2: Céu e cantos e brilha som. Alô, Alessandro Turra, canta com a gente.
3: Alô, Joe, cantar já é bom demais. Imagina com os amigos. Vamos nessa.

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12: Aqui Michael Oliveira, aqui Sábado Show na Rádio Catarinense, desejando pra você só coisas boas, né? É só o que interessa pra gente. Sorriso no rosto, aquele coração leve, tranquilo, e o som no ar e bem alto. Paula Fernandes, Traidor, Thierry, com o Guilherme Lara.

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1: Aqui catarinense desejando para você tudo que há de melhor nesse mundão de meu Deus. De Paulo e Paulino, beija flor.

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1: Aqui catarinense, aqui sábado show. Alô, torcedor gremista, precisamos da sua mandinga agora, né? Precisamos da sua superstição, precisamos da sua energia positiva. Rapaz, o Grêmio precisa vencer, né? É Grêmio Vasco da Gama em instantes na Rádio Catarinense. Enquanto isso, Guilherme Santiago com Raça Negra, sócio...

0: 3 e 1.
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20: Tá no ar e bem alto aí a Rádio Catarinense Produção. Tô ouvindo. Tá fazendo eco aí sim, hein, bebê? Agora tu veio. Grupo Floreio, último país.

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13: Além de Grêmio e Vasco da Gama, logo após essa partida, tem Internacional e Chapecoense. A Chapecoense aguarda Internacional nesse sabadão e a Catarinense contará toda essa emoção para você, para toda a região. Mato Grosso e Matias, o voo do Condor. Uma linda tarde.

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0: Eu sou o Misha da Catarinense e tô feliz da vida nesse sabadão, bombando junto contigo, né, produção? Ô, produção, me ajuda aí. Entra ela e eu o quê? Sou eu, Bruno e Marrone.

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0: 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Entre janeiro e junho de 2026, foram contabilizados 85 leilões, número ligeiramente superior aos 82 registrados no primeiro semestre de 2025. Minuto do Agro, uma produção do sistema CNA, FAESC, Senar e sindicatos rurais.
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4: Aqui Catarinense, destacando para você, Daniel, amei uma vez só. Boa tarde.

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0: que a tarde seja linda, que a dupla Grenal possa fazer bonito e nós vamos ficar aqui torcendo, vibrando na audiência na Catarinense. Vem aí, Grêmio e Vasco, na sequência, Chapecoense Internacional na Catarinense na jornada esportiva. Valeu, turma, um abraço, amanhã no Rádio Saudade estarei de volta. Tudo de bom.
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8: 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Pra tabela e secar eles também. Né?
9: Quem tu acha que vai fazer a diferença pro Grêmio hoje?
8: Hoje é CV e Krovinovic.
9: O croata tá muito bem, né?
8: Ah, ele, só por ele, já é melhor que vários caras que a gente tem, então era óbvio que ia fazer alguma diferença. Mas, de novo, o time inteiro tem que jogar mais bola. Aqui dentro de casa a gente vem pra ver um jogo como a gente gostava de ver na época do Olímpico lá, que não tinha, independia de quem jogasse contra, a gente saía os 30 primeiros minutos jogando abria 2-0 e não interessava contra quem.
9: Valeu, muito obrigada, bom jogo pra nós, tá aí o torcedor Debona pra Pão de Alho Santa Massa.
10: 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Grêmio em campo aqui na arena com a fumaça azul do torcedor aqui na arena. E vem Grêmio, e vem Zé Alberto, pra quem se liga agora a escalação do Grêmio, Zé.
11: O Grêmio de Everton, Diego Caio, Wallace, Kahneman e Pedro Gabriel, Noriega, Vidjasante, Krovinovic, TT, Giovani Cabral e Carlos Vinícius, o Grêmio do Luiz Castro, na informação do Grupo IESA.
10: 7 minutos faltando para o início da partida aqui na Arena, 27ª rodada do Brasileirão, execução do hino nacional brasileiro.

0: brasileiro. 16h04, preços baixos no mês do cliente é nas farmácias São João. Olha, a torcida do Vasco, Maurício Saraiva, é público de Flamengo, Vasco faz isso, Inter e União Frederiquense, que fez isso aqui na arena, né?
1: O Vasco é a segunda torcida do Rio de Janeiro e uma das grandes torcidas do país. O Vasco merece um estádio melhor e maior do que São Januário, merece uma gestão melhor do que as que vem acontecendo e não merece cair por uma quarta ou quinta vez, até perdi a conta, porque é uma grife extraordinária, por muito tempo prejudicada por toda a ideia da prepotência e da soberba do Eurico Miranda, mas o Vasco da Gama é outra coisa, Demônio.
2: O Vasco caiu 4 vezes, mas ele ficou na Série B por 2 anos consecutivos. Ele caiu 2008, 2013, 2015 e 2020, mas ele só foi subir novamente em 22.
3: E que tem uma belíssima história do ponto de vista de inclusão, uma história civil, uma história cidadã do Vasco da Gama, do Clube de Regatas Vasco da Gama.
0: 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Daqui a pouco, às 17h, tem Chapecoense e Inter na Arena Condá. Gustavo Manhago dá o recado, quem chamou?
2: Destaque, o Debona, para o estádio gremista, hoje 450 jogos desde 2012, naquele amistoso contra o Hamburgo. E tem esse destaque também que o Jason trouxe no pré-jornada, né? 100% do Grêmio contra o Vasco na sua casa, 9 jogos, 9 vitórias. E o retrospecto ele é ainda maior, contando também o Olímpico. A última vitória do Vasco contra o Grêmio em Porto Alegre foi em 2006. São 14 jogos de invencibilidade e 20 anos invicto do Grêmio contra o Vasco em casa. 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
0: Impressionantes os números, né? Essa soberania do Grêmio aqui em Porto Alegre contra o Vasco da Gama. Santa Massa na semana Farroupilha, isso muda o seu churrasco.
4: Olha a identidade se criando. Camisa 82 do Grêmio, Wallace joga com a camisa para dentro do calção. Ele correu do meio campo em direção à lateral esquerda aqui do gol defendido pelo Everton. Com os punhos cerrados, levantou a galera que está próxima do gramado. O torcedor retribuiu e veio junto com o zagueiro gremista.
0: É o Wallace, né? De grandes atuações com a camisa do Grêmio, jovem zagueiro gremista.
3: Por falar em jovem, dois papais que estão aqui com suas filhotas, o meu querido Marcelo Debona. Estão aqui com as suas filhotas, por exemplo, o Giovanni e a Giovana. E também o doutor Rafael e a Jojo. A Joana está pela primeira vez no estádio aqui assistindo o jogo do Grêmio.
0: Maravilha! 5 jogadores de bate-pronto assim que jogam a camisa por dentro do calção. Além do Wallace.
1: E do Rodri?
2: Jean Lucas, do Bahia.
0: Olha, Jean Lucas, do Bahia.
1: O Lohan, aquele volante que era do Ipiranga, que eu não sei onde anda hoje.
2: Verdade.
1: Farão e 3 tá bom já, de perto. Tá.
0: Mas no chat a galera vai vir, pode ter certeza. Ajude aí, chat, vem. Que jogadores que atuam e que a gente normalmente diz que elegância, né? Tá com a camiseta por dentro do calção, hoje é tão raro ver isso que chama atenção. No caso, o Wallace aqui no Grêmio. Pegada marca da conquista. O chat é bom, o chat vem. Gaúcha Esportes no YouTube, pra você nos ver também e acompanhar tudo de Grêmio e Vasco, esse jogo decisivo. Olha, tá começando uma trinca de jogos bem importantes pro Grêmio, hein? Hoje o Vasco, quarto jogo atrasado, Botafogo no Rio, e domingo que vem, no dia do Gaúcho, às 11 da manhã aqui na Arena, o Palmeiras.
1: No placar eletrônico, o minuto de silêncio a um dirigente que trabalhou muito nos clubes do Rio de Janeiro, Paulo Angione, e também agora o Daniel Couto Alves, um torcedor gremista, mas o Paulo Angione trabalhou em todos os grandes do Rio e foi cotado algumas vezes para trabalhar também em Grêmio e Inter, uma grande perda do mundo da bola.
0: Gilberto Silva, Jean-Pierre, João Neves de Portugal e Alexander Barbosa. Citei 4 aqui, viu? O nosso chat é demais. Valeu, galera de Gaúcha Esportes. Apita o árbitro. Sai o Grêmio. Vai, Grêmio. No futebol da Gaúcha. O Everton tá batendo a bola pra frente. Tá começando um jogo tenso, gente. Tá começando um jogo importante. Tá começando um jogo decisivo pro Grêmio na temporada. De cabeça tá tirando o Cuiabana. A bola volta pra Noriega. Empurrou a bola pra Kurovinovic. Tentou o chute. Foi travado pelo Sousa. Esse veio com cartaz, né? Era capitão na Argentina, um reforço importante do Vasco. Kahneman tá chutando a bola pra frente para Carlos Vinícius, caiu no gramado, mandou seguir Rafael Claus, TT tentou na primeira, tentou também na segunda. Noriega intercepta pro Grêmio, mas erra no passe para Giovani Cabral.
2: Começou.
0: É lateral para o time do Vasco cobrar, Bertoncello.
2: Tem bola rolando para o outro jogo das 4 horas, Atlético Mineiro e Fluminense se enfrentam na Arena MRV, Unimed Porto Alegre na informação.
0: Segundo tempo de Grêmio e Vasco, nós teremos o duplex, né? Com o jogo do Inter em Chapecó, a qualquer momento, Felipe vai chamar para dizer Inter, vai sair a escalação do Inter aqui, Kahneman arrancou, caiu, ele não deu a falta aí, Jason.
4: Impressionante, o Kahneman no campo de ataque, correndo atrás dos defensores do Vasco, foi derrubado no bico da área, o Klaus mandou seguir 0-0.
0: Sai pro jogo o time do Vasco aqui pela direita com o Adson, tava voltando o Kahneman de cabeça, desviou aqui atrás para o Wallace tá recuando para o Everton, pegada, marca da conquista, 1:20 de jogo na arena, a arena vai pulsar mais uma vez, mais do que nunca o torcedor vai ter um papel importante para empurrar o Grêmio para a vitória. Sai jogando o Everton, joga a bola para Diego Caíto, domina dentro da grande área, ele toca a bola para o zagueiro Wallace, sai calmamente com a bola dominada, tocando lateralmente no passe curto para Kahneman. O time do Vasco pressiona a saída do Grêmio, o Wallace vai ter que esticar uma bola aqui na esquerda para Giovani Cabral, recuperado de lesão, Cabo Verdiano fez o passe para Pedro Gabriel, não tem Marlon, não tem Pavão, não tem Amuso, é um Grêmio com problemas. Caíto domina na direita, faz o passe à frente para TT, domina ali no meio do campo, volta a jogada, soltando ali atrás para Vija Sante a 2 minutos do primeiro tempo. 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Lá vai Caíto, lá vai o Grêmio pela direita, meteu na entrada da área para Carlos Vinícius, corta lá atrás de qualquer maneira o jogador que era o Cuesta, e lá vai o time do Vasco pela ponta esquerda, André Gomes disparou, tentou na jogada, volta na marcação ali, Caíto recupera, Wallace sai jogando para o time do Grêmio, o torcedor viu, o torcedor gostou, o torcedor aplaudiu, cai a bola para Korovinovic, tocou no meio para Giovani Cabral, acelerou o passo para TT, meteu na frente, para Carlos Vinícius, na entrada da área, engatilhou na canhota, bateu, Cuesta salvou o Vasco de novo, volta no Pedrinho, Pedro Gabriel domina, setor esquerdo, Adson tá na marcação, Pedro Gabriel no meio, pro Cabral, Cabral marcado pelo Tchê, ele volta a jogada aqui na minha esquerda para Korovinovic, deu passe à frente, lá vai Cabral, deu no Korovinovic, tentou passar, e o PH, o Paulo Henrique, joga a bola para lateral, conta Jason.
4: Pela esquerda, se ele não rouba do Korovinovic, ele invadiria a área, pelo lado esquerdo, cara a cara com o Léo Jardim, Grêmio na pressão, 0-0 aqui na arena, na informação Sicred.
0: É, o torcedor entendeu, se mexeu, acelerou, aumentou o tom, e já se mexeu na cadeira aqui ao meu lado, umas 7 vezes o CCD, tá gostando do começo do Grêmio com 3:30, o Wallace domina no campo de defesa, Noriega pede para ele acelerar, olha para um lado, olha para o outro Wallace, abre a bola para Diego Caíto, numa saída de 3 do Grêmio, empurrando lá na ponta direita, agora para TT, dominou, vigiado pelo Cuiabano, que é forte na marcação, chega Caíto também, vale tudo isso, Andrés Gomes consegue se livrar pro time do Vasco, deu certo a jogada, arrancou pela esquerda, colocou na frente, nada no lance, limpo na bola, mesmo critério, gritou aqui o Maurício no Kahneman, no André Gomes, vale tudo isso, são 4 minutos, o jogo é agitado, lateral cobrado do Vasco, bola para Tietê, Kahneman chega, corta parcialmente, cai a bola no peito do Giovani Cabral, 2 em cima dele, recupera Adson, falta, parou tudo aí Zé Alberto.
3: Parou tudo, falta no jogador do Grêmio, falta em cima do camisa 77 da Giovani Cabral, no campo de defesa, 0-0 na arena, informando o Sicred.
1: O Noriega começa de primeiro volante, não de terceiro zagueiro, no primeiro momento do jogo, o lateral de um lado, o lateral do outro, Caíto Pedrinho, e no Vasco da Gama, o Colídio está centralizado, o Andrés Gomes lá no corredor esquerdo, e o Adson de ponta direita em cima do Pedrinho.
0: 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Inter. Atenção, aproveite! Já já o Felipe direto de Chapecó arranca o Grêmio aqui pela direita, TT abriu pro Caíto, cruzamento para Carlos Vinícius, passa dele! Vem atrás dela Giovani, não chegou. Chegou meio cansadinho ali o Giovani, né? Inter escalado em Chapecó, Felipe Duarte.
5: Sem Sanabria, o Inter sem centroavante com Matheus Cunha, Bruno Gomes, Maripan, Mercado e Bernabei. Vijagra, Bruno Henrique e Paulinho, 3 volantes. Carboneiro, Alan Patrick e Vitinho. É o Inter de Pezzolano para enfrentar a Chapecoense às 5 da tarde aqui em Chapecó.
0: É, Felipe Duarte, Leonardo Oliveira, todo o time da Gaúcha, Gustavo Manhago dá o recado às 5 direto da Arena Condá. A bola é dominada pelo time do Vasco. Thiago Mendes, bom meio-campista do Vasco, toca lá do lado esquerdo para Cuiabano, ex-jogador do Grêmio, devolve a bola para Thiago Mendes, o amigo do Neymar. Só que não, Thiago Mendes no Adson, quase que o Cabral rouba a bola dele. Sousa empurrou, abriu aqui na direita para Paulo Henrique. Ultrapassagem do Adson, vem na caça ao melhor estilo Kahneman e joga a bola para o lado. É arremesso para o Vasco.
3: É quase uma comemoração de gol. Precisa o carrinho do Kahneman botando para a lateral e a galera vem junto para a trilegal.
0: Paulo Henrique de canela ajeitou no Sousa, meteu na frente, vai bater. Travado ali pelo Noriega. Ele e Kahneman se chocam. O Grêmio afasta o perigo lá de trás. É lateral, mais um para o Vasco, hein, Zé?
3: É, agora a jogada sobrou para o jogador do Vasco. Ele ia emendar, que é quase de voleio. Noriega fez a cobertura, o bloqueio lateral. Vasco 0-0, informando o trilegal.
0: Paulo Henrique com força no braço, arremessou. Colídio deu para trás, tentou o giro, sobrou. Thiago Mendes bateu. Noriega e Vijaçante se jogam. Vijaçante é quem salva o Grêmio. A bola volta pro Vasco, no Cuesta. Cuesta para Sousa, outra vez aqui atrás para Cuesta, que não é o Vitor, evidentemente. Esse é um zagueiro colombiano jogando para Robert Renan, no meio Sousa, que é argentino, domina, vai trabalhando de perna esquerda, joga a bola para Cuesta. Cuesta empurra aqui na ponta para Paulo Henrique. No Adson, uma devolução, falta do Pedro Gabriel. Pode ter cartão, hein, Zé?
3: Pode ter cartão, porque ele tentou, vai ter cartão. Olha lá, ó, cartão na mão do Klaus, cartão, porque o Pedro Gabriel, ele tentou no primeiro momento, ele já não conseguiu a falta, teve que aplicar mais força, puxão na camisa por trás. Cartão amarelo para Pedrinho Gabriel, o placar é 0-0. E o Sicredi, ô João Del Fabro, lá no Sicredi da Fronteira, um abraço.
4: E atenção, é o terceiro dele, tá fora do jogo contra o Botafogo no meio de semana, no Brasileirão, lá no Engenhão. Caio Paulista, que não ficou no banco, vai ter que ser opção.
1: Bom, essa lógica do jogo começa a se confirmar. O Vasco fazer 2-1 e até 3-1 em cima do Pedrinho, com menos de 10 minutos, o lateral já tem o cartão amarelo.
0: E justo, hein, Jori?
6: É, justo o cartão, né? Porque o Pedro Gabriel já tinha ficado na saudade e o Paulo Henrique tinha campo pela frente, né? Em direção à área para progredir e construir o ataque promissor.
0: Falta pro Vasco, bem pertinho aqui da bandeirinha de escanteio. Atenção, dois jogadores colocados para cobrança. Vai Cuiabano, peca em outro, na bola levantou, segundo pau, tem goleiro! O Everton pega, Zé Alberto!
3: Tem muito goleiro, porque o Everton, ele tava preparado para sair. Começou a saída e viu que a bola fez curva em direção ao gol. Interrompeu sua caminhada, olhou atentamente a bola, em dois tempos fez a defesa. O placar é 0-0. IESA, Grupo IESA, informando.
0: 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A bola do Wallace tentou o passe forçado, o Vasco tá tirando a saída de bola do Grêmio. André Gomes colocou na frente, trombou com o Wallace. Eu quero a tua atenção sobre isso, hein, Maurício? O Grêmio tem dificuldade para sair diante da marcação do Vasco.
1: E é um time que tem muita velocidade pelos lados, na figura do Andrés Gomes, do Cuiabano vindo de trás, e pela direita, muito especialmente do Adson. É um time veloz, o time do Vasco da Gama.
0: Escanteio, seguida tem CCD aqui para falar. 8 minutos e meio, atenção, escanteio vai ser cobrado lá do lado esquerdo. O Vasco tá colocando vários jogadores quase que dentro da pequena área do Grêmio. Atenção, cruzamento é baixo, tá tirando de qualquer maneira. Vijaçante metendo, é o centroavante quem cobra, né, Zé?
3: Isso Alberto? Mesmo,
0: é o Colídio, né?
3: Colídio tá na cobrança, tem uma jogada combinada com o Cuiabano, mas ele tentou, quem tocou foi Vijaçante. Novo escanteio, 0-0, trilegal, informando.
0: Colídio levantou de novo, primeiro pau, de novo Vijaçante tirou, voltou no Colídio, meteu direto, foi cruzar, claro, Everton pegou, Zé Alberto. É,
3: não impede dizer que o Everton mais uma vez estava muito atento, a bola até talvez não levasse perigo, mas ele atento tentou fazer uma reposição rápida, não conseguiu. O Grêmio sai jogando no placar 0-0, na informação, Sicredi.
4: E ele fez sinal para os atacantes, olhem para mim, o Everton ficou desesperado, queria sair jogando rápido.
0: É, eu quero te ouvir sobre essa dificuldade do Grêmio também, hein, CCD.
7: O Grêmio, faz uma partida de alguma forma tentando. Vai lá, Bruno.
0: Diego Caíto colocou a bola na frente, passou pela primeira, adiantou demais. E aí, Robert Renan chegou.
7: O Grêmio faz uma partida que, de certa maneira, tem um pouco de facilidade até para jogar do meio para frente, mas até chegar ali, o Vasco marca com 5 homens a saída de bola do Grêmio. O Grêmio tem que ter muita paciência. Torcedor no estádio, dá para vencer o jogo, tem que ter paciência e tranquilidade que as coisas vão acontecer.
0: Caíto cruzou da direita, bola fechada demais, Léo Jardim pegou e já saiu jogando com o Adson. Adson abriu aqui na direita para Paulo Henrique, parou na frente da marcação do Pedro Gabriel, tá amarelado, tem que se ligar. Bola do Paulo Henrique para Adson, lá vai ele na entrada da área, bateu de canhota, lá vai para fora, que perigo, Zé Alberto!
3: Mesmo que o Everton tenha feito o movimento correto, ele já era no chute do Adson. A bola ia no canto, ou pelo menos tentando o canto direito do goleiro gremista, passou reto na frente do gol. Lance perigoso do Vascão. O placar é 0-0 na informação. Sicredi.
0: 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Erra o Grêmio, hein? Torcedor começa a dar uma chiada, vai percebendo esse nervosismo do time, que vai para a arquibancada também. E o Vasco troca passes na defesa, a bola do Sousa para o Cuesta. Cuesta abre para Paulo Henrique, ele engana a marcação ali do Pedro Gabriel, escapa também do Giovani Cabral, volta para o zagueiro Cuesta. Sousa pede a bola no meio, cerca ali Carlos Vinícius, uma bola que foi tocada agora para Thiago Mendes, que toca lá do lado esquerdo, para o domínio do Robert Renan. São 12 minutos jogados do primeiro tempo aqui na Arena, de 0 para o Grêmio, 0 também para o Vasco da Gama.
1: O que já ficou claro, inclusive na chance de gol do Adson, que é uma saída rápida do Leonardo Jardim, o Vasco não veio com a intenção de pontuar. O Vasco acredita piamente que pode ganhar na arena e para isso, inclusive, descansou 5 titulares no jogo da Sul-Americana terça-feira.
0: Primeiras impressões do torcedor aqui na arena, quais são, hein, que é aqui?
8: Vou falar com o Felipe aqui. Felipe, esses primeiros minutos de jogo.
9: A gente sabia que ia ser difícil, mas vai dar. A torcida tá apoiando, o time tá se esforçando, a gente tá vendo que eles estão se esforçando. O Vasco melhorou nos últimos dias, mas nós vamos ganhar. Gol do meu xará Felipe Krovinovic.
8: Boa, tá aí o torcedor pra Pão de Alho Santa Massa.
0: Vijaçante dominou pelo meio, fez o passe curto para Krovinovic, voltou no Vijaçante, acertou agora no Krovinovic, na frente no Cabral, Cabral na parede no pivô para Carlos Vinícius, ajeitou, grande jogada do Grêmio, chegou, TT passou, na direita Caíto cruzou, rasteiro, fraco e errado. Andrés Gomes tentou, grande recuperação agora do TT, na força, no corpo, ganhou, tentou meter na frente. Não deu em nada, ela tá saindo em tiro de meta, Jason.
4: Mas brigou pela bola o Grêmio, o TT recuperou, tentou o passe pro Giovani Cabral, bola forçada em direção à linha de fundo, Robert Renan só protegê-la, ela saiu, 0-0 aqui na arena, na informação, claro.
0: Pegada, pegada é a marca da conquista. Robert Renan tentando o lançamento longo, aqui na frente para Adson, Wallace faz boa leitura e corta de cabeça, ela sai em lateral, lado esquerdo, campo de ataque, Cuiabano vai cobrar, a 13 minutos do primeiro tempo. Thiago Mendes tentando o passe à frente para o Andrés Gomes. Quem chegou na marcação foi Vilhaçante. Outra vez o Vasco tem um lateral para cobrar. É a 27ª rodada do Brasileirão, hein? Serão 3 jogos agora, ou 3 rodadas, e aí teremos uma pausa bem considerável para a data FIFA. Wallace trombou com o Colídio. Segue o jogo, sinaliza aí Rafael Claus. E a bola é limpa do Grêmio, que vai ter a oportunidade de trabalhar aqui no campo de defesa com o Noriega. Noriega dá um tapa na bola, abre aqui no setor esquerdo, bola para Pedro Gabriel, marcado pelo Adson, ameaça conduzir a bola, joga pro meio, agora sim, toca a frente para Giovani Cabral, ele não tem com quem jogar, hein? Tá todo mundo marcado. E não teve e perdeu. Perdeu a bola para Tietê. Colídio ajeitou para Thiago Mendes, devolveu na frente para Paulo Henrique, chegou no fundo, conseguiu cruzar. O Everton tá ali para pegar, Zé Alberto.
3: Todas as intervenções perfeitas do Everton dessa vez. Jogada começou num erro do Giovani Cabral lá no meio-campo. Paulo Henrique é jogador de seleção, tem que cuidar dele. É o Everton, tranquilo, 0-0, tri legal na informação.
0: É, e o Grêmio recupera a bola mais uma vez com erros de passe dos dois times. Krovinovic no meio, desce por ali, na meia direita, solta a bola mais atrás para Vijaçante. Vijaçante mais atrás ainda para o Wallace. Ele tá com alguma insegurança ali para forçar o passe mais à frente. Preferiu a abertura de bola para Diego Caíto, carrega pela meia direita. Carlos Vinícius fez o facão lá na frente, soltou mais atrás para Vijaçante, no meio com Krovinovic. O Grêmio troca troca passes, o Grêmio descansa com a bola, o Grêmio põe o Vasco para correr agora atrás. 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Outra vez o Wallace domina para o time do Grêmio. Abriu bola na direita para o Kaito. TT dominou. Fiquei em dúvida na posição dele.
4: Grêmio. É do Grêmio.
0: É do Grêmio. Lateral para o Grêmio. Lateral para Kaito fazer a cobrança. Vai movimentar a bola lá do lado direito. Carlos Vinícius está na área. Vija Sante encosta por ali. TT está na ponta. TT domina de costas para a marcação. Consegue tocar para Vija Sante. Ali sobre a marcação do Thiago Mendes. Volta a jogada aqui para o Wallace. O Wallace no recuo. O mais recuado é o Kahneman. Está ali no meio do campo. 4:15 da tarde. O Wallace outra vez para Noriega. E o Grêmio está outra vez voltando a jogada. A bola chega aqui na esquerda para Pedro Gabriel. Mais um erro de passe do Pedrinho, hein? Recupera então o Vasco com Sosa no meio de campo, fazendo passe para Thiago Mendes, disparou na esquerda André Gomes, tentou o passe, a interceptação é feita no meio do caminho e providencial pelo Kaito. Atenção, te liga aí, tempo e placar no futebol da Gaúcha. 16 jogados, primeiro tempo na arena, 0 Grêmio, 0 Vasco, Bertoncello.
2: 17 minutos, etapa inicial em BH, Atlético Mineiro e Fluminense empatam pelo placar de 0-0, em seguida, 5 horas da tarde na Arena Condá em Chapecó, o Inter visita a Lanterna Chapecoense.
0: 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Lá vai o Grêmio, lá vai TT pela ponta direita, cruzou pra área, Cuesta na quarta de cabeça, voltou no TT, tá afim, TTzinho tá afim, a bola do Krovinovic, recuou, o Grêmio tá todo na frente, não pode recuar essa bola, joga o Vasco pra trás, Krovinovic, outra vez pra Kaito, dominou, recuando, é o TT, tentou, corta Andrés Gomes e tá ganhando o arremesso lateral agora, a 17 minutos, Maurício.
1: Com 17 minutos, o Grêmio tem muita dificuldade pra jogar, porque no meio de campo, a zaga não é exatamente firme, a zaga do Vasco, mas no meio campo, a marcação que o Vasco tá fazendo, tira do Grêmio a frente do lance, o espaço para ser criado no passe, nada acontece, está congestionado. E quando o Vasco sai, sai em velocidade pelos lados, como nesse momento.
0: Lá vai Cuesta, o zagueiro do Vasco se solta aqui pela direita, bola aberta para Paulo Henrique no passe feito aqui para Adson, a boa trama do Vasco, recuo de bola agora para Sousa, domina o volante, abre para Robert Renan, tá passando lá do lado esquerdo do Cuiabano, antes a bola chega no Andrés Gomes, de novo no Robert Renan, olhou para a Adson livre, quase o gol do Vasco, e não é chance, né? É gol perdido pelo Vasco, hein, Zé Alberto?
3: Mas o cruzamento encontrou o Adson, mal marcado, o Kahneman agora dá a impressão que tá sentindo alguma coisa, ela passou pelo Kahneman, mas a marcação do Adson cabia ao Pedro Gabriel, que não acompanhou o vascaíno, sozinho dentro da área, ele se antecipou e da risca da meia lua, cabeçou. Bola fora, o Grêmio escapa de sofrer o primeiro gol. O placar é 0-0 e a informação é do Grupo IESA.
1: Neste momento, o Luiz Castro fala com o Giovanni Cabral, porque o lado esquerdo de defesa do Grêmio, como era de se prever, tem imensa dificuldade, porque por lá o Vasco coloca de 2 a 3 jogadores. E aí bota a superioridade numérica mais a velocidade, o Vasco já tem 2 chances de gol, as 2 pelo Adson, corredor esquerdo defensivo do Grêmio.
0: 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Já te vi mais animado, hein, CCD? Já te vi mais animado hoje.
7: É, o Grêmio, a sensação que dá é que o Grêmio tá preocupado, tá com medo do jogo, não pode ser assim, né?
0: Olha o Cuiabano, dominou errado, chegou o Grêmio, caiu o TT, insiste na marcação alta ali com Vija Sante, Sosa tá tirando pro Cuesta, vem também Carlos Vinícius, quase que o Grêmio em 2 erros do Vasco chega, hein, Jason?
4: O Cuiabano cai e a bola corre em direção ao braço, no campo, não me pareceu bater no braço do camisa 66, o Kahneman atravessa o campo e pede revisão no VAR.
6: Olha, na imagem que a gente tem, não pareceu toque, viu? O jogador cai. É, a imagem é muito distante, né, Debano? Muito distante. O Cuiabano tá caído com o braço apoiado. Não vejo bater no braço dele. E se bateu no braço ali, me parece um lance acidental.
0: Já mandou cobrar, é. Mandou cobrar o lateral do Grêmio. Carlos Vinícius domina de
6: bateu
0: costas.
6: Bateu e foi acidental.
0: bateu e foi acidental. Tá aí a assinatura do Jory Vasconcelos. O Grêmio volta a jogada aqui atrás com o Wallace. O Wallace para o Everton. Vai lá na intermediária para sair jogando para o time do Grêmio com 19 minutos e meio do primeiro tempo na arena. O Wallace domina mais uma vez. Joga ali na frente para Noriega. Noriega abre para Diego Caíto. Caíto na frente para o TT. Dominou, girando para cima da marcação do Cuiabano. Chamou a tabela com Vija Sante. Ainda TT domina, põe o corpo na frente. Ganha a jogada, ganha a frente dela. Fica com ela dominada. Volta para o Wallace. Wallace para Kahneman. A marcação do Vasco vem aqui na frente outra vez. O Kahneman inverte a jogada no peito do TT. Que bola na frente para o Caíto. Se caprichar no cruzamento. Ganhou da marcação. Grande Caíto bateu para o gol. Léo Jardim espalma. Que baita jogada, hein? Toda ela, hein? Toda ela, hein, Jason?
4: Que começou com a virada de jogo do Kahneman. O belo domínio do TT, o toque pra frente. O Diego Caíto, ele em velocidade, ganha da marcação, rende a grande área com a perna esquerda. O lateral direito do Grêmio bate no canto esquerdo, Léo Jardim defende. Escanteio para o Grêmio, Giovani Cabral levanta.
0: 20 minutos e meio, escanteio para o Grêmio. Giovani Cabral tá lá pra cobrança, atenção, lá vem ele, pé direito na bola, levantou, Cuiabano tirou, vai dar rebote para Vija Sante, antes Adson tira, mas tira errado, volta a bola para Pedro Gabriel, ele puxa para trás a bola. Claro que o torcedor deu uma chiada, né? Porque o Grêmio tava lá na intermediária de ataque, ele voltou aqui para o Everton. O que é que o torcedor?
8: Vou falar com o Pedro aqui, Pedro, jogo duríssimo, né?
10: Ah, muito difícil, e os nossos ponteiros aqui, o Giovano e o TT, eles não jogam um futebol competitivo e dificulta, eles não marcam, não ajudam na defesa e não fazem nada no ataque. Tá difícil.
8: Tá aí o torcedor, Debona, já tem mais de 32 mil torcedores na arena para Pão de Alho Santa Massa.
0: Muito bom público aqui neste sábado à tarde aqui na arena, com sol agora em Porto Alegre. Cuesta tá abrindo a jogada para Robert Renan, passou André Gomes, tá pedindo lá na frente, Robert Renan segurou, prendeu, tocou para Cuiabano, Cuiabano contra a marcação do Caíto, passou de viagem por ele, ele é muito forte, tentou no André Gomes, o Wallace tira mais uma, acelerou no TT, se acertar essa... Acho que a bola era aqui no Cabral, hein? Ele errou, né? Acho que ele tentou aqui, né? Não foi nem no Cabral, nem no Carlos Vinícius. Outra vez bola recuperada pelo Vasco. De Tietê na frente para Anders Gomes. Tocou. Lá vai Colídio, bateu. Everton! E não valia nada, Zé.
3: Que pena pro Everton, que ia ter um baita de um elogio, que a defesa foi providencial, defesaço na jogada, o lançamento para o Colídio, mas já havia a marcação de irregularidade, era impedimento para a equipe do Grêmio, que vazou na defesa mais uma vez. O placar é 0-0, informando o Sicredi.
6: É, eu vou dizer pra vocês, viu? Melhor defender, porque se fosse pro VAR, eu acho que ele ia ter que se consagrar.
1: Bom, o Everton fez mais uma defesa, eu vou contar aqui como foi anulado, não vou levar na conta de uma terceira chance de gol do Vasco da Gama, mas foi uma defesaça de um goleiro de seleção brasileira. A notícia boa, olha aí, a notícia boa do Grêmio até agora, boazinha, tá? Nada grave, é que o TT, em relação ao TT do conjunto da obra no Grêmio, hoje é mais ativo, ele tem mais acerto técnico, ele tem uma combinação que funciona com o Caíto. A conclusão de gol do Grêmio, defesa do Léo Jardim, foi jogada Caíto-TT, mas é uma notíciazinha boa, porque a notícia é o Vasco jogando melhor que o Grêmio.
0: Tentou Colídio, interceptou Pedro Gabriel, chegou o Grêmio, a bola do Cabral pro Carlos Vinícius, apanhou nela, nele na tentativa de domínio para acelerar a jogada. Colídio tentou, Noriega chegou, puxou, falta, Jason.
4: É, e o Grêmio tá reclamando de uma falta anterior do Krovinovic, o árbitro deu vantagem. Agora, o Noriega, no giro do vascaíno, derrubou no círculo central, campo de defesa, falta para o Vasco, 0-0 aqui na arena, na informação do Meleiro.
0: 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Estamos no mês do gaúcho, no mês Farroupilha, no mês de setembro. Semana que vem tem o aniversário do Grêmio aqui, no dia 15, na terça, né? Na terça, estamos hoje no dia 12. Lá vai Robert Renan, ele toca a bola curtinha ali para Thiago Mendes, dominou, soltou na frente para Tietê, Tietê no Colídio, domina na meia canhota, Noriega tá na marcação, abriu para Cuiabano, tentou de primeira, errou, passe, Noriega recupera pro Grêmio, tentou acelerar agora o Krovinovic, ela vai ficar tranquila lá na defesa pro Vasco. Quem saiu do gol para jogar foi o... tá fora do gol, hein? TT vai fazer, bateu e ela bola vai embora, não tinha goleiro, não tinha goleiro, Jason.
4: Bateu Biela, o Léo Jardim, ele saiu da área, os zagueiros do Vasco tinham um lance sob controle, ele deixa pra mim, saiu jogando, entregou no pé do TT, tava fora do gol, o TT bateu de primeira, mas mandou direto pra linha de fundo, lance de perigo, o Grêmio poderia ter aberto o placar aqui na arena, segue 0-0 na informação Sicredi.
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3: Olha, hein? Quem não tá gostando é Luiz Castro, porque são 24, 25 agora. Ele já mandou jogadores para o aquecimento em grupo. Caso específico não, mandou 5 jogadores para o aquecimento.
0: Adson tentando a jogada, tá valendo tudo, Rafael Klaus tá deixando o jogo rolar, Noriega abriu a bola pra TT, domina no setor direito, meteu na frente pra Vijaçante, quase que fora do campo, passe do TT agora pra Vijaçante, não conseguiu a devolução, mas ganhou lateral, já cobrado pelo Caito, é pro TT, Cuiabano tá grudado nele, TT tentou, caiu o Cuiabano, caiu o TT, caiu todo mundo, segue o jogo, joga a bola, Caito, entregou pra Vijaçante, lá na ponta direita, vai deixar ela sair e vai ganhar lateral, tá todo mundo se pegando por lá, agora o Vijaçante quem comprou o lateral, no peito do Giovani Cabral, tentou o giro, caiu falta, e é uma falta muito boa, é uma falta perto da entrada, tem cartão, tem tudo, Jason.
4: Tietê tá tomando cartão amarelo, camisa número 3 do Vasco da Gama. A falta não é no Giovani Cabral, é no lance anterior em cima do Krovinovic. Ela é uma falta aberta pelo lado direito, mas fica na linha da grande área, o Vijaçante tá por ali, o Caito tá por ali, vai ter barreira do Vasco, protegendo o canto esquerdo do Léo Jardim dentro da área e jogadores do Grêmio também vindo para a área, lance de perigo, Giovani Cabral se apresenta para cobrança 0-0 na informação, claro.
1: Essa é mais uma jogada ofensiva do Grêmio que sai pelo seu melhor corredor quando tem a bola, o corredor direito com o TT melhor que os outros TTs, com o Caito que se projeta com a chegada do Vijaçante e agora do Krovinovic, por lá o Grêmio tem sucesso.
6: Achei exagerado o cartão, jogador do Grêmio de costas cercado por 3, sofre a falta de jogo, não precisava o cartão amarelo.
0: É, não é a falta da entrada da área no Giovani, é a falta do Tietê no Krovinovic, então ele é mais pra trás um pouquinho, é perto lá do bico da grande área, pelo lado direito, Giovani Cabral, enquadra o corpo, fica dando uma espiadinha com o olho esquerdo lá pra área, né, de ladinho assim, e aí os zagueiros do Grêmio sobem, Carlos Vinícius tá lá também, Giovani levantou, muito fechado, corta de soco Léo Jardim, vai voltar a bola pra Vijaçante, de cabeça meteu lá pra entrada da área, curtou Thiago Mendes, tenta Cuiabano, chegou atropelando com a perna por cima, Vijaçante chegou a dribles, afasta Paulo Henrique, numa bola que é rebatida, Léo Jardim, feia essa jogada, se a anterior foi bonita, essa não foi, hein, Jason?
4: É um bate-rebate, a bola ia sair, não saiu da área do Vasco, voltou, o Wallace, zagueiro do Grêmio, tava pra dividir com o Léo Jardim, que foi mais rápido, o goleiro vascaíno, lá vai o Vasco, 0-0 na informação Sicredi.
0: Desce o Vasco aqui pela direita com Paulo Henrique, meteu grande, bola na frente pra Tietê, chegou, levou pro fundão na ponta direita de calcanhar, pra Adson, perdeu tempo ali o time do Vasco, volta o Grêmio, se recompõe bem, rapidamente agora, a bola do Adson pra Paulo Henrique, encosta aqui atrás pra receber o Sousa, dominou de perna direita, é volante que acerta a passe, abriu pra Cuiabano, deixou a bola passar entre as pernas, já bota a bola com o Thiago Mendes, a devolução é pra Cuiabano, ele colocou na frente pra fazer o cruzamento, é pra trás pro TT, dominou na entrada da área, tá livre, bateu no canto, tem goleiro, o Everton pega firme, Zé Alberto.
3: O chute não foi tão forte, mas foi colocado no canto, serve para manter. O Everton tem 100% de aproveitamento em todas as suas intervenções, não é só as que vão no gol não, bola alçada, intervenção até que a bola não valia, o Everton está 100%, fez mais uma defesa, 0-0, placar para Trilegal.
0: É, e o Grêmio está outra vez trocando passes aqui na defesa de forma perigosa, agora o Everton que teve dar um chutão, aliás o Grêmio é um dos times que mais faz lançamentos longos no Campeonato Brasileiro, né? Abusa desse chutão pra frente, lá vai Caito pela meia direita, chegou, parou na entrada da área, cruzou, ela desviou e tá saindo em escanteio, Jason.
4: Ele tinha o TT aberto na direita, mas tentou ou um chute ou um passe pro interior da área onde estava o Carlos Vinícius, teve desvio, linha de fundo, escanteio para o Grêmio, quem é que bate? Giovani Cabral, vem pra cobrança, o camisa 77, 0-0 na informação, claro.
0: 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Tá chegando agora lá para cobrar o Giovani Cabral, o escanteio para o time do Grêmio a 29 minutos do primeiro tempo. Tá se ligando agora, esta tarde de sábado, tava passeando, tava na semana Farroupilha na tua cidade, hein? Tá 0-0 o jogo do Grêmio contra o Vasco. Giovani Cabral levantou, pé direito, Krovinovic subiu, não acha nada de cabeça. Adson tá tirando e Paulo Henrique completa. Acelerou aqui na frente para Adson. Grande cobertura feita para Vija Sante. Meteu o pé na frente, ganhou na força, acelerou para Krovinovic. Abriu aqui na esquerda para Pedro Gabriel. Encara a marcação do Paulo. Pedro contra Paulo, Paulo contra Pedro. Cruzou para Carlos Vinícius, ele errou o cabeceio. Sobrou na ponta direita para ter Giovani Cabral. Cortou para a perna esquerda. Nossa senhora.
3: Nada.
0: Ah, por favor, né? Mas que tentativa essa bizarra de forçar o pênalti, hein, Jason?
3: Ah, se jogou o Giovani Cabral. Agora, no lance anterior, eu não entendi. Me parece que o Carlos Vinícius tirou a cabeça da bola, pensando que talvez um companheiro atrás tivesse melhor condição para o cabeceio ou para a finalização contra.

0: passe. Não. Che, mas o Grêmio vai expulsar, hein? Vai dar cartão amarelo?
1: Acho que amarelo porque... Amarelo porque por trás vinha o Kahneman, poderia fazer a cobertura, mas uma pifada feia do Wallace. Surpreendente até, porque ele vem numa fase boa e o Lídio e o Colídio ia chegando pra... Mesmo que o Kahneman viesse nele, a chance era muito grande de gol do Vasco, não perdeu a chance, porque a falta é muito perigosa. Te liga aí, amigo Everton. 0-0 informando o Grupo IESA.
2: E amarelo justamente pela cobertura do Kahneman, que transforma o lance não em uma chance clara e imediata, e sim num ataque promissor. O defensor gremista, o Wallace, faz a falta e pede desculpas, porque fez, digamos assim, aquele erro, né?
0: É, o Vasco está deixando os zagueiros do Grêmio ficarem com a bola e está ocasionando isso, hein, Maurício?
3: Todo o tempo, toda a marcação do Vasco é em cima dos homens de meio campo do Grêmio. O Kahneman e o Wallace, eles ficam livres para armação. Não são armadores, portanto não vão armar. Isso é a velha e boa lei de plantando batata não dá beterraba, e mandando a ovelha voar, ela não vai voar. O Vasco deixa com os zagueiros se atrapalham, como agora, um lance que não faz jus àquilo que o Wallace está realizando desde que chegou no Grêmio. Um erro amador do zagueiro gremista.
0: Bom, é uma falta perigosa.
4: No, segundo, né, no último jogo já tinha feito isso.
0: Também, que o Kaiser quase aproveitou, né? O Renato Kaiser. O Everton tá lá, acocorado na trave, hein, Zé?
1: E o TT deitado embaixo da barreira.
0: Colídio e Robert Renan estão colocados para a cobrança da falta. Ela é muito perigosa. Ela tá entre a meia-lua da grande área e a risca da área, mais pro lado esquerdo, pro cara que bate com a perna direita, ajeitar a bola carinhosamente. E quem bate com a perna direita e ajeita a bola carinhosamente é justamente o Colídio. 32:40 do primeiro tempo. Ué, bom, o time inteiro do Grêmio tá na barreira, praticamente. Só dois não estão ali, hein? Só o Cabral e o Pedro Gabriel.
1: E o Andrés Gomes para atrapalhar o Everton, ele fica atrás da barreira.
0: É, para dificultar o posicionamento.
1: O árbitro,
0: né,
1: já disse que ele, nessa posição, ele tira a atenção do goleiro e que está em impedimento se for a bola no gol.
0: Colídio! Não está sendo ajustado o distanciamento correto ali. O Rafael Claus vai autorizar a cobrança. Te liga aí, o Everton. É perigosa a falta contra o Grêmio. Robert Renan colado na bola. É Colídio. Atenção, bateu, explode na barreira. Ih, Robert Renan de direita isolou, Zé Alberto.
1: Mandou lá no acampamento Farroupilha. A bola bateu no Carlos Vinícius. Ele estava no meio da barreira, o Vinição. A bola foi na cabeça dele, por isso não passou. O chute do Colídio, o Grêmio se escapou de uma situação perigosa e o jogo continua 0-0. Na informação Trilegal.
0: Vamos ouvir mais o torcedor aqui na arena, então. Que é aqui?
5: Vou falar com o João aqui. João, o jogo já é difícil, não dá pra dar mole pro adversário assim, né?
6: Não, tá muito difícil. Qual é o teu nome?
5: Keck.
6: Tá bem difícil mesmo. Eu sinto que o Grêmio tá precisando dar uma acordada ainda. O Everton, graças a Deus, tá jogando bem ali no gol, mas de resto precisa chacoalhar um pouco esse time. A gente vai ter que se esforçar um pouco mais agora.
5: Vamos chacoalhar pra Pão de Alho Santa Massa.
0: Adson tentou uma jogada lá na ponta direita, cobertura feita pelo Caito. Atenção, tempo e placar no futebol da Gaúcha. 34 minutos e meio na arena do primeiro tempo, 27ª rodada do Brasileirão. Grêmio Vasco 0-0, Beltoncelo.
2: E ainda hoje às 18:30 tem clássico em São Paulo, Palmeiras contra o São Paulo, 20:30 o Botafogo recebe o Bragantino e às 21:00 o Santos encara o Cruzeiro.
0: 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Lá vai Pedro Gabriel! Acelera o passo aqui pelo lado esquerdo, ele é marcado pelo Adson, foi ao fundo, voltou a jogada, tentou, errou pro Noriega. Pegou o time do Grêmio aberto agora, bola longa, lá na ponta esquerda no Vasco, no André Gomes, vai encarar a marcação do Caio, que tá correndo pra trás, bico da grande área, André Gomes colocou na frente, cruzou pra Tietê, o Everton! Ele é milagreiro! Ele é o Everton! Ele é um dos grandes do Brasil, Zé Alberto!
1: Sensacional! Velocidade perfeita de reação do Everton. Muitos diriam que foi no susto, talvez. Mas a bola desviada pelo Tietê no meio da pequena área. O Everton cresceu na frente dele e com o peito fez a primeira defesa. Em dois tempos evitou o gol do Vasco. O placar é 0-0. Graças ao Everton, informando Sicredi.
0: Aliás, o Grêmio de hoje.

0: É o Grêmio do Brasileirão, graças ao Everton, hein, Maurício?
1: O que nós estamos vendo hoje, há pouco o torcedor falou em chacoalhar, estava tentando encontrar uma solução, uma palavra. A palavra é que o Vasco joga melhor do que o Grêmio, o Vasco é melhor do que o Grêmio, tem um jogo coletivo, inclusive, melhor do que o Grêmio, que se atrapalha e chama a vaia do seu torcedor. Coletiva ou individualmente, o Vasco só não está ganhando o jogo por conta de um nome de seleção brasileira chamado o Everton, o goleiro.
2: E tem murmurinho quando Giovanni Cabral toca na bola.
0: É, o torcedor não tá gostando aí do caboverdiano.
3: Esse tipo de jogo é, o Grêmio tem que saber competir, tem que entender a competição, o torcedor tem que entender. O Giovanni Cabral claramente joga num ritmo que o torcedor não quer, joga ele duas, três vezes, ele teve oportunidade de sair atrás da bola, não foi, ou porque tá segurando para a lesão que ele tem, sei lá. O fato é que precisa mais. E o Grêmio, vai lá.
0: Recuperação do Caíto, tocou no TT, TT na frente para Carlos Vinícius, ajeitou no TT, são quatro, hein? Bola aberta no Krovinovic, ajeita pro TT, bateu no canto, espalma Léo Jardim, chute baixo, chute bom, Jason.
2: Grande jogada do Grêmio, a participação do TT abrindo na esquerda, o Krovinovic cercado de vascaínos, ele devolve a bola pro meio, o TT chega chutando de primeira, bola rasteira no canto direito, Léo Jardim espalma, salva o Vasco. Chegou firme, chegou forte o Grêmio agora, 0-0 na informação Tumeleiro.
3: Torcedor tem que entender que esse é um jogo duríssimo de competição, o Grêmio acaba de perder uma grande oportunidade em cima de uma belíssima jogada e assim vai ser.
0: Giovanni Cabral aqui pelo lado esquerdo, tocou para Vija Sante, ele volta, trabalha atrás aqui para o Pedro Gabriel. Pois é, 37 minutos e meio. O jogo é muito bom, né? Aqui na arena nesse primeiro tempo. 0-0 é o placar. Pegada, marca da conquista. Daqui a pouco, direto de Chapecó, Gustavo Manhago narra Inter e Chapecoense. Jogo das 5 horas da tarde. Segundo tempo, já sabe, né? Vamos com duas frentes, né? Neste momento tão delicado para o futebol do Rio Grande do Sul. A bola é dominada pelo TT. TT tá recuando. Tá passando ali pela marcação ali do Thiago Mendes. Voltando para Kahneman. Vai ser pressionado pelo Andrés Gomes. Kahneman consegue tocar a bola para Krovinovic. Círculo central do gramado. No Noriega. A devolução é curtinha para Krovinovic, para o articulador pensar, cartear a jogada. Caíto tá abrindo os braços, pedindo, recebendo lá do lado direito. Vem Cuiabano na marcação. Caíto domina, também quer que alguém encoste. Soltou no TT. Opa, se Robert Renan tirou. Se passa, seria boa. Agora Thiago Mendes tentou. Carrinho do Noriega é limpa na bola, tocou, entregou para TT, TT para Vija Sante. Vai Vija Sante na frente para Carlos Vinícius. Outra vez a um erro de passe. Errou também. Paulo Henrique, ganhou Cabral, foi ao fundo, cruzou, soltou Léo Jardim, olha o gol do Grêmio!

0: Visa Sante para o Grêmio. Visa Sante para o Grêmio. Tem que competir, tá gritando aqui o CCD, é assim que se joga. Porque o criticado Giovanni Cabral marcou alto, pressionou, roubou do Paulo Henrique. Cruzamento do Cabo Verdiano. Soltou Léo Jardim, tá lá Visa Sante. Gol de liberdade, grito de liberdade. Este é o gol do Grêmio aqui na Arena na Semana Farroupilha. Este é um gol importante para o Grêmio ter um novo rumo no Campeonato Brasileiro. Visa Sante, no rebote, no chute de canhota, no gol de liberdade. Solte, torcedor, o teu grito de liberdade. É gol do Grêmio, Jason.
1: É Giovanni Cabral, agora quem sabe entendendo o espírito da coisa, entendendo o espírito do Grêmio. O Paulo Henrique, ele tinha a bola dominada pelo lado direito, não quis dar balão, e aí o camisa 77 de Cabo Verde mordeu, apertou, disse é minha, chegou na linha de fundo, antes dela sair bateu para trás, o Léo Jardim, ele cai e espalma a bola rasteira para frente. Não teve Carlos Vinícius, não teve TT, nenhum atacante, foi o volante, o paraguaio Vila Sante chega chutando rasteiro, tem um desvio ainda no meio do caminho, ela entra no canto esquerdo, difícil, complicado, que luta, Vila Sante, Grêmio 1-0, Maurício.
2: O gol é de Vila Sante, o mérito é de Giovanni Cabral, mas já nessa hora que eu penso como é bom ter goleiro. No momento mais difícil do Grêmio no jogo, o Everton sustentou a igualdade, e quando Giovanni Cabral fez diferente do que vinha fazendo, o Grêmio tem 1-0, César, competiu.
3: Tem que competir, futebol é competição, tem que saber sofrer. O Grêmio soube, chega à vantagem, mas o jogo tá aberto ainda por aqui, Bertoncelo.
4: 16º gol marcado por Vija Sante pelo Grêmio, segundo dele na temporada. São 5 vitórias seguidas do Grêmio em casa neste Brasileirão, e por isso o tricolor agora chega a 31 pontos, 15º colocado, abre 6 em relação à zona de rebaixamento.
0: Saiu o gol do Grêmio, Vasco tem escanteio, já quer que pega a festa do torcedor aqui na arena. 41 minutos e meio, escanteio pro Vasco, cuiabano tá na cobrança. 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Atenção, cuiabano na bola, peca em outro, levantou o Everton, pega Zé Alberto.
3: E mostra que ficou sentindo ali na região do quadril esquerdo, mas mais uma vez, olha a minha planilha aquela do Everton, mais uma vez uma subida em cima dos zagueiros e também do ataque do Vasco, sem deixar cair, sem dois tempos, o Everton, interceptação, o placar é 1-0 Grêmio, gol do Vija Sante, informando o grupo IESA.
0: E aí, quem é aqui?
5: Grêmio, eu te dou a vida, tu é a alegria do meu coração, canta o torcedor na arena. Gustavo, saiu o gol do Grêmio, Gustavo?
6: Graças a Deus, graças a Deus. Eu nem vi direito de quem foi o gol, mas Léo Jardim ali numa falha bizarra, dentro da área não dava pra largar a bola ali.
5: Valeu, tá aí o torcedor pra pão de alho, Santa Massa. Fala, fala lá.
6: Graças a Deus, a gente tem Jesus no nosso gol.
5: É, o Everton no gol do Grêmio.
0: É, a grande atuação do grande Everton, do grande jogador do Grêmio no Campeonato Brasileiro, 42 minutos e meio. Reforça aí, como é que fica o Grêmio com esse gol, hein, Bertoncelo?
4: 5 vitórias seguidas em casa, é em casa que o Grêmio faz sua campanha neste Brasileirão. Grêmio 15º, 31 pontos, abre 6 em relação ao Vasco, 17º colocado, Unimed Porto Alegre.
0: Santa Massa na Semana Farroupilha, isso muda o seu churrasco. É um novo jogo agora, né? Muda a percepção, muda o jeito de jogar, é um gol para dar muita tranquilidade, hein, Maurício?
2: É, tem muito tamanho o gol que o Grêmio faz, não só pela vantagem no placar, mas porque é um gol fora do contexto do jogo. O Giovanni Cabral roubando bola não tinha acontecido, o goleiro falhando como falhou não tinha acontecido, olha aí.
0: Paulo Henrique, cruzamento da direita, o Wallace cortou, deu rebote, Thiago Mendes para Adson, tentou, girou! Aplausos são sabe pra quem? Conta aí, pra quem é, Zé?
3: Walter Kahneman, o maior argentino da história do clube mais argentino do Brasil, tocou pela linha de lado, ganhou a bola dentro da área e a torcida vibrou porque tá 1-0 para o Grêmio, informando o Sicredi.
0: Paulo Henrique na cobrança do lateral, deu uma bola para Adson, caiu no gramado, é falta nele. 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
3: Falta na meia direita Renato vai ter provavelmente levantamento para a área do Grêmio. Zagueiros do Vasco vão ajudar e o placar. Atenção, defesa, força aérea tricolor tá ali. O Wallace conversando com o Kahneman, o Everton debaixo do gol. O placar é 1-0, tricolor informando. Tri legal.
7: Onde tem orgulho de ser gaúcho? Em claro. Vou fazer o seguinte aqui, ó, vai terminar o primeiro tempo aqui, eu vou passar a bola pro Manhago, vai preparar todo o jogo do Inter direto de Chapecó, e aí no segundo tempo a gente vai junto nos dois jogos, tá combinado? Te liga aí pra você que está em Gaúcha Esportes também no YouTube. Colídio na bola, pé direito, levantou, Carlos Vinícius estaria ajudando na marcação, tá tirando de qualquer maneira, 44-40, evita a saída pela linha de fundo aqui, o time do Grêmio mais do que isso, ganha, tiro de meta, atenção, tempo e placar no futebol da Gaúcha. 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
4: E amanhã a Gaúcha transmite às 16h, Mirassol contra o Vitória no Manhão. O outro jogo deste domingo é Flamengo e Corinthians, 5h30 no Maracanã.
3: Um pedido pra ti aí, Debona, narra até 48, tá?
7: Quando sobe a, placa mais 3, a gente é obrigado a dizer, sabe o que, Zé Alberto?
3: Diga.
7: Vamos a 48, e eu portanto.
3: Tô te pedindo para narrar.
7: Sempre falar isso, né? Vamos a 48, portanto.
3: Portanto, exato.
7: 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Tá dominando aqui pelo lado direito, Tietê empurrando para Paulo Henrique, junto à linha lateral do gramado, chegou a bola para Adson, outra vez Tietê, tocando para Paulo Henrique, dominou em posição legal, o passe é por dentro, é para Colide, olhou pro lado e o Vija Sante rouba a bola dele inteligentemente, o autor do gol do paraguaio, para quê? Paraguaio, Vija Sante, é dele o gol que tá dando a vitória pro Grêmio aqui na arena. Que força tem essa arena, hein, CCD? 27 dos 31, Bertoncelo, é isso aí, né? 27 de 31.
4: 27 pontos em 13 jogos realizados em casa, quase 70% de aproveitamento.
7: É tudo aqui, hein, CCD?
8: É, a força da torcida, né? A força da torcida, ela carrega o Grêmio e vai carregar mais uma vez. Hoje é jogo duríssimo, duríssimo. O time do Vasco é muito bom time, mas tem que ganhar na marra.
7: 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Lá vai o Grêmio, lá vai Caíto.
3: Falta.
7: Mas quem deu foi o árbitro, na frente do Bandeira, hein?
9: Ah, Bandeira não teve coragem, foi na frente e o TT tá cobrando ele. E tem cartão amarelo pro Cuiabano, camisa 66 do Vasco, ex-Grêmio. O Bandeira não marcou nada, foi o Klaus do meio campo que marcou essa. Falta para o Grêmio, lado direito. Olha, atenção, Caíto tá cocado e tem aquele problema no ombro esquerdo, né?
10: Eu juro por Deus, quando eu vi o juiz dar o amarelo, achei que era pro Bandeira.
7: Pois é,
4: é o cartão,
7: foi do lado dele, né?
4: O cartão é muito parecido, o Klaus até mostra o cartão e aponta na diagonal. É parecido com o cartão do Pedrinho no ataque do Grêmio. É, melhor, no ataque do Vasco no começo do jogo. E agora ele faz uma falta ali, o Cuiabano, parecida com o Pedrinho, e leva o cartão amarelo no espelhamento de campo.
7: São os instantes finais do primeiro tempo aqui na arena. Atenção para a cobrança. Giovani Cabral vive um momento de redenção no jogo, estava sendo vaiado, roubou a bola que originou o gol, pé direito, levantou, segundo pau, Pedro Gabriel para trás, corta Colídio de qualquer maneira para o time do Vasco. A sobra de bola é do Grêmio, é do Vija Sante, bata no peito, domina, corre, e Vija Sante limpando a marcação, abrindo na direita para Cabral, espiou para a área, cruzou na entrada dela, Tietê tá cortando de cabeça, ela sai em lateral para o Grêmio. Se é que vai dar tempo da cobrança, vai dar, vai cobrar no lateral o time do Grêmio ou não vai? Não vai. Termina o primeiro tempo. Tá bom assim, hein, ô CCD? 1-0 Grêmio.
8: É, fez o resultado no primeiro tempo, tem que competir no segundo e sair com a vitória.
11: Aplausos, viu? Bastante aplaudido o time do Grêmio.
7: É, bastante aplaudido. Esse é o clima aqui na arena, né?
2: O resultado veio antes da atuação. Agora cabe ao Grêmio justificar para sustentar essa vitória extraordinária que tá conseguindo.
9: O Caíto não tá bem, hein? O Caíto, ele tá sentindo algum problema e não me parece no ombro. Ele botou a mão no estômago, ele acocou agora, assim que o juiz terminou o primeiro tempo. E ele tá saindo de campo sozinho, é um dos últimos do Grêmio a atravessar o gramado.
3: Bom, o Grêmio tinha 5 a 6 jogadores que fizeram aquecimento desde os 25 minutos. Então, se havia já uma ideia do técnico Luiz Castro de mudar ou alguma emergência nesse final de primeiro tempo, tem gente aquecida.
7: do Meleiro. Ninguém facilita tanto com aplausos, com a festa aqui na arena. O Grêmio está ganhando do Vasco por 1-0. Daqui a pouquinho a gente volta para contar o segundo tempo. E aí em Chapecó, a bola é tua, Gustavo Manhago.
12: Vamos nessa, Marcelo Debona, porque em 12 minutos a bola vai rolar aqui na Arena Condá para Chapecoense Internacional. É um duelo Rio Grande do Sul, Santa Catarina, na parte de baixo da tabela. E o Felipe Duarte está escalando o time banco do Internacional.
13: Glória do desporto nacional, ó Internacional, que eu vivo a exaltar.
14: E o Internacional que reativa o modelo defensivo. Linha de 5 homens, 3 volantes e não tem centroavante. O goleiro continua o mesmo. Matheus Cunha, número 23. Bruno Gomes tem a 15, Maripan tem a 3 e Gabriel Mercado, número 25. Na ala pela direita, Vitinho com a camisa 28. Na esquerda, Bernabé, 26. No meio-campo, 3 volantes. Bijagra, camisa 5. 8 para Bruno Henrique. 27, Paulinho. E no ataque, 10, Alan Patrick, 7, Carboneiro. Banco de reservas tem a composição de Antony, Félix Torres, Juninho, Luiz Felipe, Ronaldo, Thiago Maia, Gabriel Vinícius, João Vitor, Eliasson, Alex, Alejandro e Sanabria. Time banco do Inter, comandado por Paulo Pezzolano, na informação Grupo IESA.
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9: Nota de falecimento. 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Seu corpo está sendo velado na igreja da comunidade de Sede Belém, em Ervaldo Oeste, e seu sepultamento será amanhã às 9 horas, com celebração de despedida no próprio local, seguindo logo após para o cemitério da comunidade de Sede Belém, em Ervaldo Oeste. Comunicamos com pesar o falecimento da senhora Zentília Valmórbida.
10: Vai jogar entre os zagueiros, vai dar profundidade, ou se ele vai jogar pelo lado, se vai ser de 5. Hoje a gente tem que ganhar o jogo, tem que ser pragmático. A gente tá vendo o Grêmio aí tomar um banho de bola do Vasco, um vareio no primeiro tempo, e tá ganhando o jogo de 1-0. É isso. O Inter tem que sair de Chapecó com a vitória. Não importa desempenho. Hoje tem que ser vitória. Amanhã gol.
11: 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Faltam 6 minutos para a bola rolar e o espaço da galera colorado tá lotado aqui na Arena Condá, e a Nani Quemelo tá lá para ouvir o torcedor neste duelo contra o Lanterna. O Inter obrigado a vencer, Nani.
12: É isso mesmo, manhã gol. Torcedor colorado ainda chegando por aqui, mas praticamente já lotado o setor visitante. Deixa eu falar com a torcedora, teu nome?
13: Paula.
12: Paula, tá confiante?
13: Eu acho que hoje vai dar uns 3-1.
12: Tô bem confiante. É o jogo pro Inter sair, né, dar um respiro, sair dessa, tentar sair dessa zona.
13: Sim, vamos tentar sair. Acho que esse jogo aqui é o pontapé pra gente sair logo disso aí.
12: Fala com mais um torcedor. Vem cá, teu nome. Teu nome?
13: Laura.
12: Laura, tá confiante pro jogo?
13: Sim, vamos ganhar hoje.
12: Quanto vai ser o jogo?
13: 2-1.
12: 2-1 e mais uma torcedora pequenininha aqui, coloradinha.
14: 3-2. Ana Clara Vitória.
12: Já tá aqui?
14: Não.
12: Veio da onde?
14: De Santa Catarina.
12: Vai ser quanto? 3-2?
14: 3-2.
12: Tá aí o torcedor colorado e ó, as torcedoras, as mulheres estão muito presentes aqui na Arena Condá pra buscar essa vitória pro Inter. Tem que ser hoje, manhã, gol pra Pão de Alho Santa Massa.
11: É, são 3-4 mil colorados no espaço destinado a eles aqui na Arena Condá. Os times estão em campo e já já vai ter bola rolando aqui, vai ter bola rolando também no segundo tempo da Arena. O Grêmio ganha do Vasco por 1-0. 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E a situação de Inter e Chapecoense no Campeonato Brasileiro, Bertoncello.
15: O Inter amanhã gol tentando acabar com uma das piores secas de sua história no Campeonato Brasileiro. São 10 partidas sem vencer no Brasileirão. Mesmo vencendo hoje, não sai da zona de rebaixamento, mas pode ficar com pontuação de time fora do Z4. O Inter no momento é o 18º colocado, 25 pontos. A Chapecoense lanterna tem 17 pontos. 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
11: 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Hino brasileiro executado, agora estamos com o hino catarinense. Torcedor da Chapecoense também ocupa em boa parte o seu espaço aqui na Arena Condá. E o Internacional Felipe Duarte está hoje aqui com um time que é considerado aquele que tem de melhor no momento, apenas com as ausências aí dos laterais esquerdos, ou dos laterais que não podem jogar por suspensão, Felipe.
16: É, Matheus Bahia, que foi expulso contra o Santos, aqui recebeu o terceiro cartão amarelo. Existia dúvida, né, que formação seria adotada, e a informação que colhi é essa, de que seria um time mais defensivo, muito aos moldes do que o Inter fez para classificar na Copa do Brasil contra o Corinthians e naquele confronto contra o Palmeiras e São Paulo. De fato, lá jogou sem centroavante, hoje Sanabria volta para o banco de reservas. Mas independente da parte tática, também houve uma grande notícia ontem à noite, né? A injeção de um dinheiro de 20 milhões de reais numa doação feita por Elcir Sonda. O anúncio realizado pelo presidenciável, ainda não é candidato, muito provavelmente será, Roberto Melo, hoje conselheiro, já foi dirigente do Internacional, foi a São Paulo, visitou Elcir Sonda, relatou as dificuldades financeiras que o Internacional vive a esse empresário, e o anúncio foi feito, a doação de 20 milhões de reais para serem utilizados dessa forma, pagamento de dívidas com o grupo de atletas. Salário atrasado? Não, é direito de imagem atrasado. E o 13º, parcelas do 13º, que foi repactuado ainda referente a 2025. Isso sendo quitado, quem sabe é uma vitamina, né? Uma injeção de ânimo para esse grupo de jogadores buscar uma vitória aqui em Chapecó, né, Manhago? Afinal, são 10 rodadas sem vencer no Campeonato Brasileiro.
11: 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Leonardo Oliveira e Wagner Martins, os comentaristas do futebol da Gaúcha. E esses dois assuntos aí, Léo e Vaga. A doação do Elcir Sonda para colocar os salários em dia e o Inter jogar fechado contra o Lanterna. Leonardo, Vaga!
17: Pela formação, primeiro a questão técnica. Pela formação, eu duvido que o Inter vai jogar fechado. O Inter tá com o Carboneiro, tá com o Alan Patrick, tá com o Vitinho, tá com o Bernabé, que não é um lateral de ofício. Pode ser que o Inter feche linha de cinco quando for atacado, com o Bruno Gomes fazendo um terceiro zagueiro pela direita. Mas é um Inter com um time de vocação ofensiva, porque o próprio Bruno Henrique é um cara que pisa bastante na área, o Paulinho é um cara que sai bastante. Então, o Inter entende que não pode mais negociar pontos e precisa ganhar ainda mais contra a Lanterna. Sobre a doação, no início da semana eu conversei com um dirigente do Inter, perguntei se não havia possibilidade de buscar esse recurso com algum investidor, com algum colorado endinheirado. Não havia essa perspectiva. A ação do Roberto Melo, o dinheiro trazido pelo, mandado pelo Elcir Sonda, é quase um presente dos céus, Vaguinho.
18: Sem dúvida, Léo. É muito importante essa ação, né? A gente só tem a agradecer aqui ao Elcir Sonda, que mais uma vez ajuda o Inter com uma doação, né? Doação. É espetacular e está relacionado diretamente com o jogo, né? Porque se existia um ambiente de tensão por parte dos jogadores, será que a gente já no próximo mês não vai receber de novo? Como é que vai ser? Bom, os jogadores têm acesso à informação, o clube comunica, ó, aqui conseguimos passar por isso, vamos recuperar o que está atrasado e o próximo mês está garantido também. Dá uma tranquilidade, a cabeça fica boa, não tem faltado empenho para o Inter, tem faltado qualidade. Então, vamos lá, vamos acreditar que as notícias positivas, elas caem lá dentro do campo hoje, aí na Arena Condá. Manhã gol.
11: Sinal da Gaúcha marcando 5 da tarde, Felipe.
16: Antes da bola rolar no bate-bola, tá? Vitinho tava ao lado do Carboneiro no ataque. Vamos ver agora com a bola rolando se o comportamento é esse mesmo.
11: Flávio Rodrigues de Souza, de São Paulo, autoriza e a bola está rolando e parou de rolar. Ele mandou voltar, acho que travou o cronômetro ali, não funcionou. Vamos de novo, tudo de novo aqui na Arena Condá em Chapecó. A saída pertence ao time da Chapecoense. Já já o segundo tempo para a partida que envolve Grêmio e Vasco na Arena em Porto Alegre. O Grêmio está ganhando do Vasco por 1-0. Agora sim, Flávio Souza autoriza a bola. Rolando para valer em Chapecó. Chapecoense, Inter, primeiros 40 minutos. O goleiro Anderson dá o chutão para o ataque. Na sequência, a tentativa de passe à frente do jogador do Internacional, Vitinho. Mas me parece ali que ele estava em posição de impedimento. É o que marca o assistente. O jogo está parado.
15: Manhago.
11: Marcos Bertoncelo.
15: Destaque para o Bruno Gomes, hoje completando 100 jogos pelo Inter, contrato até o final de 2027. Portanto, Bruno Gomes, 100 jogos pelo Internacional. 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
11: 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Vamos chegando ao primeiro minuto, Eduardo Doma está recuando a bola para o goleiro Anderson. Ele está na frente aqui da torcida do Internacional. Anderson volta a bola para Eduardo Doma, dali para Bruno Pacheco. Lateral esquerdo, tenta o passe em profundidade. A bola cortada pelo Bruno Gomes. Dali tocando bola para o Bruno Henrique. Bruno Henrique divide com a marcação. Na bola, entende o ar para a chegada do Garcês. Ela fica dominada mais uma vez pelo Camilo. O ex-jogador do Grêmio mete bola atrás para Eduardo Doma. Dali para Cauã. Cauã abrindo para o lado direito para o Everton. Everton vai receber contra a marcação do Carboneiro. Tá voltando bola para Cauã. Cauã recebe no sistema defensivo da Chapecoense. Toca a bola de lado para Eduardo Doma, que abre a bola aqui mais para o lado esquerdo. Ela vem para o domínio do Iago Felipe. Volta a aparecer o sol aqui em Chapecó depois de uma sexta-feira com muita chuva. Um gramado sintético, claro. Não tem nenhum tipo de problema. Hoje o dia não choveu e agora tem até presença de sol aqui na Arena Condá.
16: E tem sintéticos e sintéticos, mas esse aqui é bom, viu? Padrão estádio do Palmeiras.
11: Tentativa pelo meio, Vidiagra tá tirando, a bola sobra para Bruno Pacheco. Bruno Pacheco tocou na frente, a chegada é perigosa da Chapecoense para a batida do Garcês. Pela linha de fundo deu bobeira a defesa do Inter e o Garcês perdeu a chance, Felipe.
16: Foi envolvida, troca de passes muito rápida. Garcês saiu na cara do Matheus Cunha e, para sorte dos colorados, o chute saiu muito acima do travessão. Primeira chegada do time da casa, a informação é Claro.
11: 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O Inter tem apenas uma vitória aqui na história do Campeonato Brasileiro em 2021. O time treinado pelo Diego Aguirre ganhou por 2-1 naquela oportunidade. Quem sabe hoje uma nova vitória. Vitinho é lançado pela ponta direita, recebe a marcação do Bruno Pacheco. Passa o Paulinho pedindo. Vitinho tentou pelo meio. Alan Patrick fez o corta-luz pro Carboneiro, bateu em cima do Eduardo Doma. E na sequência o Anderson tá pegando. Torcedor colorado que tá atrás do gol chegou a pedir um toque de mão aí, Felipe.
16: É isso, o Arthur desse seria pênalti, mas não deu. Mandou seguir. E o chute pro Carboneiro explodiu na marcação, amorteceu, a finalização fica tranquilo pro Anderson, bola rolando outra vez, 0-0, trilegal.
15: O braço tava colado, fechado na barriga, lance normal.
11: 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Tentativa de passe do Camilo em profundidade, boa bola no lado esquerdo pro Garcês. Bruno Gomes vem na marcação, Garcês tocou para o meio, para o jogador que é o Miguel. Miguel tenta fazer a jogada, Vidiagra aparece para fazer o corte, corta bem, toca para Paulinho, Paulinho erra o passe no meio, mas o Camilo não domina, Vidiagra recua para Bruno Henrique. Bruno Henrique tenta o lançamento para o Bernabé, pega muito forte na bola, ela se perde pela linha lateral.
17: Não é gol?
11: Diga lá.
17: Vitinho jogando de ala pela direita, o Inter fecha a linha de 5 e o Paulinho é quem ocupa uma meia direita quase aberto do lado direito, fazendo um trio com Alan Patrick e Bernabé.
11: É, o Bruno Gomes está ali como um terceiro zagueiro ao lado do Maripan. Exatamente. E do Mercado. 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Trilegal, 3,5 do primeiro tempo aqui em Chapecó, 0-0, Chapecoense e Inter. Tentativa na frente agora, Maripan está se antecipando ali ao Túlio Eduardo, está dando um chutão para fora. De qualquer maneira, a bola vai para a lateral outra vez para o time da Chapecoense. Chapecoense que, com o Rafael Lacerda, nesse segundo turno faz uma campanha de recuperação. O problema, né, é que ela ficou muito atrás no primeiro turno, fez apenas 9 pontos no primeiro turno inteiro. No segundo turno, em 6 partidas, ela já fez 8 pontos. Talvez a reação venha tarde demais para o time do Oeste Catarinense.
15: Seria a 13ª colocada se o Brasileirão tivesse começado no segundo turno.
11: Olha só, veja só como melhorou o time da Chapecoense, mas ainda insuficiente para sair da zona de rebaixamento. Estaria afundado na lanterna com apenas 17 pontos, está indo para 18 agora com este empate.
15: Começou.
11: Garcês está recuando, tocando para Eduardo Doma, passa em profundidade, Marcelo de bola na arena.
19: Começou o segundo tempo aqui na arena, mesmos times, 1-0 Grêmio para cima do Vasco. Robert Renan tá dominando para o time do Rio, sai jogando aqui pela esquerda, toca na frente para Andrés Gomes, abriu na esquerda para Cuiabano, acelerou no Cuiabano, tentou de peito pro Colídio, corta a defesa do Grêmio, mas ela volta a ser dominada pelo Thiago Mendes, tocou aqui na esquerda para Cuiabano, vem marcação em cima dele, TT volta, Cuiabano tá recuando, começa aqui atrás, eu confirmo, 30 segundos, 1-0 Grêmio.
11: E o Maripan agora deu uma entregada ali para cima da marcação do Miguel Carvalho, ganha escanteio a Chape. Cobrança foi rápida, mas Duarte está mandando voltar. Manda voltar o escanteio. Porque, como nós temos aquela regra, né, da Copa do Mundo, se o escanteio é mal marcado, pode virar tiro de meta. Ele mandou voltar ali agora para o escanteio para cobrar de novo. O VAR deu ok, é escanteio mesmo, escanteio que favorece o time da Chapecoense. Na bola posicionado Miguel Carvalho, é o espanhol, jogador jovem, contratado nesse semestre. Miguel Carvalho levantou, bola alta na área, tentativa de cabeceio, ela cai na entrada da área para o Camilo, Camilo levanta na área para o Garcês, de cabeça para o outro lado, pra fora! Incrível o gol perdido pela Chapecoense, Felipe Duarte!
16: Esse na primeira chegada a defesa foi envolvida por baixo, agora foi por cima, o lançamento do Camilo pegou o Garcês, que de cabeça escorou para o segundo pau, dois jogadores da Chape pularam na bola. E para a sorte do Inter, um atrapalhou o outro. Era gol feito, campo aberto, para fora, 0-0, tiro de meta para Matheus Cunha, informando o grupo IESA.
19: 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Aqui na arena, Carlos Vinícius está dominando o campo de ataque, vai levando a bola lá para um lado, lá para a linha lateral, foi desarmado, perdeu a bola para Sousa, que volta a jogada para Robert Renan. Na frente, a bola para Thiago Mendes, cercado ali pelo Vija Sante. Thiago Mendes, gira que gira legal, abre a bola para Paulo Henrique, dominou na coxa. Agora quem chega na marcação é o Pedro Gabriel, de Paulo Henrique, pra Adson, tentou devolução, Pedro Gabriel faz o desarme, o Grêmio ganha lateral, placar é Grêmio 1-0.
11: Pegada, a marca da conquista no final do jogo. Vamos escolher o craque Pegada aqui na Arena Condá para Chapecoense Inter e também em Porto Alegre para Grêmio Vasco. Chegamos a 7 do primeiro tempo, 0 Chapecoense, 0 para o Inter. Bola recuada para o goleiro Matheus Cunha. Matheus Cunha está fora da sua área, movimenta a bola para o lado esquerdo na direção de Mercado. Mercado recebe contra a marcação ali do Túlio Eduardo, devolve a bola para o Matheus Cunha. O goleiro do Inter de novo não pode pegar com a mão, administra ali a bola, espera a marcação chegar perto então para tentar dar o chutão para o campo de ataque. É o que faz agora o goleiro Matheus Cunha, levantando, buscando Vitinho. Vitinho vai disputar com Bruno Pacheco, sobe melhor o lateral da Chapecoense para fazer o corte, tocar a bola no meio para Garcês. Garcês está com tranquilidade pegando a bola para o time da Chapecoense. Tá 0-0 em Chapecó.
19: 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O Vasco ataca pelo lado esquerdo, Cuiapano tentou o cruzamento, bate na marcação do TT, volta no Thiago Mendes, deu ali atrás pro Andrés Gomes, vai costurando, leva da esquerda pro meio, abriu do outro lado para Paulo Henrique, cruzou, a bola tá viva na área, colide, tentou, Kahneman é mais forte que ele, tá tirando. Pedro Gabriel afasta de qualquer perigo e vai dar contra-ataque pro time do Grêmio agora. Giovanni Cabral dominou, são dois em cima dele, ele consegue fazer o passe para trás para Pedro Gabriel, se livrou legal da bola, tocou para Krovinovic, no Giovanni Cabral com alguma dificuldade para sair de trás, deu de graça a bola para Thiago Mendes, a 3 minutos e meio na arena do segundo tempo, Grêmio ganha, Grêmio 1-0.
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19: 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Adson domina na meia direita para o time do Vasco, Paulo Henrique tá aberto na direita, Pedro Gabriel vem na marcação, Cabral também, a bola é atrás para Sousa, Sousa no colídio, dominou de costas, tentou o giro, chega Noriega, vem o Wallace, dá um bico na bola, afasta o perigo para fora da área, vai brigar pela posse de bola ali no time do Grêmio. Krovinovic é lateral para o Grêmio cobrar, que ganha por 1-0 e o relógio avança. São 4 e meio do segundo tempo aqui na arena.
11: 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A Chape tenta chegar agora com Bruno Pacheco, ele divide ali a marcação feita pelo
19: Colídio, chegou o Vasco com perigo, salva o Wallace, que time, hein, Jason?
20: Espetacular, o Colídio ia tocar no meio pro gol do Andrés, e ele fez o corte, o Wallace vibra com a galera, linha de fundo, escanteio para o Vasco, 1-0 Grêmio.
19: O Iabano tá atravessando o gramado para cobrar o escanteio, numa jogada assim que não parecia dar em nada, né? Foi um chutão para frente, pegou o Grêmio saindo, deu escanteio, atenção, lado direito, Cuiabano, pé canhoto na bola, levantou o Everton, tira de soco, tenta pegar a sobra ali, o TT não alcança, sobra de bola do Tietê recua para Paulo Henrique, só tem ele aqui atrás, vai tentar no passe longo aqui, pro Sousa, dominou no peito, dominou, ganhou, tenta a jogada no bico da grande área, TT volta na marcação, ainda Sousa, agarra o TT, sai com a bola dominada, Diego Caíto coloca a bola na frente, escapa do primeiro marcador, lá vai Caíto, derrubado, é falta pro Grêmio, o torcedor gosta, o Grêmio ganha 1-0.
11: 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Chapecoense, Inter, bola pelo meio com o time da Chape, com o Camilo fazendo a movimentação de lado ali para o Bruno Pacheco, se apresenta também para receber agora o Iago Felipe, tá aí o jogador que já foi do Fluminense, também do Bahia, Iago Felipe, outro que chegou neste semestre para o time da Chapecoense, tocando para Eduardo Doma, Doma então tenta o lançamento lá na ponta, a bola vai na direção do Everton, vai muito forte, lateral para o Inter que empata em Chapecó.
19: 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Caíto tá na bola, cobra o lateral para o time do Grêmio. Tentativa de bola para TT, chega a marcação do Cuiabano. TT tocou para Vija Sante, o autor do gol. Chega também Andrés Gomes. Última a tocar na bola, é novo arremesso lateral para o Grêmio. São 6 minutos e meio do segundo tempo aqui na arena, de gol de Vija Sante no primeiro tempo. De vitória do Grêmio, importante. De libertação da parte de baixo da tabela. Sousa tira, é novo lateral, não dá em nada aqui, tá 0-0, Maiago. Ué, 1-0,
11: né? O Inter tenta, com o Carboneiro, pra cima do Everton. Everton chegou, saiu atrás e chegou na frente do Carboneiro. Na sequência faz o giro e chuta a bola direto pra fora pela linha lateral, tem posse de bola o Inter no ataque. Pecata, a marca da conquista conosco no futebol da Gaúcha, lateral para o Inter, Bernabé tomou distância para fazer a cobrança ali pra dentro da grande área, o bola curta na direção do Bernabé. Alan Patrick se movimenta agora para tentar receber a bola pela primeira vez no jogo. Bernabé então tomou distância, fez a cobrança buscando no meio ali o Vitinho, subiu Eduardo Doma, tocou pra trás, o goleiro Anderson tá saindo e o juiz está dando falta. Falta de ataque do Inter, jogo parado, 11:40 do primeiro tempo, 0-0 no Chapecó.
19: Amarelando a vida do Vasco aí, Zé Alberto.
0: Amarelo, jogador do Vasco, achou o TT pelo meio, numa jogada de ponta direita. Só tô vendo ali, Roberto Renan. Cuiabano já tinha levado. Robert Renan, cartão amarelo para o Vasco. 1-0 Grêmio, informando Trilegal.
11: Aqui, Chapecó, Arena Condá. Chegamos a 12 no primeiro tempo, sai pro jogo o zagueiro Cauã. Cauã tocando para Everton, ataca o time da Chapecoense pelo lado direito. Tentativa com o Marcinho. Marcinho evita a saída pela linha lateral. Bernabé aperta na marcação e consegue. Na bola, o lateral ganho pelo time do Internacional, que vai para o ataque, mas a defesa da Chape tá tirando, segue 0-0.
19: 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Vai mexer o Vasco daqui a pouquinho. O Grêmio tem uma falta para cobrar aqui do lado direito, bem pertinho da linha lateral. Está colocado ali Giovani Cabral. E claro que ele vai meter lá dentro da área, porque lá estão Wallace, Kahneman, Carlos Vinícius, Noriega. É a turma do Grêmio tentando na bola parada. Quem sabe o segundo gol, 8 minutos e meio do segundo tempo aqui na arena. Giovani Cabral, sem nenhuma pressa para cobrar, porque o Grêmio ganha. Atenção, pé direito na bola, levantou baixo, tá tirando o Cuiabano de cabeça, a sobra do Pedro Gabriel, o Grêmio tenta se manter no campo de frente, não deu certo a jogada do TT. Andrés Gomes sai jogando, terminou o campo para ele, o Grêmio tá ganhando.
11: 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Aqui o Inter empata com a Chapecoense em 0-0. A Chape tem a bola no seu sistema defensivo, 13 minutos. Lançamento pro Garcês, foi muito forte. Proteção feita pelo Bruno Gomes e o goleiro Matheus Cunha tá saindo do gol para fazer a defesa. Primeiros 13 minutos aí, Leonardo Oliveira.
17: Mais uma atuação difícil do Inter, uma atuação ruim. A Chapecoense esteve mais perto do gol. Aliás, a Chapecoense deveria estar ganhando, porque o gol que ela perdeu, Manhago, dois jogadores com o gol livre. O Inter não consegue produzir, joga muito na ligação direta.
19: 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O Maurício, tem alguma mudança no jogo do segundo tempo com esses minutos iniciais? 9?
21: Eu não gosto desse início em que o Grêmio abdica completamente da bola na ideia do contra-ataque. Esse contra-ataque não veio, a gente já passou de 10 minutos e nada de contra-ataque. O Vasco tá com a bola o tempo inteiro, o que proíbe o Grêmio de errar defensivamente, Debora.
19: Mexeu o Vasco aí, Jason.
20: Saiu Paulo Henrique e também o Adson. Entraram Puma Rodrigues, uruguaio, camisa 2. E no ataque, Bruno Duarte, camisa número 19.
11: Olha o Inter, Vitinho tentou a jogada pelo meio, Iago Felipe cortou, na sequência Paulinho tenta o domínio, a bola escapa um pouquinho, ele consegue ficar com ela, leva para o lado do campo, junto à linha lateral, recua para Bruno Gomes com o pé direito, Bruno Gomes tenta o drible para cima do primeiro marcador, Garcês deu o carrinho, Bruno Gomes saiu com bola e tudo, e aí errou completamente a jogada, 14:40 do primeiro
19: tempo.
11: Olha
19: o Grêmio chegando, cruzamento do Pedro Gabriel. A bola tá viva na área, TT ajeitou pra Vigia Sante, deu atrás pro Caíto, bateu, o goleiro rebateu, vai sair o segundo, passa e vai embora. Se chutar o Léo Jardim, entrega, hein, Zé Alberto?
0: Chuta, chuta no Léo Jardim, que ele tá entregando tudo. Que desastre a atuação do Léo Jardim. E o Grêmio já percebeu o chute do Vigia Sante. Ele soltou e o Carlos Vinícius não conseguiu dar direção. A bola foi pela linha de fundo, 1-0 o Grêmio, informando o Sicredi.
11: 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Lançamento nas costas do Bruno Gomes para o Garcês. Bruno Gomes consegue se reequilibrar, toca a bola de cabeça, cede lateral para a Chapecoense. Garcês vai chegando, chega por perto ali também o Iago Felipe e o Bruno Pacheco. Bruno Pacheco então pegou a bola para fazer a cobrança de lateral. Cobra a bola mais atrás, encontra o zagueiro Eduardo Doma. Eduardo Doma tá virando o jogo para o outro lado, posicionado o zagueiro Cauã. Cauã então não tem com quem jogar. Alan Patrick aperta na marcação, ele recua a bola para o goleiro Anderson, que tá saindo do gol. E com o pé esquerdo tá despachando para o campo de ataque, tentativa com o Bruno Pacheco, divide com o Vitinho, perdeu pro Vitinho, boa roubada do Vitinho, mas o passe pro Alan Patrick é ruim. Recuperação da Chapecoense, segue 0-0, 16 do primeiro tempo em Chapecó.
19: Aqui o Grêmio ataca aqui na arena, bola do TT abrindo pro Diego Caíto, tentou a devolução, ela bate no Cuiabano e sai em lateral. 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CCD 1-0.
0: É o jogo mais controlado no segundo tempo, o Grêmio tem que seguir forçando, competindo, e a arquibancada tem que jogar a favor. É isso, essa é a receita para ganhar hoje.
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11: Invencíveis, Campeonato Brasileiro, primeiro tempo, 16:30, Chapecoense Inter 0-0.
19: 12 do segundo tempo, na arena, o Grêmio de Vilha Sante tá ganhando do Vasco 1-0.
15: O Grêmio nesse momento é 15º colocado, 31 pontos, o Inter ganha a posição do Vasco, mas segue na zona de rebaixamento, é o 17º com 26.
19: Colídio arrancou pelo meio, limpou bem a marcação, tem aberto o Andrés Gomes, a bola chegou nele, é perigo no lance, dominou, limpou pra canhota, bateu, travado no meio do caminho, está Caíto! Caíto! Caíto salva o Grêmio num contragolpe forte do Vasco agora e de pressão do Grêmio sobre a arbitragem com cartão, Jason.
20: Diego Caíto, por reclamação, Diego Caíto, camisa 27 do Grêmio, tá tomando cartão amarelo, lance de perigo do Vasco no ataque, 1-0, vence o Grêmio.
11: E ataca a Chapecoense, atacava porque no meio do caminho o Mercado chegou na frente da marcação ali do Everton, meteu pela linha de fundo, vai ter escanteio o time catarinense. 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Vamos no escanteio aqui que favorece o time da Chapecoense, 17:40 do primeiro tempo. Arena Condá recebendo um grande público, como sempre, nos confrontos da Chape com a dupla Grenal. Hoje não é diferente, escanteio agora para o time de Santa Catarina, na cobrança de escanteio, tá lá o Iago Felipe para fazer a movimentação, vem bola na área do Internacional, todo o Inter, 11 jogadores do Inter dentro da área, não ficou ninguém para puxar o contra-ataque, o escanteio é cobrado para dentro da área, o desvio, Maripan tá tirando da pequena área de bico, metendo a bola para frente, segue 0-0 em Chapecó.
19: E deu pro Giovani Cabral, hein, Jason?
20: Ele caiu dividindo com o Vascaíno.
19: Lembras, aparentemente, né?
20: É muscular.
19: Já chamou alguém aqui.
20: Ele acabou Nardone. De se recuperar de uma lesão muscular.
0: Nardoni foi chamado e vai entrar no Grêmio em seguida, informando o Sicredi.
20: É perna esquerda.
11: Nas costas do Bernabéu, o Marcinho entrou, Felipe, quase a Chape chega lá.
2: Como uma flecha, né? Nas costas do Bernabéu, já preparava, engatilhava a finalização, o Mercado foi quem salvou, colocando o corpo na frente. Escanteio pra Chape, é o Marcinho quem cobra a informação, é Lojas Quero Quero.
11: 19 do primeiro tempo, outro escanteio para a Chapecoense, Marcinho autorizado pela arbitragem, outra vez o levantamento acontece contra a área do Internacional, bola bem aberta, Eduardo Doma tentou de cabeça, no bate e rebate, o corte feito por baixo, corta Mercado mais uma vez. Ficou caído o jogador da Chape lá querendo alguma coisa, o juizão mandou seguir. 19 do primeiro tempo, tá 0-0 em Chapecó.
19: Do Meleiro, ninguém facilita tanto, o Vasco vem pela ponta direita, Andrés Gomes faz o cruzamento, o Alan Citari para tirar, chega também Vigia Sante, dominou para trás, a recuo pro Everton. Everton, perigoso. Tá tirando a bola pra frente o goleiro do Grêmio. Volta o Vasco, Pumita Rodrigues, domina, volta pra Cuesta. Cuesta abrindo aqui na esquerda pra Robert Renan. Abre bem, espeta aqui na esquerda o Cuiabano. Canta alto o torcedor do Grêmio aqui na arena. Ganha por 1-0. Não deixa o Vasco crescer, não deixa o Vasco se criar. Colídio caiu, falta do Noriega. Em seguida a falta pro Vasco.
0: Troca o Grêmio, sai o camisa 77, Giovani Cabral, entra Nardoni. Deve ser feita aquela situação em que Krovinovic vai mais para o lado esquerdo. Troca no Grêmio, 1-0 tricolor, na informação do Grupo IESA.
21: Competiu até o seu limite, participou diretamente do gol que é o da vitória até aqui, o Giovani Cabral.
11: 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Bruno Henrique agora levou uma tesourada do Eduardo Doma, podia pintar cartão amarelo aí. Tá caído o Bruno Henrique, o jogo tá parado em seguida. Podia levar o amarelo.
3: Anda forte por trás, na perna, não tem como chegar na bola. Olha, foi forte a chegada, cartão amarelo. Não aplicado.
11: Mas não deu. Não aplicado. O jogo tá parado em seguida. Vamos na falta, Debona.
19: Falta Cuiabano. Pé canhoto. Levantou. E o Everton é soberano lá pra pegar. Tem mais gol. Uma. Gol de quem?
3: Tem gol marcado pelo Atlético Mineiro. Renier faz. Atlético Mineiro 1, Fluminense 0. 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
11: Falta pro Inter, pecada, marca da conquista, Vitinho e Bernabé, é lado direito, ataque do Internacional, levantamento pra área, Bernabé, ameaçou, deixou, bem o Alan Patrick, bola alta na grande área, buscava no segundo pau, mercado, o juiz vai dar falta, porque teve cabeça com cabeça.
2: Choque feio, hein, choque feio, Vitinho e Cauã Faria, os dois caídos no gramado, o árbitro pede o atendimento médico imediato.
19: Colídio, Colídio tentou a jogada, caiu, não houve nada no lance, o Klaus estava perto, mandou seguir e o Grêmio recupera com o Vijaçante. Ele tem a bola aqui pelo lado direito, tá passando por ali para receber o Caíto, prefere o passe por dentro para Noriega, faz bem a proteção, abre os braços, coloca o corpanzil na frente, empurra a grande bola aqui na ponta direita pro Caíto, chegou, que saúde, dividiu, trombou, caiu. Ele não deu de novo aí, hein, Zé?
0: Pra mim deu um toque. O jogador do Vasco tocou no tornozelo do Caíto, que aí sofreu a queda. Mas o árbitro foi na bola e por isso segue o jogo. 1-0 Grêmio, informando o Trilegal.
2: Maiago, aqui em Chapecó tá caído o zagueiro da Chapecoense, o Cauã Faria, com um corte enorme na cabeça. Vai ter que ser atendido lá de fora, tá sangrando bastante. O Vitinho já tá de pé.
19: 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Thiago Mendes domina para o Vasco, joga a bola para TT, de TT no passe de primeira para o zagueiro que é o Cuesta, outra vez Tietê domina pela direita, Puma Rodrigues está espetado lá na ponta, a bola passa agora pelo Colídio, que era centroavante, que virou meia, porque o Bruno é quem está lá na frente, Bruno Duarte tem falta no Carlos Vinícius, jogo para por aqui, 18 do segundo tempo, 1-0 Grêmio.
11: Aqui continua sendo atendido o zagueiro da Chapecoense, o jogo tem até gol. Aqui. Antes, gol de quem, Bertoncelo?
3: Saída errada do Fluminense, tem mais um gol do Atlético Mineiro, Cuejo faz 20 minutos, Atlético Mineiro 2, Fluminense 0, jogo no segundo tempo. 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
11: Jogo parado, Leonardo, o Inter melhorou ou não?
17: Não, o Inter não melhorou. O Inter tenta fazer a ligação direta, tenta impor um jogo de mais força física, mas quem tem as melhores chances é a Chapecoense, além daquela de cabeça, o Marcinho. Se ele levanta a cabeça e toca pro jogador que tá entrando pelo meio, o centroavante Túlio Eduardo, já estava 1-0. A Chapecoense, quando chega, leva mais perigo e incrível, a bola aérea da Chapecoense entra sempre, Maiago.
19: 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TT, grande virada pro Krovinovic, caído pela esquerda, engatilhou de canhota, bateu, ela passa à esquerda do gol e vai embora. 19, como é que tá o clima na arquibancada, hein, Kek?
5: Tá sensacional, deixa eu falar com o Gibran aqui, é segurar ou tentar o segundo gol?
22: Tentar o segundo gol, a bola tem que passar mais pelo croata, ele foi pra ponta esquerda, mas eu acho que ele é o cérebro do time, toca muito bem a bola e tentar o segundo gol.
5: Tá aí o torcedor de Boa para Pão de Alho Santa Massa.
19: Ataca o Vasco de novo, Colídio dominou, vem Caíto na marcação, grande partida do Caíto, hein? Tentou no TT, trombou, brigou no pé de ferro para ganhar do Robert Renan, dobra a marcação ali com o Thiago Mendes, ele tá fazendo passe para Tietchan, são dois do Grêmio, também dobra a marcação, agora a bola pro Carlos Vinícius, mas ele parou antes, né?
20: E apitou, né? Parou tudo.
19: Falta no Tietchan, é isso, né?
20: Isso, na intermediária de ataque do Vasco. É campo de defesa do Grêmio, Carlos Vinícius teria condição de invadir o campo do Vasco e ficar cara a cara com o Léo Jardim.
11: Recomeça o jogo. 3 minutos e meio de paralisação aqui em Chapecó. Chegamos a 24,5 agora. O placar é 0-0. O Inter e a Chapecoense estão empatando pelo Campeonato Brasileiro. A bola está com o zagueiro Mercado. Mercado recuando até Matheus Cunha fora já do seu setor. O goleiro não pode pegar com a mão, então devolve bola para Mercado. O Túlio Eduardo tenta apertar a marcação, também chega por perto ali o jogador que é o Marcinho. A bola vem para o meio, vem para Vidiagra. Vidiagra começa tudo. Refletores agora foram acesos aqui na Arena Condá. Vidiagra faz um lançamento longo para o Bernabé. Ele consegue o domínio para cima do Everton. Chega bem ali o Carboneiro. Tentou passar para o fundo, cruzou a bola para trás. Vai chegar para o Henrique. Henrique de primeira, pro gol do Internacional, um golaço de Bruno Henrique, uma pancada de fora da área numa jogada toda ela feita por Carboneiro, pra começar a sonhar com dias melhores do Campeonato Brasileiro. 4 meses depois, Bruno Henrique faz o gol do Inter e pode começar a abrir o caminho por uma vitória importantíssima no Campeonato Brasileiro, Felipe.
16: E quem começa abrindo o caminho é Vidiagra, num lançamento, olha, de padrão, padrão Europa. Vidiagra faz o lançamento, Carboneiro domina, leva para a linha de fundo, arrasta a marcação e dá o passe para trás. Rasteiro, todo mundo estava na área esperando o cruzamento por cima, mas não, por baixo vem Bruno Henrique de frente, com um gol desenhado para ele, bate com raiva, com fúria, como se dissesse, chega, deu de salário atrasado, de dívida, de Z4, chega, Chosica, Bruno Henrique no fundo da rede, e é Inter 1-0, Leonardo.
17: Num momento em que a Chapecoense tinha as melhores chances e o Inter numa bola saída lá de trás, o Inter usa muito a ligação direta, só que essa não foi ligação direta, essa foi lançamento. O Carboneiro fez a bola dormir no seu pé, aí é o jogador individual, ele é a reserva de talento que tem o Inter. O gol do Bruno Henrique é um gol, como definiu bem o Felipe, Vaguinha, um gol com raiva, uma bomba do Bruno Henrique.
18: Perfeito, perfeito, Felipe. A raiva para jogar tudo de ruim que tem para longe do Beira-Rio. Um golaço numa jogada construída, num lançamento primoroso. Lançamento espetacular do Vidiagra, a jogada individual do Carboneiro e o Inter na bola do jogo. Não desperdiçou com um golaço do Bruno Henrique, Marquinhos.
3: Um dos volantes com mais gols na história dos pontos corridos no Brasileirão, Bruno Henrique marca seu 13º gol pelo Inter. Depois de 10 partidas sem vitória, o Inter volta a vencer no Brasileiro. É o 17º colocado com 28 pontos.
19: 23 minutos do segundo tempo aqui na Arena, o Grêmio ganha do Vasco por 1-0. E de alguma forma controla bem o jogo, hein, Maurício?
21: O Vasco não conseguiu criar chances, embora tenha mais jogadores de porte ofensivo. O Grêmio está obrigado a não errar defensivamente porque quase não tem a bola. E não tem errado, cresceu muito o Wallace, Debona.
11: 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O Inter vai voltando a vencer a Chapecoense na Arena Condá depois de 5 anos. A Chapecoense agora tenta reagir com Bruno Pacheco, tocando no meio para Miguel Carvalho. Miguel Carvalho recua para Eduardo Doma, daí a bola vai para Cauã. Cauã que agora joga com aquela touquinha de natação, né? Protegendo ali o corte que teve na cabeça no sangramento. Ele trabalha com Everton, recebe de volta, a bola dominada com o zagueiro Cauã. Vai saindo pro jogo o time da Chape no lançamento longo pro Túlio Eduardo, tá muito impedido o Túlio Eduardo, o Bandeira demorou um pouquinho, mas acaba marcando impedimento no ataque da Chape. 28 do primeiro tempo, 1-0 ganha o Inter em Chapecó.
19: Real oficial, torcedor agora de vez perdeu a paciência com o TT no passe fácil aqui na ponta direita, ele acabou errando, e o Vasco sai pro jogo lá, definitivamente vai mexer, vai sair o TT, né? Ficou escancarado ali no passe, né? Puma Rodrigues domina lado direito para o time do Vasco, de perna direita ele faz a inversão aqui pro outro lado, pro Cuiabá. Cuiabana, a invertida é boa, Cuiabano dominou, chega Caíto na marcação, fecha a porta pra ele, Cuiabano coloca na frente, ingressa na área, vem Colídio, mas aí vem o cara que tem a camisa por dentro do calção, na elegância, no corte, Wallace tira mais uma, sai o Grêmio pro jogo, tenta sair rapidamente, erra na invertida de bola, outra vez, Tietê domina, desce pelo meio agora o time do Vasco, uma bola que foi aberta aqui na esquerda para Tietê, é o Thiago Mendes, agora sim, no Tietê, atrás pro Sousa, os três meio-campistas do Vasco vão girando a bola, Puma Rodrigues dominou lado direito, vai fazer o cruzamento, meteu pra área, ela tá viva, afasta a Vilha Sante, joga pra longe, 1-0 Grêmio.
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11: 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Chegamos a 30 do primeiro tempo na Arena Condá, com gol de Bruno Henrique. O Inter ganha da Chapecoense, chega de novo, Paulinho vai chegando.

0: do Grêmio. O placar é Grêmio 1-0 e a informação é do Grupo IESA.
1: Falta para Chapecoense, marca arbitragem, a bola é cobrada para trás para Camilo. Camilo está tocando para o lado esquerdo, encontrando posicionado o Iago Felipe, movimentação lateral para Eduardo Domo, outra vez para Iago Felipe. O Inter ganha por 1-0 e agora se fecha no seu sistema defensivo. Iago Felipe inverte o jogo da esquerda para a direita, mete bola para Cauã, Cauã para Everton. Está aberto ali o Everton, Marcinho está pedindo pelo meio. O Everton pede alguma aproximação, Carboneiro fecha a porta para ele, então ele recua para Cauã outra vez. O Cauã chega pela meia direita, tenta o passe na frente para Marcinho. Marcinho driblou, Bernabé na sequência tentou fazer a jogada, Vidiagra aperta na marcação. O Marcinho consegue se levantar, fica ainda com a bola. Ele que fez os dois gols contra o Corinthians, recupera para o time da Chape, recua para o Everton, Everton para Eduardo Doma. E aí o Inter marca no seu campo, dá espaço para a Chape ficar tocando aqui com os zagueiros. Cauã dribla Carboneiro e toca a bola para Everton. E Everton se atrapalha todo. Lateral de graça para o Inter, que ganha por 1-0, 31 do primeiro tempo.
2: 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Nardoni tocando a bola lá na esquerda para Pedro Gabriel, balançou de um lado, foi para o outro, deu outra vez para Nardoni. Cai no gramado, tá valendo tudo isso. Que bola do Krovinovic! Não domina Vija Sante. A bola sobrou limpinha então para Cuiabano, que soltou na frente ali para Thiago Mendes. Devolução de bola para Cuiabano no campo de defesa, lado esquerdo, a 27. 27 do segundo tempo na arena. O Grêmio ganha por 1-0. O gol foi do Vija Sante. Lá pela direita, Puma Rodrigues domina, ataca o Vasco. Puma Rodrigues se apresenta, vem para buscar bola ali. Sousa domina o volante. Sousa faz o passe lateral, entregando para Thiago Mendes, mais aberto ainda agora do lado esquerdo, o Robert Renan tentou na ponta para Cuiabano, interceptação feita outra vez, tava ali Caíto para tirar o Vasco, tem lateral, o Grêmio ganha 1-0 aqui na arena.
1: E o Inter ataca, com o Paulinho pela ponta direita, tentou jogar no meio pro Vitinho, cortou Bruno Pacheco, a sobra de Bruno Henrique tá dominando, recuando bola para Bruno Gomes então recebe a marcação ali do Iago Felipe, toca mais atrás para Maripan, são 32 do primeiro tempo, o Inter tá na frente, ganhando com gol de Bruno Henrique, vai com isso, subindo uma posição ainda na zona de rebaixamento, mas subindo uma posição na tabela e voltando a sonhar, né? Com a manutenção na primeira divisão. Faltam 11 jogos depois de hoje para o campeonato acabar. A bola está dominada com Bernabé pelo lado esquerdo. Bernabé tenta o passe na frente para Carboneiro, evita a saída pela linha lateral, devolve para Bernabé. Bernabé no meio para o Alan Patrick, quem sabe uma boa jogada no passe em profundidade para o Bernabé. Será que chega? A bola corre demais. E o Bernabé acaba não evitando. Tiro de meta para Chapecoense.
2: Olha 33. O Krovinovic, afastou mal, que perigo, a bola tá na área. O Wallace, como um trator, atropela e passa por cima de todo mundo. E liga o contra-ataque pro Grêmio, para Nardoni, meteu na frente para Carlos Vinícius. É para matar o jogo, trombou com Robert Renan, o namorado tá pedindo. Vinícius não viu e tá recuando a jogada. Lá e cá, cai lá. Volta o Grêmio, Krovinovic para Nardoni. Carlos Vinícius ficou aberto lá de ponta canhota, domina, chega a marcar em cima dele do Puma Rodrigues. Eu digo que o Vasco tirou um zagueiro, hein, para ir para cima do Grêmio, hein.
3: Saiu Cuesta e entrou Jair, camisa 8, saiu Tchê e entrou Lescano, camisa 22.
4: É que o Grêmio abre completamente mão de ter a bola, botou um volante a mais, botou o Krovinovic do lado e aí o Vasco abriu mão do zagueiro.
2: E aí o Carlos Vinícius não chegou nela e eu confirmo 29, 1-0 Grêmio.
1: 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Aqui Gaúcha com a Rádio Geração de Salto do Jacuí, Colmeia de Cascavel, Fandango de Cachoeira do Sul, Salamanca de Quaraí, Sarandi de Sarandi, com o Inter ganhando da Chape por 1-0. Lançamento para ponta direita para Vitinho, Vitinho tentando com Paulinho, Paulinho tá disputando bola com Eduardo Doma, tenta devolução, encontra o Alan Patrick, cruzou pro Carboneiro, mal Everton aparece para tirar no chutão, dá um bico para frente, afasta o perigo. Segue 1-0 Inter em Chapecó.
2: Jair meteu na frente para Colídio, abriu na esquerda no Cuiabano, tentou cruzar, cruzou. Na verdade não era o Colídio não, era o estreante, o Lescano, quem fazia a jogada aqui pela esquerda. Outra vez é ele quem domina. Lescano de perna canhota, ameaçou cruzar, tá todo mundo marcado, preferiu o passe curto, jogou a bola para Jair. Jair tem lá do outro lado, livre de marcação, chegou Andrés Gomes, clareou para canhota, mais um corte, costurou mais uma, chegou de canhota, cruzou, toque pro meio, tirou Kahneman, tá vivo a bola, bate e rebate de lá, de cá, calcanhar para lá, Thiago Mendes bateu, é gol do Vasco. Que gol feio, hein? Mas é gol, né? Gol do Vasco! Thiago Mendes, ninguém tirou essa bola, ela ficou viva. Antigamente diria, a bola ficou pererecando, ela ficou viva lá na área, né? E o Vasco empata aqui na arena, Jason.
3: É muito feio, o gol é esquisito, mas o fato é que a defesa do Grêmio não conseguiu fazer o corte. O Bruno Duarte caiu na área e a bola ficou ali, ele ficava jogando...

0: outro, e os zagueiros do Grêmio não fizeram um corte. O Thiago Mendes apareceu no meio de todo mundo de costas pro gol, e ele gira e bate no canto esquerdo, rente a trave, ela entra, não deu pro Everton, a bola no fundo da rede, Vasco empata, 1-1, Maurício.
1: Todo time que abre mão completamente de ter a bola, fica obrigado a não errar defensivamente, e o Grêmio estava sem a bola todo o tempo, até que errou, no gol feio descrito pelo Marcelo De Bona, César, o empate que o Vasco perseguia desde o início do segundo tempo.
2: É, mesmo controlado, o jogo era todo do Vasco, e o resultado é mais justo, o Grêmio vai ter que tirar força de onde não tem. O Vasco mexeu, botou seus principais jogadores, as contratações caras estão todas aqui, e o Grêmio sem banco de reserva só diminuiu sua força no segundo tempo.
3: O artilheiro do Vasco neste Brasileirão, Thiago Mendes, marca seu 5º gol. O Vasco no momento é o 18º colocado com 26 pontos, Grêmio 15º com 29, apenas um ponto acima do Inter, o primeiro time na zona de rebaixamento.
4: Errou o Grêmio, lá vai Andrés Gomes lançado, agora que o Pedro Gabriel chega na marcação. Andrés Gomes na ponta direita, ingressou na área, escapuliu a bola dele, 32, tudo igual na arena.
5: 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E prende até perder a bola para Miguel Carvalho. A Chapecoense recupera 37 minutos. 1-0 Inter em Chapecó.
4: 32,5 do segundo tempo aqui na arena. Thiago Mendes empatou para o Vasco. E o Vasco claramente vai perseguir a vitória. Vai mexer em seguida de novo. Cuiabano lançado na ponta canhota. Fez o cruzamento. É para trás. Ela tá viva. Andrés Gomes dominou. Girou. Bateu. E ela vai embora pela linha de fundo. Vem aí o Piton, né?
0: Lucas Piton, lateral esquerdo, camisa 6, e sai o 66, o lateral esquerdo, cuiabano.
5: Chega a Chape, Bruno Pacheco, cruzou pra área, passa por todo mundo. Na sequência, Alan Patrick vai dividir com o Everton, cai o jogador da Chapecoense, é só lateral para o Inter. Alan Patrick dando uma de marcador, ganha posse de bola pro Colorado, que vai segurando agora os 3 pontos que não vem desde maio no Campeonato Brasileiro. 38-0 primeiro tempo.
4: 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Se solta o Grêmio lá pelo lado esquerdo, já sem aquela mesma força, aquela mesma intensidade, sem aquela velocidade. Krovinovic segura, é um time que cadencia mais agora com Nardoni e Krovinovic. Volta a bola para Pedro Gabriel, que recua até Kahneman. O Kahneman faz o passe para frente, ali no meio do campo, no círculo central para Noriega. Dominou, deu uma olhada para lá, para cá, volta no Wallace. 33,5 de 1-1 aqui na Arena Grêmio Vasco.
5: 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O primeiro tempo aqui, o jogo começou mais tarde. Daqui a pouco, né, tem os instantes finais aí com a narração do De Bona do jogo do Grêmio. E a gente vai ficar, né, com o segundo tempo todo nosso aqui de Chapecó. Bate na bola, goleiro Matheus Cunha, levanta com o pé direito para o campo de ataque, na busca por Alan Patrick, sobe com ele, Cauã para cortar. Cauã tenta o Túlio, Eduardo.
4: Errou, Nardoni, colídio, pegou o Vasco de frente, rolou na direita, chegou o Vasco com perigo. Gol de colídio para o Vasco. Sabe quando a gente vai na escolinha, né? Não atravessa uma bola no meio do campo. O Nardoni fez isso. O Nardoni atravessou uma bola. Um passe infantil, contra-ataque, gol do Vasco. Colídio tá virando aqui na arena, Jason.
0: Muda o ambiente na arena. O Grêmio erra. Nardoni entrega pela direita o ataque do Vasco. O Bruno Duarte, centroavante que entrou no segundo tempo, todo atrapalhado. Mas ele briga pela bola, ele vai pra dividida. Ela passa, e aí o Colídio, camisa 9, vem por trás e desvia leve na bola, ela vence o Everton, entra rasteira no canto direito, o Vasco tá virando o placar aqui na arena. Colídio, 2-1, Maurício.
1: O Grêmio não quis a bola desde o início do segundo tempo. O Grêmio mudou para colocar um marcador a mais quando perdeu o homem do meio para frente. O Grêmio quis menos ainda a bola, tomou um empate e toma a virada, César, no erro individual que você não vê em casados contra solteiros.
2: É verdade, o time do Grêmio caminha para o rebaixamento, era óbvio isso, lutou, tentou, mas falta muita qualidade, é muito ruim o time do Grêmio, a verdade é essa. E time que é ruim e cansa, perde. E o Grêmio tá perdendo merecidamente o jogo.
3: E o Grêmio não perdia para o Vasco em Porto Alegre há 20 anos, desde 2006. Segundo gol marcado pelo Colídio para o Vasco. Agora são 4 times com 28 pontos. Desta ordem: Grêmio, Mirassol e no Z4, Vasco e Inter.
5: Aqui em Chapecó, chegamos a 40 do primeiro tempo. Inter ganha da Chape por 1-0. Pegada a marca da conquista. A equipe do Internacional agora tem uma falta contra si pela meia direita de defesa do Inter. Lado esquerdo de ataque do time da Chapecoense, que vai para a cobrança ali. O jogador camisa número 80, Miguel Carvalho. Se aproxima ali dele, Camilo, para fazer a cobrança. Os zagueiros da Chapecoense foram para a grande área. Matheus Cunha abre os braços, pede marcação intensa lá dentro da grande área. O jogador da Chape também levanta os braços, vem jogada ensaiada. O Inter se segura neste finalzinho do primeiro tempo, ganha por 1-0, gol de Bruno Henrique. O Inter vai sim vencendo no Campeonato Brasileiro, e agora se segura porque vem a Chape. Miguel Carvalho levantou, bola alta na grande área, Mercado tirou mal, ela sobrou do outro lado, é perigo, trava na hora, aparecendo ali o Bruno Henrique para tirar. Everton pega a sobra, levantou, a bola fez a volta por trás do gol, não vale mais nada, é só tiro de meta para o Matheus Cunha. O Inter ganha 1-0 em Chapecó.
4: É, o jogo fica completamente aberto aqui na arena, e perigoso, eu diria, se você tem perigoso para tomar até o terceiro gol.
2: Ah, mas não muda muito tomar o terceiro gol, tem que tentar fazer alguma coisa, mas não tem nada para fazer, é só na base do aleatório. Soube se defender enquanto teve um pouco de perna, erros individuais, derrota. Gente, o que que falta? O que que falta para verem que nós vamos cair? Nós vamos esperar até quando?
5: 42 em Chapecó. Bruno Pacheco tá tirando. E agora o técnico Rafael Lacerda toma cartão amarelo aqui por reclamação. O técnico da Chapecoense. Posse de bola para o Inter, vai para a cobrança Bruno Gomes. Não tem pressa para cobrar pelo lado direito. Ele vai fazer a movimentação. Bruno Gomes tenta a bola na frente para Paulinho. Paulinho contra Eduardo Doma, divide com Iago Felipe, mas leva na mão. Arbitragem da toque do Paulinho. Posse de bola para a Chape. 42, primeiro tempo, 1-0 Inter.
0: Protestos contra Luiz Castro na arena.
4: Eles são direcionados ao técnico do Grêmio. O Grêmio está tomando a virada do Vasco. 38 jogados do segundo tempo. É lateral para o Grêmio cobrar. Onde tem orgulho de ser gaúcho? Tem claro.
0: Atenção, o Grêmio vai para a última mudança. O Grêmio, que só fez duas, vai optar talvez por ficar só em três mudanças.
4: É o Matheus Nascimento?
0: Ele mesmo. Tá botando a camisa agora para ter certeza. Matheus Nascimento vai entrar na equipe do Grêmio, terceira e nesse caso última mudança, porque o Grêmio utilizou todos os seus tempos, suas paradas de mudança para alterar a equipe. O placar é 2-1 para o Vasco, informando o grupo IESA.
5: E aqui tem um bate-boca danado aí, Felipe Duarte.
6: É, o Arthur deu uma falta para Chapecoense pelo lado direito de campo. O Mercado foi cobrado, o Arthur não gostou da marcação. E começa o empurra-empurra. Mercado e Miguel Carvalho são os dois mais exaltados. Bolinho formado, goleiro da Chapecoense, o Anderson, vai lá, puxa os companheiros para tirar da confusão. Vamos ver se o Arthur vai apresentar cartão amarelo, Manhago.
5: Ganha o Inter, 43,5. 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A Chapecoense vai ter uma falta. Eu chamo na cobrança, o jogo tá parado, confusão aqui, bate-boca, segue tremendo aqui, Debona.
4: 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Noriega domina, fez o passo pra frente agora, legal. Carrinho no Nardone, ele não deu a falta. Escapa o Vasco, a bola foi no Andrés Gomes, ele deixou ela chegar nele. Chega também Pedro Gabriel, ultrapassagem feita pro Bruno, bateu pro gol, rebateu, sobrou, Colídio, bateu, Everton de mão trocada. Grande defesa de Everton, hein, Jason?
0: Tudo dentro da área, o Wallace faz o primeiro corte, depois ela sobra na esquerda pro Colídio com a perna direita cruzado. Ele busca o ângulo do Everton, que voa e dá um tapa, linha de fundo, escanteio para o Vasco, que vence por 2-1 na informação Sicredi.
7: E vai sair o Kahneman na equipe do Grêmio para a entrada do Matheus Nascimento.
4: É, eu vou dizer que a gente sabe toda a numeração do Grêmio, mas eu vou dar razão aos narradores que falam sobre a numeração na camisa do Grêmio. Não dá pra ver, né? Não dá pra ver. Entrou o Matheus Nascimento aí no time do Grêmio. Escanteio que vai ser cobrado pro time do Vasco lá do lado direito.
0: Carlos Vinícius não quis a braçadeira de capitão, passou pro Vila Sante.
4: Vila Sante é o capitão, ele fez o gol do Grêmio, o Vasco virou 40 minutos e meio, atenção, escanteio, Piton tá na bola, pé canhoto, levantamento, afasta Carlos Vinícius, deu rebote, tenta por ali Andrés Gomes, ela vai cair aqui do lado esquerdo pra Colídio. colide, rolou, era o Sousa. Sousa ajeitando a bola para Lescano, outra vez para Sousa, meteu na ponta, o cruzamento é feito.
5: Olha a chegada da Chape, cruzamento para Garcês, gol! Gol da Chapecoense, 45 do primeiro tempo, bola alçada na área. Defesa do Inter deu bobeira na bola aérea que o Leonardo Oliveira já havia alertado. A defesa deu bobeira e a Chape empata. Felipe Duarte.
6: E o mais curioso é que o momento de pressão da Chapecoense acontece quando a Chape está com um jogador a menos. O zagueiro Cauã Faria estava sendo atendido do lado de fora, porque estava sangrando a cabeça dele de novo. Pintou o cruzamento na área do Inter. A desatenção, o goleiro Matheus Cunha ficou na dúvida, sai, não saiu. Garcês, no segundo pau, apareceu para cabecear para o fundo da rede. Tá tudo igual aqui em Chapecó. Desespero da parte colorada agora, Leonardo.
8: A bola vinha entrando, a Chapecoense estava controlando o jogo. O Inter apenas se defendia. A bola vinha entrando, a bola aérea vinha entrando, a Chapecoense não tinha aproveitado. Aí o Garcês, que no ano passado até andou aqui pelo Juventude e já tinha levado o perigo no lance anterior, está fazendo 1-1, Vaguinha.
9: Esse tipo de jogo tem que ser erro zero. Não pode errar. Só que aí o Carboneiro não marca o cruzamento. Bola vai no meio de dois jogadores do Inter. O Mercado não sai um ovo frito do chão. E o goleiro, a bola vai no meio do gol rasteiro, ele não vai na bola. Aí não tem o que fazer, né?
3: Segundo gol marcado pelo Garcês para a Chapecoense deste Brasileirão, o Inter chega a 11 partidas sem vitória no campeonato. É o 18º colocado com 26 pontos.
4: Aqui falta em cima de Jair, aqui na arena, falta pro Vasco que tá ganhando do Grêmio, ou seja, o Grêmio não tá conseguindo fazer valer a sua força, o seu estádio, a sua campanha dentro de casa.
1: Pra ter ideia da justiça da vitória do Vasco até aqui, o meu voto para melhor em campo na partida é o Everton, goleiro do Grêmio.
4: Tô contigo, meu melhor em campo é o Everton, hein?
2: Colide o melhor em campo, mandou no ataque do Vasco, levou o Vasco à vitória.
4: 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Nardoni corta de cabeça, vem Thiago Mendes, ajeitou, colide, meteu a bola na frente, ali para Bruno Duarte, tentou passar, Pedro Gabriel fica com a bola dominada, 2-1 para o Vasco.
5: Aqui bronca da Chape, 47, falta para o Inter, Marcinho amarelado, Felipe.
6: O termômetro subiu, né? Teve bate-boca, o Carboneiro levou cartão naquela confusão anterior, agora o Marcinho. Bernabé foi atorado, puxava o contra-ataque, cartão amarelo para o Marcinho para reclamação e no banco do Inter Esteban Conde também amarelado.
5: Uma falta boa para o time do Inter aqui tentar voltar a ficar na frente do placar. 48 minutos do primeiro tempo, tá 1-1 em Chapecó. O Inter saiu ganhando, a Chape empatou. Uma falta agora que Alan Patrick está posicionado com o pé direito para levar para a grande área. Bernabé com o pé esquerdo vai autorizar o árbitro. Falta boa para o Inter, partiu Alan Patrick, ameaçou, saiu da bola, veio Bernabé, levantou na marca do pênalti, afasta de qualquer maneira. Cauã Farias tira dali o perigo, a bola vai parar lá no Matheus Cunha, 48 do primeiro tempo.
4: O Maiago, o Léo Jardim, goleiro do Vasco, já saiu errado com o pé, já rebateu no gol e quase fez um gol agora com a mão, hein?
2: Gol contra.
4: Com a mão, evidentemente, um gol contra, né? Escanteio pro Grêmio. Pedro Gabriel na bola, levantou, quem sabe o empate agora, subiu ali, Noriega corta a defesa do Vasco. Vai voltar a bola para Pedro Gabriel, domina lá pro lado esquerdo, levantou de novo, puma, Rodrigues tira de cabeça, 44, insiste o Grêmio, Sousa quem afasta agora, 2-1 Vasco.
5: 48 e 40, Bruno Gomes tenta a jogada, falta do Garcês. O time da Chape tá preocupado com o ar, tá reclamando a todo instante. O Inter vai chegando de bola parada em bola parada. Outra vez, chance para levantar para a área. 49 na Arena Condá. Sinceramente, eu não vi a placa do acréscimo.
6: 5, mais 5.
5: Então tá, então vamos a 50. Temos um minutinho a mais a partir desta falta agora aí que o Bruno Henrique vai fazer a cobrança. É o primeiro tempo de 1-1. Inter e Chapecoense. Vai para a bola, Bruno Henrique. Já tá autorizado pela arbitragem. Parte o Bruno Henrique. O autor do gol do Inter meteu na entrada da área. Subiu o Miguel Carvalho para tirar. Na sequência, a tentativa do mercado. Vem Cauã para tirar. Alan Patrick levanta de novo para o meio da área. Garcês corta. Agora é Paulinho disputando contra Camilo, sobrou para Paulinho, corta Everton de qualquer maneira, a bola não fica no chão, é só de cabeça para um lado e para o outro, caiu agora para o Alan Patrick, botou no chão, esse trata a bola com carinho, faz o lançamento para o lado esquerdo para Paulinho, Paulinho para cima da marcação do Everton, vai tentar a jogada individual, passou no meio de dois, mas a cobertura vem com Camilo. afasta o perigo.
4: Contra-ataque do Vasco, chegou, colide, dominou na entrada da área, vai sair o terceiro. Bruno Soares girou pra lá, pra cá, ele não quis fazer o gol, Jason.
0: Não quis, segurou, girou o corpo e o Nardoni, que errou de novo no meio, desta vez se recuperou e fez o corte. O Grêmio vai pro ataque e tem pressa.
4: Marcos Souza, na cotação ZH, deve dar uma nota 1,5 pro Nardoni, é impressionante como entrou mal no jogo. O Grêmio ainda tenta lá pela esquerda com o Matheus Nascimento, é meio que entra lá e resolve, né? E tá tentando resolver, lado esquerdo, cruzou, rasteiro, afasta de qualquer maneira, tirando ali de trás Robert Renan.
5: Terminou aqui o primeiro tempo, 1-1.
4: 1-1 em Chapecó, daqui a pouquinho o Maiago conta o segundo tempo, aqui vamos a 50 na arena, né?
10: Público.
4: Diga que é aqui.
10: Público total, Debona, 34.297 torcedores, a renda é de R$ 2.032.486,81 para pão de alho Santa Massa.
4: Provinovic domina ali pelo meio do campo, faz a abertura de bola aqui na direita para Enamorado. O Grêmio ainda busca o gol de empate, o torcedor ainda tenta acreditar. Cruzamento, toque do Matheus! E o Léo Jardim caiu para pegar, Zé Alberto.
7: Matheus Nascimento, meio da área, a bola não foi tão forte, mas do jeito que o Léo Jardim está no dia de hoje, podia ter entrado. Fez a boa, talvez a melhor defesa dele no jogo, Léo Jardim. O placar é 2-1 Vasco.
4: Tumeleiro, ninguém facilita tanto.
6: Debona, a confusão aqui em Chapecó. Esteban Conde, auxiliar, está sendo contido, foi expulso. Muita reclamação por parte do Inter na origem da falta que gera o gol da Chapecoense.
4: Sai jogando o time do Vasco aqui com o Jair. O time do Vasco arranca com 4-5 jogadores pro campo de frente. A bola foi aberta aqui para Lucas Piton, colocou na frente, passou do Enamorado, chamou a tabela de evolução do Andrés Gomes. Olhou para trás, queria uma falta. O Rafael Claus estava ali pertinho e não marcou. Agora a torcida do Grêmio dá essa chiada porque quer que o Vilhaçante acelere. Vilhaçante tocou a bola para Nardoni. Esse toma vaia, né? Porque errou tudo que fez no jogo até aqui. Faz a abertura de bola aqui na direita pro domínio do Diego Caíto. 47 minutos, Caíto toca, atrás aqui, outra vez o Grêmio domina a bola com o Wallace. São os instantes finais, os minutos finais de bola rolando aqui na arena. O Grêmio de virada tá perdendo, o Grêmio que faz campanha em casa tá perdendo pro Vasco na arena. Cruzamento para Matheus Nascimento, subiu, ajeitou para dentro, afasta Thiago Mendes. A sobra de bola vai ser ali do Bruno Duarte, antes vem de cabeça Krovinovic. O Grêmio vai tentar meter pressão agora nos minutos finais. Krovinovic errou tudo. CCD coça a cabeça, coça a careca. CCD, falta pouco tempo.
7: É, falta pouco tempo. O Grêmio agora tenta na base da força, mas, gente, é lamentável, assim. O time começa na entrevista do treinador antes do jogo, dando conta do que aconteceria. O Grêmio afundou de uma maneira. Olha, eu não sei o que precisa acontecer para acordarem. O Grêmio vai cair, gente. O Grêmio vai cair.
4: 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Wallace faz a proteção, arbitragem da lateral para o time do Grêmio fazer a cobrança. São 2 minutos para o Grêmio tentar pelo menos um empate aqui na arena. Vilhaçante abriu o placar, mas aí Thiago Mendes e Colídio viraram uma partida para o Vasco. Arranca pelo meio o time do Grêmio agora com o Noriega. Abre lá na esquerda para o domínio do Pedro Gabriel. Vai ter que acertar agora a jogada do Grêmio. Pedro Gabriel atrás para Noriega, chutão para frente. Seja o que Deus quiser. Robert Renan chegou, chutou pro alto, Carlos Vinícius tentou o giro, cai o jogador do Vasco, Sosa tira, completa Lescano de qualquer maneira. O Grêmio vem de novo, outra vez bola dominada pelo Noriega a 49 minutos no ataque agora que é feito pelo Vilhaçante na entrada da área. Jair tira de cabeça, sobra pro Enamorado, tenta de cabeça, tenta ajeitar ali Caíto, corta o time do Vasco que vai tentar segurar a bola aqui pelo lado esquerdo agora do Colídio. Colídio metendo na frente para Bruno Duarte, traz aqui para ponta esquerda. Vilhaçante está em cima dele, tenta Bruno Duarte, desarmado pelo Vilhaçante. 49,5, 30 segundos para terminar. O último ataque do Grêmio, o último suspiro. Vilhaçante vai começar a jogada. Torcedor está em pé aqui na arena. Quer que o Grêmio vá todo pro ataque. Noriega vai no chutão, na bola longa. Absolutamente para ninguém. Insiste o time do Grêmio, terminou. O Grêmio perde na arena, hein, Maurício?
1: Perdeu merecido para um time que é melhor, que foi melhor. O Grêmio, quando fez o seu gol, jogava menos do que o Vasco da Gama. Eu até disse no intervalo que depois de fazer o gol antes do desempenho, cabia ao Grêmio justificar o desempenho, o resultado, sustentando no segundo tempo. Mas a sustentação escolhida pelo Grêmio foi não ter a bola. E não foi aos 30 do segundo tempo. O Grêmio não teve a bola desde o primeiro minuto do segundo tempo. E quando trocou, trocou para botar o Nardoni, um terceiro volante, empurrar o Krovinovic para o lado. Aí entra a condição física melhor do Vasco da Gama e entram os recursos do banco de reservas do Vasco, que tem um banco melhor do que o do Grêmio. Ah, mas o Grêmio está cansado. O Grêmio jogou segunda, hoje é sábado. Então, não é este o caminho. O Grêmio jogou pouco, estava na cara que jogava pouco desde o primeiro tempo. E eu não tenho nenhum reparo a fazer a primeira vitória do Vasco na arena.
4: O que é que, qual é o teu relato aí sobre esse protesto que é feito ao Luiz Castro, hein, Keck?
10: Ah, Debona, o torcedor já demitiu o Luiz Castro desde o jogo contra o Corinthians aqui na arena, né? Só a direção que não conseguiu enxergar que esse trabalho é ruim. Então o torcedor sai daqui, obviamente, muito frustrado, porque o Grêmio era pra ser soberano. Faz a sua parte mais uma vez, né? 34 mil pessoas aqui hoje e empurrando o Grêmio, e o Grêmio não consegue fazer a sua parte. Eu tô aqui com o Davi. Que banho de água fria essa derrota do Grêmio aqui na arena e esse segundo tempo, né?
11: Ah, Castro, para variar, entregando o jogo no segundo tempo, não tem marcação o time, não tem preparo físico, e o Pelaipe, que perdeu a oportunidade de manter o Arthur, mandou o Everton embora, não tem o que fazer, né? Aí agora o time tá aí, ó, caindo, e a direção não faz nada.
10: Sustenta o Luiz Castro ainda, essa direção?
11: Não, não tem como. Se a gestão manter o Luiz Castro, tem que cair eles também. Tem que cair todo mundo ali que está sustentando ele, porque o time não apresentou uma evolução do início do ano para cá.
10: Agora os jogadores vão até a torcida, Debona, e tomam vaias. Obviamente estão voltando agora para o vestiário.
12: A cena do Everton, ele não saiu do gol ainda. Ele está com as duas mãos na cabeça, desesperado. Renato, torcida do Grêmio grita Renato.
4: O protesto é muito forte aqui na arena, o torcedor CCD, bom, não é a primeira vez que isso acontece, né? Já
7: aqui foi bem claro aqui,
4: que aconteceu exatamente isso, hein?
7: Bem claro aqui o grito de Renato agora tomou conta de toda a arena.
12: É impressionante o Everton tá aplaudindo o torcedor agora e é o único que não recebe vaias. O goleiro do Grêmio, Everton, recebe aplausos de volta, mas ele ficou esse tempo todo debaixo das traves e só agora, lentamente, ele começa a deixar o seu gol em meio à festa dos vascaínos aqui no gramado da arena. O Everton tem o seu nome gritado pela torcida.
4: Pois é, CCD, a derrota do Grêmio, essa virada sofrida justamente onde, no seu habitat, né? Onde o Grêmio costuma ser tão forte e faz campanha dentro de casa.
7: É, o jogo do Grêmio é o que o Grêmio joga isso aí. Quando pega um adversário pior, o Grêmio ganha. Como ganhou do Inter, como ganhou da Chape. Pegou um adversário melhor, perdeu, e vai perder todos os jogos. Ou alguém acorda e tenta fazer alguma coisa para mudar a lógica, ou o Grêmio vai perder todas as partidas até o último dia dessa temporada, de um trabalho que não acerta, um trabalho que não consegue motivar, um trabalho que o torcedor todo o estádio, 35 mil torcedores viram. É olhar, não adianta, mas é que não adianta mais falar, entendeu? É o que a Keck disse. No jogo contra o Corinthians, todo mundo viu que estava afundando. Aí vem um alento, quando joga contra times ruins, vem um alento. Quando joga contra times melhores, perde. O Vasco, quando mexeu no segundo tempo, botou jogadores contratados. A gente até pode discutir se é justo, se não é. O fato é que dentro do campo o Vasco pôde mudar. O Grêmio botou o Enamorado e o Nardoni. O que aconteceu? O Grêmio perdeu. Porque o Vasco botou lá os seus melhores jogadores e... Futebol não adianta, futebol é jogador. O Grêmio contratou no primeiro semestre jogadores que deram errado. Hoje o TT até não foi mal no jogo, mas o Grêmio contratou jogadores que deram errado. O Nardoni deu a vitória pro Vasco da Gama hoje. E foi a segunda vez que ele deu um gol para um adversário do mesmo jeito. O Enamorado não existe. Pois foi o Grêmio que contratou, ele não tá aqui por acaso. O Grêmio contratou, o Grêmio tá pagando o preço da sua incompetência. E se não acordar, vai cair. Eu repito, este trabalho aqui perde todos os jogos até o final do ano. Debora, deixa eu só para completar a votação para o craque Rádio Gaúcha Calçados Pegada, também tô com o Colídio, o atacante do Vasco, craque Rádio Gaúcha Calçados Pegada.
4: Teu voto, Jason.
7: Jason tá em deslocamento em seguidinha.
4: Tá bom. Quer que teu voto vai para quem?
10: Eu vou votar.
4: O Everton. Tá. O Jory Vasconcelos vota em quem, Jory?
13: Eu voto no Colídio, craque pegada.
4: Colídio. O torcedor votou em quem, Berton Celo?
13: No aplicativo de GZH, o Everton, 47% dos votos, foi quem se salvou. O Debono Vasco era um dos únicos times que não havia vencido fora de casa neste Brasileirão. Venceu. Agora faltam dois que não venceram como visitantes. Vitória e Grêmio.
4: Bom, então o Everton, né, pelas minhas contas aí, foi eleito o craque do jogo, Rádio Gaúcha, e... calçados, Demora. Pegada. Hein?
14: Eu tô aqui na zona mista para apresentar o balanço final daqui a pouco em Gaúcha 2. Ô, Geis, Gerardo, eu voto aqui.
15: Colídio, meu craque, calçados pegada.
4: Quem é que ganha, então, o Bertoncelo?
13: O Maurício, o voto dele.
4: Opa, Maurício.
6: Sabe por que eu votei? O Colídio faz o gol da vitória, esse voto do César é perfeito, do Diori, do Jason. É que o Everton é a única resistência, a única peça indiscutível de qualidade do Grêmio. E a gente não pode esquecer do contexto do jogo em que o Grêmio faz 1-0 depois que o Everton já tinha impedido duas ou três vezes o Vasco de abrir o placar no primeiro tempo. Quando já está 2-1, o Everton faz a defesa que mantém o Grêmio no jogo, senão era 3-1. Ele pega, a bola que ele não pega é a que não dá para pegar. Hoje, de novo, perdendo e tudo, a derrota teria vindo antes se não fosse o goleiro. Por isso, meu voto no Everton.
14: Só para completar a informação, o Kahneman, quando se dirigia para o vestiário, quando ele passou no túnel aqui em direção ao vestiário, ele deu um chute numa lata de lixo, mas voou longe. Impressionante a irritação do Kahneman na passada aqui em direção ao vestiário.
4: É o relato do Gabardo que vai comandar o balanço final em Gaúcha 2. Em seguida, o Everton é o craque do jogo, Rádio Gaúcha, calçados
13: pegados. Até para registro, em cima do que o Gabardo está trazendo, teve uma imagem que mostrou o Kahneman no banco de reservas, quando o jogo estava indo para o final, o Vasco 2-1. E o Kahneman parecia, eu não sei se estava chorando, mas parecia ter chorado, e era aquela cara de raiva, né? Então, chama atenção também essa imagem do Kahneman no banco de reservas, que parecia chorar enquanto o Grêmio perdia.
4: Como fica o Grêmio na tabela e recupera pra gente os compromissos antes da pausa pra data FIFA, Bertoncelo?
13: Tem a partida fora de casa contra o Botafogo, jogo atrasado pelo brasileiro na quarta-feira no Nilton Santos, e no próximo domingo, mais uma vez em casa, pela manhã, 11 horas, recebe o Palmeiras. Grêmio no momento é o 15º colocado com 28 pontos e só não ingressa na zona de rebaixamento por conta do saldo, uma vez que o Vasco é o 17º colocado, também com 28 pontos, Debona.
4: 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Vamos fazer o seguinte, então. Gaúcha 2, a repercussão da derrota do Grêmio aqui na Arena. Ah, bom, a entrevista sobre o Luiz Castro. Aliás, Luiz Castro, o Grêmio planeja o jogo de hoje, ele está embutido nos dois que virão até a pausa, CCD?
2: Eu acho que acabou o trabalho hoje. Eu duvido que o Luiz Carlos seja mantido no trabalho, tá? Duvido que o Grêmio vá manter o Luiz Carlos.
4: É mesmo?
2: Porque hoje era o jogo pra ganhar. Hoje era o jogo pra tu tentar fazer um respiro. Agora tu vai ter adversários ainda piores. O Grêmio vai esperar até quando? Quando cair, demite? Se bem que do Grêmio dá pra esperar muita coisa, né? O Grêmio conseguiu manter um treinador que caiu. Eu não acredito que vá acontecer com esse. Mas que o Grêmio caminha pra perder todos os jogos, o Grêmio caminha.
4: Vem aí Gaúcha 2, e claro, aqui na Gaúcha, eu passo a bola para Chapecó, o Maiago vai comandar em instantes o segundo tempo de Inter e Chapecoense, Maiago.
5: Vamos nessa, intervalo de jogo aqui, tá 1-1, o Inter saiu ganhando, a Chape empatou, Nani, e a galera colorada na Arena Condá, Nani.
16: Vamos falar que foi uma explosão na hora do gol do Internacional, mas o gol da Chape foi um balde de água fria no finzinho. Teu nome?
17: Yuri.
16: Yuri, o que tu achou desse primeiro tempo? Acha que dá pra buscar o segundo gol e sair daqui com a vitória?
17: Olha, tá complicado. A gente não conseguiu jogar a bola. Achamos o gol. E assim, ó, a arbitragem vem e faz um papelão desses aí. Pô, cara, é um jogo de decisão de campeonato. Não tem como marcar uma falta dessa, ver se todos os árbitros dão uma falta assim no jogo. Não tem, cara. Pelo amor de Deus, isso é inexplicável. E outra... Posso mandar um abraço pro meu pai lá em Xanxerê, lá. Meu pai colorado, doente. Nós não precisamos passar nessa fase que nós estamos passando. Renuncia, Barcelos. Pelo amor de Deus, Barcelos.
16: Tá aí o torcedor passando um recado pro presidente. E um abraço pro Vaguinha que ele pediu pra...
17: Vaguinha.
5: Tá cortando um pouquinho o sinal.
4: Um abraço.
5: Na torcida do Internacional. Diori Vasconcelos, tá com a gente aí, Diori?
13: Sim.
5: E essa reclamação toda do Inter na falta que
18: não é dela que sai o gol, mas é. O lance passa a ser posse de bola da Chape a partir de então, Diori.
13: Não, e o mais impressionante é que a partir da falta, Manhago, tem toda a confusão, né? Toda a confusão, o bolo, a briga, empurra, cartão amarelo pra cá, pra lá. E a partir da cobrança de falta tem a jogada que é construída pro gol. O que acontece ali, e até vou te confessar, Manhago, que pra mim pareceu um lance de jogo. O Bernabé utiliza o braço, utiliza ali o ombro para escorar o jogador adversário. O Bandeira, que era o Guilherme Dias Camilo, entendeu que esse braço foi nas costas. De fato, a gente vê os árbitros mandando o jogo seguir, mandando o jogo correr, quando tem esse tipo de contato. A arbitragem acabou marcando a falta, gerou toda a confusão, e a partir disso, depois desse lance, depois da cobrança de falta, começa o gol do Internacional. Eu confesso para ti que acho um lance de jogo, mas eu não sei se justifica tanta indignação, tanta irritação a ponto de gerar não só o bolo dentro de campo para um time que está ganhando o jogo e depois gerar a expulsão do auxiliar na briga no intervalo do jogo, Manhago.
18: Wagner Martins, o Inter até saiu ganhando, mas aí tomou o gol de empate. Agora vamos para o segundo tempo, Vaga.
9: Manhago, o Inter é aquele que a gente pediu, né? Que não dá para jogar, não dá para sair de trás. Tem que ir só na boa, jogar por uma bola. Sofre defensivamente contra qualquer time. Chapecoense poderia ter feito o gol antes do Inter, inclusive numa linha de passe depois de uma cobrança de falta dentro da área. Mas o Inter sai na frente, na bola que teve no primeiro tempo, uma jogada individual do Carboneiro, vai ao fundo e cruza, o Bruno Henrique faz um bonito gol de fora da área. Mas foi só, o Inter não tem criação. Se postou de novo defensivamente, só que por cima hoje estava vazando mais do que nunca. A falta não houve, mas a falta ela é cobrada, depois o jogador da Chapecoense sai, tira, faz o cruzamento de muito longe, o mercado não sobe, o goleiro não defende, então a cadeia de erros que acaba resultando nesse 1-1, e o resultado até aqui é justo, tá?
18: Times de volta.
6: Sem trocas, Manhago. As duas equipes iguais, repetindo a informação, Esteban Conde expulso por reclamação depois do primeiro tempo.
18: E o Carboneiro com amarelo, né, Felipe?
6: Carboneiro com amarelo e Marcinho também.
18: Autoriza o árbitro Flávio Rodrigues de Souza e a bola está de novo rolando.
19: Catarinense,
18: os finais. E até aqui Chapecoense 1, Inter também 1, Leonardo Oliveira, o Inter volta sem mudanças, a Chape também 1-1 no primeiro tempo, Léo.
20: De um primeiro tempo do Inter que apesar de ter ficado em vantagem até os 45, ruim, o Inter tem 3 arremates, um só no gol, que foi no gol entrou, produz muito pouco o Inter porque optou por se defender, se quiser ganhar tem que ser um pouco mais agressivo.
18: 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Ataca o time agora da Chapecoense com o Everton para cima da marcação do Bernabé. Tentou passar, levou para o fundo, cruzou mal. A bola foi direto pela linha de fundo, nenhum perigo para o goleiro Matheus Cunha. 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Instantes iniciais do segundo tempo, o Inter continua na zona de rebaixamento, nem ganhando sai, né? Mas se ganhar vai encostar no Grêmio, no Mirassol e no Vasco. Nesse momento o Inter está indo para 26 pontos, a Chape permanece na lanterna. Tentativa de jogada de Vitinho pela ponta direita, tentou passar na disputa de bola com Bruno Pacheco, melhor para Bruno Pacheco, ele corta a bola, toca para Miguel Carvalho adianta demais, divide com o Bruno Gomes, ganha a dividida, vai o time da Chape pelo lado esquerdo com Miguel Carvalho, tentou lançamento na frente muito forte demais para Garcês, a bola vai parar nas mãos de Matheus Cunha, que sai do gol para defender. 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É o segundo tempo na Arena Condá em Chapecó, com grande público como sempre. Chapecoense e Inter estão empatando em 1-1. Alan Patrick perdeu a dividida, a bola caiu para Miguel Carvalho está abrindo para o lado esquerdo, na tentativa de jogada lá com o Iago Felipe. Dali a bola vai para Bruno Pacheco vai para cima do Bruno Gomes, tentou passar, Bruno Gomes parou na frente dele, cortou bem, deixou a bola curtinha ali para domínio agora do Bruno Henrique. Pelo meio campo sai jogando o time do Internacional. Bruno Henrique avança para o campo de ataque, tem Carboneiro aberto pela esquerda, prefere a bola até Bernabé. Hoje voltando a ser, né, um lateral pelo lado lado esquerdo, um homem mais recuado. Bernabé tocou para Carboneiro. Carboneiro recebe contra a marcação do Garcês. Pelo meio tem Vidiagra pedindo bola para receber. Recebe Vidiagra. Domina pelo time do Internacional. Pela minha esquerda, tenta chegar perto do campo de ataque. Camilo na marcação. A bola vai no meio para Bruno Henrique. Bruno Henrique então para na frente da marcação do Camilo e do Iago Felipe. Mete a bola para o outro lado para Maripan. Maripan despacha a bola para o lado direito. Encontra posicionado Bruno Gomes. Bruno Gomes para Vitinho. Paulinho se apresenta perto dele. Vitinho recua para o Bruno Gomes de novo. Nesse momento a Chape entrega a bola para o Inter. E o Inter fica trocando passes no seu sistema defensivo. De Maripan para Mercado, de Mercado para Bernabé. São três do segundo tempo aqui na Arena Condá. Bernabé com Carboneiro. Chegou na bola a marcação do Everton para tirar. Carboneiro ficou caído pedindo falta. O juiz nada marcou. Iago Felipe está recuperando a bola para o time da Chapecoense. 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São 3 minutos e 15 no segundo tempo. Everton, de cabeça tocando bola para Túlio Eduardo, ele vai para cima do Mercado, domina Túlio Eduardo, centroavante da Chape, tenta agora a inversão, lá para o lado direito, a bola vai para a chegada perigosa agora do time da Chape com Miguel Carvalho, fez o cruzamento na área para o Túlio Eduardo, ele ganhou do Mercado, a bola vem para o meio da área, Maripan aparece para tirar, Vitinho na sequência consegue tocar na frente para o Paulinho, e o Paulinho agora foi agredido ali pelo Eduardo, doma amarelo para o zagueirão da Chape, Felipe.
19: Saiu o famoso drible da vaca e um contra-ataque que ele teria todo o campo de defesa da Chapecoense para percorrer em direção ao goleiro Anderson. No círculo central, o Doma percebeu que seria driblado, deixa o braço, derruba Paulinho, cartão amarelo para ele, a informação é claro.
18: 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É a 27ª rodada do Campeonato Brasileiro para o Inter, né? A 8ª rodada do retorno, do segundo turno, Inter e Chapecoense no primeiro turno no Beira-Rio, deu Inter 2-0, gols de Alan Patrick e Mercado. Maripan tá cobrando a falta para o time internacional, diga.
13: Olha, o jogador da Chapecoense, Eduardo Doma, ele mete o cotovelo no pescoço do jogador do Inter. Eu entendo que a falta é para cartão amarelo pela questão tática. Pela questão tática, o cartão amarelo. Agora, a gente não pode normalizar um cotovelo no pescoço, né, Maiago? O jogador tá correndo. O adversário vem no sentido contrário e mete o cotovelo no pescoço do adversário. Olha, para mim é um lance para vermelho direto.
18: O árbitro de vídeo é o senhor Paulo Renato Coelho, que está lá no Rio de Janeiro, né?
19: Tu acha que ele fez uma boa leitura, o Paulo Coelho?
18: Pois é. Deixou seguir, né? Não chamou o árbitro de campo. E agora o Miguel Carvalho tá apertando ali para cima do Vidiagra. Vidiagra tá tocando a bola de lado, encontrando o Bruno Gomes. Recebe Bruno Gomes, mete a bola na ponta para Vitinho. O Inter tenta ter mais domínio, mas Vitinho adianta demais. Perde para Bruno Pacheco, que sai com bola e tudo pela linha lateral. 5 do segundo tempo, 1-1 em Chapecó. 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O Inter tenta ficar na frente do placar de novo. Com o Carboneiro recuando bola para Bernabé. Bernabé metendo bola mais atrás para Vidiagra. Vidiagra domina na frente da marcação feita pelo Miguel Carvalho e pelo Marcinho. Toca para Bernabé, Bernabé para Carboneiro. Carboneiro fez bem o drible para cima do Everton e aí forçou demais. Perdeu na sequência para a marcação da Chapecoense com Camilo. Camilo recua para Cauã e o zagueirão Cauã está chutando para o campo de ataque para Túlio Eduardo. Ganha no alto do Mercado, tenta fazer a jogada para cima do Bernabé. Toca por último Túlio Eduardo. Quer cobrar rápido ali o Bernabé. O árbitro diz para ele parar. O jogador da Chapecoense estava atrapalhando ali a cobrança rápida do Bernabé, que agora sim movimenta a bola para trás, encontra posicionado Bruno Henrique. O autor do gol do Inter toca para Alan Patrick, Alan Patrick para Paulinho. Paulinho deixou curtinha a bola para o Bruno Henrique. Passe na frente, Carboneiro fez o corte errado. Aparece Cauã para tirar para Everton. Everton tenta na frente para Túlio Eduardo. Túlio Eduardo foi correndo em direção à bola. Mercado protegeu bem. Ela caiu para Maripan. Maripan deixou a bola mais atrás para Vidiagra. É um jogo que só o Inter tem a bola. Já já análise dos nossos comentaristas nesse início de segundo tempo, que o Inter tem a bola, mas por enquanto não cria. Tem a posse, mas não consegue finalizar. Vamos ver agora com Alan Patrick tocando para Carboneiro. Voltando a bola para o Alan Patrick. Pelo meio com Vidiagra. Vidiagra deixa a bola escapar. Pisou na bola. Recupera o time da Chapecoense agora com Camilo. Ela cai atrás para Garcês. Garcês está recuando a bola para o Anderson. E o Bernabé está fazendo falta, mas o juiz está dando vantagem. Tem a bola o Inter. Falta chegar na frente aí, Leonardo.
20: Sim, porque o Inter está muito recuado. O Carboneiro é a principal fonte de alguma jogada, alguma individualidade, o Alan Patrick sumido, e o Inter constrói muito pouco. O Inter tem 3 arremates, um deles a gol, que foi no gol, entrou. Produz pouco o Inter porque prioriza se defender, porque também se defende mal.
18: 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Túlio Eduardo ganhando do Garcês, pra cima do Maripan, vem a bola pro Garcês de novo dentro da área, tenta o drible, travado na hora, o juiz vai dar uma falta, não, tá dando impedimento, impedimento na origem da jogada, Felipe.
19: E aí o mercado é que se safa nessa jogada, porque a bola alta passava por ele na disputa do Túlio Eduardo com Gabriel Mercado, posição irregular, 1-1 no placar, a informação é trilegal.
18: Onde tem orgulho de ser gaúcho, tem claro, o sinal tá marcando 6:15 da noite em Chapecó, na Arena Condá, 1 pro Inter, 1 pra Chapecoense, o Grêmio perdeu em casa, pro Vasco se complica. E Luiz Castro tá mais pressionado do que nunca. Aqui o Inter do Paulo Pezzolano empata com a Chape. Matheus Cunha tá dando chutão para o campo de ataque buscando o Carboneiro. Ele sobe na disputa com o Everton e o juiz dá falta. Falta do Carboneiro, o jogo tá parado, Nani. Como é que o torcedor tá esperando esse segundo tempo, Nani?
16: Vou falar aqui com a Simone. Simone, segundo tempo, meio morno por enquanto. Acho que dá, se a gente jogar com raça. Tem jogadores que jogam bem, que sabem jogar. Mas tá faltando atitude, tá faltando raça e dificilmente a gente tem visto isso em jogos. A gente quer voltar a ver o Inter, a gente quer ver jogador que vai pra cima e que faça gol. Que foi assim que a gente fez o nosso primeiro gol hoje. Então,
8: tá, e a Simone pedindo raça pros jogadores pro Inter buscar a vitória pra Pão de Alho e Santa Massa.
18: É, o Inter precisa muito dessa vitória. O goleiro Anderson da Chape tá dando chutão na frente pra Garcês. Garcês agora jogando a bola na direção, na tentativa de jogada do Miguel Carvalho, trombou com o mercado, ganhou lateral, meteu na frente pra Túlio Eduardo. Maripan aperta na marcação, agarrando, tá empurrando o Maripan. O Túlio Eduardo protege a bola, esconde do zagueiro, recua pra Miguel Carvalho, jogador nascido na Espanha. Lá vai Miguel Carvalho, um dos reforços da Chape para esse segundo semestre. Inverte a bola para o outro lado, mete para Bruno Pacheco. Bruno Pacheco tenta agora a jogada individual pra cima da marcação do Paulinho, trabalhou com o Marcinho. Marcinho recua para Iago Felipe. Iago Felipe tenta o lançamento longo para o Everton de cabeça. Foi muito forte ali, veio fora do ponto de pulo do Everton, Felipe.
19: Ele não teve perícia na hora do cabeceio, mas o lançamento pega o Everton entrando nas costas do Bernabei como elemento surpresa. Everton, lateral direito da Chape, cabeceou livre pra fora, tiro de meta pro Matheus Cunha, formação Grupo IESA.
18: 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O Inter tá empatando com a Chapecoense e vai pro ataque com o Vitinho. Vitinho pra Paulinho, Paulinho tenta devolução pra Bruno Henrique pela meia direita contra dois marcadores, leva pro canto do campo, dá o carrinho, agora o Bruno Pacheco, cai o Bruno Henrique, o juiz disse que foi na bola. Domina Miguel Carvalho, recua para Camilo, Camilo pra Túlio Eduardo, ele não consegue o domínio, Mercado tá na cobertura para fazer o domínio, Mercado agora com Vidiagra, Vidiagra bobeou, caiu, o juiz não deu falta, são quatro da Chape, quatro do Inter, vem Garcês, Garcês tocou pra Marcinho, voltou pra Garcês na entrada da área, bateu no canto, pra fora! Incrível gol perdido pela Chape, o Vidiagra tá até agora caído, Felipe.
19: Tá rolando de um lado pro outro, porque ele foi atropelado e teve a bola roubada, e dali surge o contra-ataque da Chape. Mais uma chance desperdiçada, Garcês finalizou quando o Mercado e Bernabé não sabiam quem marcar. Chute pra fora, 1-1, novo tiro de meta pro Inter Sicredi.
18: Vaguinha, é isso aí, o Inter ou alguma peça do banco pode ajudar o time a ter o desempenho da vitória, hein, Vaga?
9: Ah, Manhago, não tem nada no banco, né? Vai ter que mexer depois pra dar um pouco mais de físico, né, de vigor pro time, mas não tem nada que possa mudar o jogo, né? O jogo é isso aí até o fim, gente, fechadinho ali, fica com a posse de bola e quando aparecer a oportunidade tem que fazer o segundo, e deu. E cuidar pra não tomar gol da Chapecoense, o time da Chapecoense chora de ruim, gente.
18: É, lanterna do Campeonato Brasileiro, há 12 rodadas a Chapecoense, 10, mais 3, né, 15 rodadas na zona de rebaixamento, e a Chape está tentando agora voltar a vencer o Internacional, mas o Inter tem a bola com Alan Patrick para Bernabé, Bernabé chuta a bola em cima do Garcês, toca por último jogador da Chapecoense, lateral, marca arbitragem para o Inter, são 11 minutos do segundo tempo aqui na Arena Condá. Bernabé cobrou, bola curta para Vidiagra, Vidiagra para Bernabé, Bernabé para Carboneiro, ele tenta passar pelo Everton, leva para o canto do campo, lá vai Bernabé, Carboneiro, falta! Falta no Carboneiro, agora ele passou pelo Everton, vem bola na área da Chape aí, Felipe!
19: É forte esse lateral da Chapecoense, né? Everton deu uma machadada por baixo, jogou longe o Carboneiro, que invadiria a área em velocidade, em diagonal, quase na linha do fundo. Falta que não é frontal, longe disso, é um escanteio de mangas curtas. Tem Bruno Gomes, tem Alan Patrick na bola, vai pintar cruzamento. Não é o Alan Patrick, é o Bernabé, né? É. Bernabé que tá na bola, vai pintar cruzamento na área da Chape. formando lojas Quero Quero.
18: 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Bernabé ali toma mais distância, tem outro jogador que parece o Alan Patrick, né? É um destro e um canhoto ali para a cobrança. Não, é o Bruno Henrique, né? Saiu o Bruno Henrique, deixou agora. Para cobrança o Bernabé. Bruno Henrique bateu, bola fechada. Anderson! Pega o goleiro ali junto ao poste, Felipe.
19: Nossa, surpreendeu. O goleiro estava muito esperto, mas uma batida com força. Seria um gol olímpico se fosse escanteio, mas era falta. E lá vem a Chapecoense, Maiago.
18: Segundo tempo na Arena Condá, 12:30. Miguel Carvalho lançando para outro lado para Marcinho. Marcinho tocou para o meio para Túlio Eduardo. Vem atrás, Garcês bateu o mercado. O juiz dá falta para o Inter.
19: Falta do Marcinho no Bernabé, numa disputa de cabeça dentro da área. A bola sobrou para o Túlio Eduardo, que finalizaria não fosse Gabriel Mercado, fazendo bloqueio na hora H. Mas a falta já estava marcada. Outra chegada com perigo da Chape, a informação, claro.
18: 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Alô, Bertoncelo, os jogos já finalizados na rodada, Bertoncelo.
3: Além da derrota do Grêmio para o Vasco pelo placar de 2-1, agora repercussão no Gaúcha 2, aplicativo de GZH e YouTube Gaúcha Esportes, o Atlético Mineiro venceu em casa o Fluminense pelo placar de 3-1. Em seguida, começa pelo Brasileiro, Manhago, clássico, 6:30 no Nubank Park, Palmeiras e São Paulo, informação para a Unimed Porto Alegre.
18: Bom, o Inter com esse empate tá, vamos ver se lança agora, o Paulinho consegue uma boa roubada, Bruno Pacheco deu carrinho. E a arbitragem está confirmando escanteio aí para o Inter, Felipe.
19: É, mas teve uma reclamação dos jogadores da Chapecoense que o Paulinho teria levado a bola com o braço. Não foi dada pela arbitragem. É, escanteio para o Inter. Agora sim, Alan Patrick na cobrança, informando trilegal.
18: Escanteio. Já já. Quero mais, Bertoncelo, mais informações. Torcida Chapecoense ali jogando todos os líquidos possíveis em cima do jogador do Inter que vai cobrar o escanteio.
7: É água.
18: É. Água.
7: É água.
18: Que a gente não gosta de beber, né? Demora pra cobrança ali o jogador do Internacional. Alan Patrick na bola, cobrança pra trás, vem pro Bruno Gomes mais atrás ainda, pro Bruno Henrique toca no meio pro Bernabé, toca mal pro Bernabé, o Inter tinha chance de jogar pra área, errou completamente a jogada, recomeça com o Bernabé, vem pro lado esquerdo, cruza pro meio da área, aparece Cauã pra tirar pela linha lateral. Com esse empate o Inter tá indo aonde, Bertoncelo?
3: Inter 18º colocado com 26 pontos, não ganha posição porque o Vasco mais cedo venceu o Grêmio, então o Vasco é o 17º com 28, o Inter 18º com 26, Maiago.
18: Se o Inter ganhar, Bertoncelo,
3: o Inter vai para 28 pontos, empataria em pontos com Grêmio, Mirassol e Vasco. Não sairia da zona de rebaixamento, porque perderia em vitórias para os três times. Então, uma vitória, pelo menos, Maiago, deixaria o Inter com pontuação de time fora do Z4.
18: Se o Inter perder, Bertoncelo, para a gente fechar, Leonardo.
3: O Inter ficaria com 25 pontos e poderia ser ultrapassado pelo Remo, que joga na segunda-feira fora de casa contra o Bahia. Na pior das hipóteses, seria 19º colocado.
18: Leonardo Oliveira.
7: Perdão, Maiago. O Inter, que é um time com limitações técnicas gritantes, ele deveria, por obrigação, time que constrói pouco, que tem dificuldade de concatenar jogadas, ter uma bola parada forte. O Inter consegue errar até o escanteio curto, manhã. Como é que o Inter vai escapar do rebaixamento? Olha, tá jogando muito pouco o Inter e tá errando coisas primárias.
18: Raramente tu tem chance de ataque, joga pra área, né? E olha a Chape, Bruno Pacheco numa roubada, cruzou pra Túlio Eduardo, dentro da área, é perigo! Matheus Cunha salva, espalmando pro lado! A Chape perde um gol feito, Felipe Duarte.
19: Era gol, foi buscar quase dentro da meta, o Matheus Cunha bancado por Paulo Pezzolano. Vitinho perdeu a bola, Bruno Pacheco cruzou. Túlio Eduardo, camisa 9 da Chapecoense, limpou a marcação e bateu. Era gol certo, Matheus Cunha foi quem salvou, só da Chapecoense. Maiago informando, lojas Quero Quero.
18: É lance que, de novo, o Inter ia reclamar, uma possível falta no Vitinho. O juiz não deu, deixou seguir, a Chape quase fez, agora falta pra Chape pela meia esquerda. São 16 do segundo tempo, tá 1-1 na Arena Condá. Campeonato Brasileiro, 27ª rodada, o Internacional terá mais um jogo fora na próxima semana, né? Contra o São Paulo no Morumbi. Ou seja, só volta a jogar em casa depois da parada da data FIFA. Vai pegar o Corinthians no dia 7 de outubro. Uma falta para o time da Chapecoense na cobrança. O Miguel Carvalho levantou para a grande área. Mercado subiu lá em cima para tirar. Iago Felipe vai pegar a sobra, domina na frente do Bernabé e recua a bola do meio campo para o goleiro Anderson. Está fora da grande área o goleiro da equipe da Chapecoense. Recomeça a bola com Iago Felipe. Está dominando de novo com o pé direito, voltando a bola para o Anderson. O Inter então tenta avançar na sua marcação. E o goleiro da Chape está dando chutão para o campo de ataque na busca por Túlio Eduardo. Sobe com ele Mercado para tirar. Mercado para Paulinho. Paulinho no peito e na grama meteu bola para Alan Patrick. Alan Patrick escapa da marcação do Miguel Carvalho, mas adianta demais e perde para Bruno Pacheco. E atuação ruim do Alan Patrick. E agora o lançamento longo para Garcês. Tão longo que não sei se ele chega, mas ele chegou. Domina Garcês. Mercado vem na marcação. Garcês levantou fechadinho nas mãos de Matheus Cunha, que faz a defesa em Chapecó. 6:24 da noite. 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Campeonato Brasileiro, 17:30 do segundo tempo. Inter e Chapecoense empatam em 1-1, Bertoncelo.
3: E segue a repercussão no Gaúcha 2, de Grêmio 1, Vasco 2. A pressão para cima do técnico Luiz Castro. Ainda hoje, às 8:30, o Botafogo recebe o Bragantino no estádio Nilton Santos. E às 9:00, o Santos encara o Cruzeiro na Vila Belmiro.
19: Vai trocar. João Vitor vai entrar e, pelo que vi, sai Bruno Henrique.
18: Vem o Inter para tentar agora com o Carboneiro. Carboneiro recua para Bruno Henrique, o autor do gol do Internacional. Tenta o lançamento pro Vitinho. Nas costas do Bruno Pacheco. Bruno Pacheco subiu pra tirar. Vem um garoto da base aí, Leonardo.
20: É, já é aquela tentativa, aquela loteria, né? Porque o banco do Inter oferece poucas alternativas. O João Vitor é jogador de velocidade, jogador de lado. Ele desmancha o tripé do meio campo e o Paulinho vem pra dentro. Paulinho que tá jogando aberto lá na direita e o João Vitor faz aquele lado.
18: Miguel Carvalho pela Chape no ataque, metendo bola do lado agora para a chegada de Garcês. Garcês contra Bernabé, passou o jogador, o Garcês veio pro meio, ajeitou para Túlio Eduardo, domina Túlio Eduardo, deixa para Marcinho. Na sequência, Túlio Eduardo deixa para Garcês. Garcês erra o passe, mas a sobra da Chape ainda. Sobra para Bruno Pacheco, cruzou para a área para o Marcinho, tentou ajeitar, Mercado tirou. Na sequência, agora vem um jogador da equipe da Chape para tentar pelo meio, Mercado tira. Camilo agora não domina, puxa, Alan Patrick, é falta. O banco da Chape quer toque do Mercado, amarelo pro Camilo, Felipe Duarte.
19: Pela falta na Alan Patrick, mas no lance anterior, Garcês cabeceou para dentro da área, em direção à pequena área. Mercado afastou de peito e a Chapecoense reclama que a bola resvalou no braço. Por isso seria pênalti, agora troca João Vitor, 44, entra na vaga de Bruno Henrique, a informação chega para a Sicred.
3: Não, mas não houve o pênalti, o jogador da Chapecoense faz o cabeceio, o Mercado toca de peito na bola, o braço está colado no corpo, não pega no braço, lance normal.
18: Vaguinha, João Vitor, o menino na vaga de Bruno Henrique.
9: É, o Bruno Henrique cansou e ele fez a opção de colocar um jogador que joga aberto pelo lado. Então o Paulinho, ele vem pra dentro agora, né? Volta ali, fica ali na linha de volantes e o João Vitor joga aberto. O Inter vai ter um pouquinho mais de volume ofensivo. Vamos ver como é que se comporta defensivamente.
19: E o João Vitor passou a orientação pro Vitinho e lá pro outro lado do campo, pro lado esquerdo agora.
18: Domina Mercado, tocando para Bernabé. Bernabé força demais pro Vitinho. E Nani, a galera aqui na Arena Condal, o que achou, Nani?
16: O Daniel tava aqui pedindo substituição, gostou da troca, saída do Bruno Henrique, entrada do João Vitor?
0: Gostei, mas só que tem que melhorar, estamos povoando pouco o ataque. Não temos ataque, gente, nós temos que ganhar. O empate não serve pro Inter. Nós temos que povoar o ataque, pessoal.
16: Aí o Daniel pedindo pro Inter atacar para Pão de Alho Santa Massa.
18: Mudou a Chape também, né?
19: Isso, troca na Chape Bolassier, camisa 11, o congolês, entra na vaga do Miguel Carvalho, informando, claro.
18: 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Cauã, zagueiro da Chape, tá tocando a bola pro outro lado, diga.
20: Tem uma inversão, o Vitinho virou lateral esquerdo e o Bernabé tá mais adiantado.
18: É isso aí. Vitinho de lateral esquerdo. É o Paulo Pezolano e as suas decisões. E o Vitinho perde no ar pro Garcês. Ela cai pro Marcinho, cruzou no meio da área. Mercado desvia de cabeça, escanteio, Chape.
19: É, o cruzamento buscava o Túlio Eduardo, que ingressava na área, o centroavante da Chape. Mercado colocou a cabeça no meio do caminho, afastou a bola, mas é escanteio pro time da casa. 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
18: 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Escanteio para Chapecoense, na bola Marcinho. Vem bola na área do Internacional, tá 1-1 o jogo, Campeonato Brasileiro. é a lanterna chapecoense contra o 18º colocado Internacional. Cobrança de Marcinho, levantou, pé direito na bola, tentou tudo, Eduardo, passou por todo mundo, vem bolar, se disputa a bola, chega primeiro João Vitor para tirar. Vem o garoto, cortou bem, tocou bola para Paulinho, quem sabe o contra-ataque agora, Paulinho metendo na frente para Carboneiro, corre atrás dele, desesperado lá o Eduardo Domo, Carboneiro joga a bola pro outro lado, pro Bernabé, nesse gramado, a bola não para, Felipe.
19: Ela corre demais, e o gramado ainda foi molhado, né? Antes de começar a partida, no intervalo outra vez, então a bola escorrega, fica lisa. 1-1 no placar, a informação, Lojas Quero Quero.
18: 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Entregada na saída da Chapecoense, que a lanterna se engraçou, e aí o Carboneiro, pro Inter voltar a vencer no Brasileiro depois de tanto tempo, para seguir sonhando em fugir do rebaixamento, para ganhar de novo em Chapecó depois de 5 anos. O gol é de Carboneiro, Felipe.
19: Ah, o Inter tem limitações, tem dificuldades para criar ações ofensivas, é bem verdade. Tem sim, senhor, mas é a Chapecoense, lanterna do campeonato do outro lado, que entrega de bandeja num erro de passe, uma saída curta do goleiro com o zagueiro, entrega para Carboneiro, e aí ele tem habilidade, desloca o zagueiro, fuzila pro fundo da rede, sem chances pro goleiro Anderson. O Inter agradece o presente, Leonardo.
20: Agradece o presente, e o Inter, que tinha chutado apenas 3 vezes a gol, dá o 4º chute, e aí a construção, o Inter não tem construção, o Inter é um time que joga com a bola direta, ou aproveitando um vacilo da zaga, como foi agora, o goleiro tocou pro zagueiro, o zagueiro tava com a cabeça lá em Xanxerê, o Carboneiro não, o Carboneiro driblou, belo gol do Carboneiro, Vaguinha.
9: Porra, uma entregada pra nós entregamos pra tanto.

0: marcação do Bruno Gomes, é tiro de meta, último toque foi do Bolassi. O Inter tá de novo na frente, Nani, na Arena Condá.
1: E uma explosão do torcedor, fala com o Ricardo. Ricardo, agora tem que segurar, né?
2: Ah, sim, tem que segurar, 2-1 aí.
1: Tá bom?
2: Tá bom, temos que segurar, não tá fácil o jogo aí. O Pezzolano fez umas mudanças, né, botou o Verna bem pra frente, mas não tem que segurar esse placar. 2-1 é goleada pra nós.
1: Tá aí o torcedor colorado faceiro. E ó, todo mundo esperando que o Inter segure esse resultado pra Pão de Alho Santa Massa amanhã, gol.
0: 2-1 pro Colorado. 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Canta o torcedor do Inter porque o Colorado tá voltando a vencer. 4 meses, né? Quase 4 meses da última vitória no Campeonato Brasileiro. E o Inter agora segue na zona de rebaixamento, mas já iguala a pontuação do Vasco, iguala a pontuação do Grêmio, iguala a pontuação do Mirassol. E tá este bolo todo. Aliás, o Mirassol amanhã joga e a gaúcha transmite, Bertoncello.
3: 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Tem Mirassol contra o Vitória no Maião. 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
0: Amanhã, gol. 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
4: O alto-falante da Arena Condá informa, é proibido ligar sinalizadores, sinalizadores acesos na torcida do Inter, ali onde está a Nani.
0: Marcinho ataca pela direita, a Chape tenta cruzar, bate em cima do Bernabé, Bernabé evita a saída pela linha de fundo, Marcinho aperta na marcação, Bernabé chuta para a lateral. E os sinalizadores já foram apagados, agora o torcedor está cantando, esperando que o time mantenha esse resultado. 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Lateral para o time da Chapecoense. Prepara-se para a cobrança, o Everton vai fazer a movimentação pelo lado direito. Já tem autorização da arbitragem, tomou distância para jogar para dentro da área. Everton tentou, buscando o túnel Eduardo Maripan. Deu ali um toquinho de cabeça para trás e João Vitor na sequência está despachando para o campo de ataque. Eduardo Doma disputa a bola com Alan Patrick. No bate, rebate, vai sobrar para o Alan Patrick. Xerá que chega, evitou a saída pela linha lateral. Dois jogadores da Chape deram caminho. E o lateral é do Inter, porque o Alan Patrick foi esperto e bem habilidoso nessa aí, Felipe.
4: É, mas um machucou o outro. O Bruno Pacheco dá o carrinho, tem o outro que acho que é o Doma, né? Dá o carrinho e se machuca. O Alan Patrick ganhou a disputa pelo alto de costas. A bola bate nas costas dele, ele ganha a disputa e na sequência o jogador da Chapecoense, que é o Doma, atira pela linha lateral. Tá de volta, já tá saltitando numa perna só, mas voltou pro campo. O Inter vence 2-1, Maiago.
0: 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O Inter tenta chegar de novo com o Carbonero. O goleiro tirou para o meio e a bola foi pela linha de fundo. Carbonero de novo agitando a defesa da Chape.
4: Uma defesa estranha do Anderson, porque ele esperava o cruzamento do Carbonero e ele bateu quase no contrapé. O Anderson conseguiu evitar, seria o gol do Inter. Escanteio para o Colorado. Bruno Gomes na bola, a informação é trilegal.
0: Vem para a bola o Inter. Bruno Gomes para a cobrança de escanteio, para dentro da área da Chapecoense, na busca do terceiro gol, para ter mais tranquilidade. 27 do segundo. Bruno Gomes levantou bola alta na área, Maripan tentou, subiu com ele Cauã para tirar. Na sequência, Marcinho acaba chegando, o Bernabé mete a bola para fora pela linha lateral. 27, Leonardo. Grinter na frente. 2-1 em Chapecó.
5: Inter na frente. O Inter agora não pode cometer o erro de tentar sustentar apenas esse resultado. O Inter que está jogando com as linhas mais baixas precisa também sair, precisa também chegar ao ataque, porque a Chapecoense vem e o Inter tem fragilidades.
0: E a Chape também. Demais agora, porque Eduardo Doma e Cauã se atrapalharam na saída de bola. Alan Patrick foi derrubado, a arbitragem está parando para marcar falta para o Inter. 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O Inter tem uma sequência complicada e o adversário tecnicamente mais fraco é a Chapecoense. Então a vitória aqui para continuar sonhando e permanecer na primeira divisão é fundamental. Fundamental agora, quem sabe marcar o terceiro gol nessa bola parada. Alan Patrick e Bernabé. Sempre os dois para cobrança. Foi o Alan Patrick, levantou, bola fechada demais nas mãos do goleiro Anderson, Felipe.
4: Ah, ficou fácil demais, tranquilo. Ele já aciona o contra-ataque.
0: Tentativa do Bruno Pacheco. João Vitor deu pescoção aí, amarelo nele.
4: Igual aquele da Chapecoense, né? Era o contra-ataque desenhado para a Chape. João Vitor não teve outra alternativa, tomaria o drible da vaca, foi apenas no corpo. Cartão amarelo para o João Vitor. Murido entra, a informação para Grupo IESA.
6: É, pescoção, né? Pegou pelo pescoço ali, segurou. E aí é um lance que a falta é tática e não tem cotovelo, não tem agressão, não tem nada. Uma falta tática do jogador do Internacional.
0: Agora uma do Bernabé em cima do Everton. Para o jogo de novo. 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

0: 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O Grêmio perdeu em casa pro Vasco de virada. Bolassi tentando no meio com o Marcinho. O mercado chega para tirar. Agora o Inter se segura. A Chape vem com o Cauã. Cauã tocando para o lado, encontrando Iago Felipe. Iago Felipe tentou bola na frente para Bolassi. Bolassi agora deixou a mão. Deixou a mão no Vidagra. Vai levar amarelo aí o jogador da equipe da Chape.
1: Cartão puxado no bolso. O árbitro conversa, manda os companheiros se afastarem. E agora apresenta Bolassi. Camisa 11 da Chape, amarelado. Deixou a mão espalmada no rosto do Vidagra. Falta de ataque. Intervence 2-1. 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
2: É, o jogo fica pegado, né? O Bolassi agora deu um tapa no rosto do Vidagra. Cartão amarelo bem aplicado.
0: Em Chapecó, 6:37 da noite, hora de se ligar no tempo e no placar. Alinguiças Borrússia, qualidade e sabor invencíveis, 30 do segundo tempo, meia hora de jogo na etapa final de virada. O Inter, não é virada não, né? Porque ele saiu ganhando, né? É que no segundo tempo saiu mais um gol do Inter. O Inter ganha da Chape por 2-1, Bertoncelo.
2: E amanhã, Iago, além de Mirassol e Vitória às 4 horas, tem também às 5:30 Flamengo enfrentando o Corinthians no Maracanã. E o último jogo da rodada na segunda-feira à noite, 8 horas, tem Bahia e Remo na Fonte Nova.
0: Duas trocas na Chape, o 70.
1: 70 é o Rubens, ex-jogador do Grêmio, da base do Grêmio, tá entrando no lugar do Iago Felipe, 88. E tem mais uma mudança. 16 é o Bruno Matias, entra na vaga do 26, que é o Everton, lateral direito. Duas trocas da Chape informando Sicredi.
0: Leonardo Oliveira, 30 minutos e meio. Técnico da Chape tenta pelo menos um empate, Leonardo.
3: E aí o Rafael Lacerda tira um jogador de meio campo, Iago Felipe é um meio campista, e coloca um jogador de velocidade pelo lado para jogar em cima, principalmente do lado do Vitinho aqui, que tá jogando de lateral esquerdo. O Inter precisa sair mais, Debona, segurar a bola no ataque, tentar jogar um pouco. O escape do Inter é o Alan Patrick mais projetado, aí fica mais complicado de puxar contra-ataque, como agora, vai lá.
0: Trocando passes no ataque, o Inter vem Carboneiro, recebe do Paulinho, domina pelo lado esquerdo, o Inter tenta manter a bola no ataque agora, Alan Patrick fez a jogada e foi derrubado pelo Matias, arbitragem da falta. 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Jogo no Maião em Mirassol, jogo na parte de baixo da tabela. Se o Mirassol pelo menos empatar, passa o Grêmio e fica, né, um ponto na frente do Inter também. Agora se o Mirassol vencer, vai a 31, de alguma forma segura o Vitória com os 32 do Vitória. Que é o que nos restou no futebol gaúcho, né? Secar adversários da parte de baixo da tabela contra o rebaixamento. Mais uma falta para o Internacional, 31 minutos e meio, Alan Patrick e Bernabé, sempre os dois. A última cobrança do Alan Patrick foi muito ruim, foi um recuo pro goleiro, ele vai de novo, agora recebe do Bernabé, toque curto pro Alan Patrick, meteu no meio pro Carboneiro, devolveu forte demais. Tiro de meta para a equipe da Chape. Nani, a galera colorada fala na Gaúcha em Chapecó.
4: O torcedor tá por aqui, Jackson, tá feliz com esse resultado, um pouco preocupado ainda ou vai dar tudo certo?
5: Não, vai dar tudo certo, vai dar tudo certo. Estamos preocupados sim com a situação, mas acredito que o Inter é maior que tudo, que todos, e a gente vai sair dessa.
4: Tá aí o Jackson pro Inter, inclusive escapar do rebaixamento para Pão de Alho, Santa Massa, Manhago.
0: Agora uma trombada ali no jogador da Chapecoense, o juiz deu falta e quem levou a pior foi o Bruno Gomes, Felipe.
1: Mas ele tá com o cartão na mão, ele tá esperando o Bruno levantar, vai apresentar o amarelo pro lateral direito do Inter. Ele levou a pior, foi um choque frontal. Ele cai, leva a mão no peito, cartão apresentado, Bruno Gomes amarelado, a informação é claro.
2: É, o Bruno Gomes foi no corpo do jogador da Chapecoense e recebe o cartão amarelo.
0: É, já são 9, pelo menos 9 cartões, incluindo 2 pros técnicos, né? Além do vermelho pro auxiliar técnico do Inter. Pelas minhas anotações aqui, 4 cartões para jogadores da Chape, 3 para jogadores do Inter. Uma falta pro Rubens fazer a cobrança. Levantamento da Chapecoense na área, tentativa do Bolassi, a bola vai passando por todo mundo e sai Matheus Cunha para fazer a defesa.
1: A bola bateu naquele bolo de jogadores que estava por ali e ela foi morrendo, amortecendo nas mãos do Matheus Cunha. O João Vitor estava também em cima do lance, observando tudo. O Inter escapou da chegada da Chape e a informação chega para Trilegal.
0: 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Marcinho na frente para Garcês, mercado chega na cobertura. Recua para o Matheus Cunha, nem quis pegar a bola, já deu chutão para o campo de ataque. Agora quem sobe para disputar a bola é Bruno Matias, toca para trás para Eduardo, doa pelo meio para Rubens. Canhotinho Rubens, jogador então que passou pela base do Grêmio, tocando para trás, tocando para Bruno Matias. Bruno Matias recuando para Cauã. Já são 33,5, 2-1 pro Inter diante da Chapecoense aqui na Arena Condá. 2021 foi a última vitória do Inter por aqui no Campeonato Brasileiro, ou a única, né? 5 anos, gols do Yuri Alberto, do Caio Vidal, Diego Aguirre era o técnico do Inter naquela oportunidade.
1: Pandemia, não tinha torcida na arquibancada e eu estava aqui, viu, Maiago?
0: Olha só.
1: Eu estava aqui naquele jogo.
0: 5 anos, junho de 2021 aqui na Arena Condá. Bruno Matias com a bola, Chapecoense troca passes no seu sistema defensivo, recuando a bola para Eduardo Doma. Eduardo Doma tocando para o lado esquerdo, encontrando posicionado Bruno Pacheco. Bruno Pacheco tem pelo meio Rubens, a marcação é mais forte ali do Carboneiro, e o Alan Patrick passa a ser o homem mais avançado agora na tentativa de puxar o contra-ataque. Paulinho aperta na marcação ali do Rubens, a bola vai para Eduardo Doma, recuando a bola outra vez agora para o meio, para Camilo. Camilo vem buscar jogo para o time da Chapecoense, abre os braços o Camilo, pedindo movimentação dos atacantes. A bola vai para Eduardo Doma, dali na frente a tentativa de jogada agora do Rubens, sai da ponta, fecha para o meio, ainda Rubens, Rubens recua a bola de novo para Camilo, de Camilo para Cauã. O tempo vai passando, o Inter se segura, 34,5 em Chapecó. Tentativa do Bruno Matias, Bernabé apertou na marcação, Bruno Matias conseguiu o toque pro Rubens, vem o Paulinho agora atrás dele, a bola vai para Marcinho, Marcinho tentou na frente pro Rubens, Vitinho foi na bola, no corpo de Silbandeira. Vitinho jogou o Rubens quase no banco de reservas da Chape aí, Felipe.
1: É porque foi na frente do banco e todo mundo se levantou pedindo falta do Vitinho, que não foi dada. Segue o baile, 2-1 Inter, a informação chega para Sicred.
0: 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Linguiças Borrússia, qualidade e sabor invencíveis, o tempo passa e o Inter ganha. 2-1 da Chapecoense. Semana que vem, sábado, né? Dia 19 de setembro, Morumbi. O Inter pega a equipe do São Paulo, Leonardo Oliveira, Wagner Martins, Vaguinha. 35, Vaguinha, 10 para segurar mais o acréscimo.
6: É isso aí, é segurar o jogo. Não dá para sair muito pro ataque. Se conseguir prender a bola um pouquinho mais no meio-campo, melhor. Mas não dá para se atirar. Tem que ficar bem protegido com a linha de 5, mais 3 na frente. Não dá. Esse é o jogo que o Inter pode fazer. É o jogo do presente, o jogo de uma bola. Hoje o Inter jogou por uma bola no primeiro tempo e ganhou um presente. E por isso tá ganhando o jogo. E vai ter que ser assim.
3: É, mas 36. Não dá pra ficar só atrás, Zaguinha. Tem que sair um pouquinho, tem que segurar a bola na frente. O Inter tem que segurar a bola na frente, como tá tentando fazer agora. Pra manter a Chapecoense. E é o cenário. O Inter tá jogando contra o Lanterna e tá fazendo um jogo de resistência contra o Lanterna. Mas tem que manter essa bola longe da sua defesa.
0: E agora o Alan Patrick queria uma falta, o árbitro não deu, o Alan Patrick caiu fora do campo, o banco do Inter se levanta todo, o Inter momentaneamente com 10 em campo. O Alan Patrick está pedindo atendimento e a Chape parte para o ataque com Bruno Pacheco. Bruno Pacheco tocando para Bolassi, Bolassi recebe pelo lado esquerdo da

0: pede falta que não foi marcada. Tá beirando a confusão, a informação é pra Claro.
1: É, o Mercado tem que levantar, né? Se tiver atendimento, ele tem que sair. Ele levanta, mancando, mas levanta. O juiz manda cobrar o lateral. Cobra o time da Chapecoense, 37,5. Sinal da Gaúcha marcou 15 para 7. Vem Cauã. Cauã levantou para Garcês dentro da área. João Vitor e Bruno Gomes. Corte parcial. Ela cai para Bolassi, lado esquerdo, para cima deles. Chegada agora do Bolassi. Levantamento. Afasta Maripan. Tira bem ali o zagueiro chileno. Agora quem vai tirar é o Vitinho. Vitinho tirou mais uma. A disputa de bola de Bernabé com o Bruno Matias. Quem corta agora é o Mercado. Afasta tudo que dá, o Inter se segura, 37,50. Na Arena Condá, em Chapecó, o Inter ganha por 2-1. O primeiro gol do Inter saiu lá no primeiro tempo do Bruno Henrique. O segundo gol saiu no segundo tempo, feito pelo Carboneiro. O gol da Chape foi do Garcês, 2-1, vitória colorada aqui em Chapecó. Que ataca agora o time da Chapecoense com o Eduardo Doma, tá recebendo pelo lado esquerdo, tocando para o outro lado, encontrando posicionado o zagueiro Cauã. Cauã tenta a bola para o lateral. Marcinho para Bruno Matias nas costas do Bernabé, ganhou a área. Marcinho jogou para dentro da área, na frente de todo mundo, ninguém tocou na bola. E é só tiro de meta, Felipe.
0: Tiro de meta, o Inter não tem pressa e terá trocas. Me ajuda aí, acho que são Sanabria e Eliasson. Sanabria 19, Eliasson 17. Consegue visualizar?
1: Acho que é o Juninho.
0: É o Juninho
1: e o Eliasson.
0: É, o Juninho é o 18. Vamos ver, vai ter troca no Inter. Tem dois jogadores conversando com o Pezzolano.
1: Não foi dessa vez ainda, porque o goleiro Matheus Cunha bateu o tiro de meta. Alô, Leonardo Oliveira, vem aí Eliasson, vem Juninho, Leonardo.
2: O Eliasson é para ter um escape para o contra-ataque. Ele tem velocidade, ele tem força. Não mostrou muito ainda disso, mas ele é um cara que ele entra sempre muito elétrico nos jogos. E o Juninho é para a bola aérea, porque a Chapecoense vai jogar a bola para a área e o Inter está se segurando como pode.
0: Sai o Bruno Gomes para a entrada do Juninho.
1: Muito bem, já então duas trocas.
2: É, acredito que aí o Vitinho vai virar lateral direito. O Vitinho já foi quase tudo no Inter hoje.
1: E aí, Nani, duas trocas que o Pezzolano vai fazer no Inter.
3: Vamos ver o que o Carlos acha. Carlos, Juninho e Eliasson entrando. O que tu acha?
4: Juninho eu não concordo, Eliasson eu concordo. O Carboneiro tá mal hoje.
3: E o torcedor pra Pão de Alho Santa Massa.
0: E é o Carboneiro que tá saindo. O Carboneiro sai pra entrada do Eliasson 17. E a outra troca, aquela que a gente havia anunciado, Bruno Gomes sai pra entrada do Juninho. Olha a confusão. Alan Patrick e Bernabé. Briga. Briga dos jogadores do Inter. Alan Patrick colocou o rosto junto ao Bernabé. Mercado foi ali, apartou, mas tá batendo boca também. Briga entre os jogadores do Inter em campo.
1: Que cuidar aí. O Arthur ficou de costa, não viu? Porque às vezes vai pra rua os dois jogadores do mesmo time que estão brigando. Já aconteceu isso na história do...
0: Continua a confusão. O Alan Patrick tá apontando o dedo e mandando o Bernabé longe.
1: 40 do segundo tempo. Eliasson e Juninho agora, vaguinha no time do Inter.
5: Gente, mas peraí, só um pouquinho. Falta 5 minutos pra acabar o jogo. Vocês vão arrumar uma confusão entre vocês. Segura esse rojão, pelo amor de Deus. O Juninho é pra espanar a bola dali. E o Eliasson, não sei.
1: Bolassi, tocando atrás para Bruno Pacheco. A Chapecoense tenta criar agora com o Rubens, voltando bola para Bruno Pacheco. Bruno Pacheco tenta o passe na frente, corta Paulinho, tira de pico, mete para a lateral aí em Chapecó, 6h48 da noite, hora de se ligar no tempo e no placar. 41 do segundo tempo, 41 na Arena Condá, o Inter ganha da Chapecoense por 2-1. Bertoncelo.
6: E começou neste momento, Gustavo Manhago, a coletiva do técnico Luiz Castro, após a derrota do Grêmio para o Vasco pelo placar de 2-1. Indícios que, pelo menos hoje, ou por enquanto, ele permanece como técnico do Grêmio. Repito, o Grêmio perdeu para o Vasco por 2-1 e é 15º com 28 pontos.
1: Alan Patrick tentando a jogada, perde para Camilo, Camilo para Bruno Pacheco. Bruno Pacheco avança pelo lado esquerdo, 2-1 para o Inter contra a Chapecoense. Bola na área para Garcês, Garcês tentou na frente. Proteção do Maripan para a saída do Matheus Cunha, Felipe.
0: É, o Maripan foi escoltando, né? O jogador da Chape deixou para o Matheus Cunha. Público e renda. Público 17.152. Renda 1.395.250 reais para Pão de Alho Santa Massa.
1: 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O Inter na próxima semana pega o São Paulo, jogo no Morumbi. E aí depois, né, uma paradinha para descanso, data FIFA. O Brasil vai fazer 3 amistosos. Teremos ainda o primeiro turno das eleições, né? E a volta contra o Corinthians no Beira-Rio, dia 7 de outubro. Essa é a sequência do Inter no campeonato.

0: Campeonato Brasileiro. 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Lacerda tentando, o Inter se segurando, bola com o Marcinho, Marcinho tá aberto pela ponta direita para o time da Chape, recuando bola para Cauã mais uma vez, Cauã toca para o lado esquerdo, mete bola para Rubens, Rubens passa pelo Paulinho, vem para o lado direito, metendo bola para Bruno Matias, a Chape chega pela ponta, não faz o cruzamento, vai para o meio de novo, aparece na bola Camilo, Camilo para Bruno Matias, dali para Bruno Pacheco outra vez para Bruno Matias, que domina na frente da marcação do Alan Patrick, chega também o Bernabé, a bola recuada para Camilo, Camilo mete para o lado esquerdo para Eduardo Doma, vem o time da Chape, se segura o Inter, 43, passa o tempo, o Inter não tá sofrendo, o Inter tá se segurando, Bruno Matias tá tocando bola na ponta para Marcinho, Marcinho agora tenta driblar o Vitinho, cruza na entrada da área, subiu para tirar Juninho, subiu e tirou de cabeça, afastou lá para o campo de ataque, a bola volta, sendo da Chapecoense, volta com Marcinho, Marcinho para Bruno Matias na frente agora, para tentativa de jogada do Garcês, Garcês de calcanhar para Marcinho, Marcinho cruzou para a área, afasta de qualquer maneira, João Vitor ficou caindo lá dentro da área, o Garcês manda seguir o árbitro, Felipe.
1: Ficou reclamando de pênalti, no choque com Gabriel Mercado, tem reclamação de pênalti, segue o jogo, o árbitro mandou seguir a Chape com a bola.
0: Uma pressão danada
2: pra cima do Bandeira. Pra mim o lance normal, viu, Maiago?
0: Segue o baile, né,
2: dois ali, segue o baile.
0: Segue o baile. Marcinho, jogada individual, pra cima da marcação agora, Vidiagra, Marcinho leva pro fundo, caiu. E a bola saiu pela linha lateral, não pela linha de fundo. E agora Marcinho e Vidiagra. Aí também o Vitinho.
1: Aí o Vidiagra fez tudo o que o jogador queria, né? Agora fechou o bolo. Vidiagra. O Vidiagra tá pendurado. No mínimo vai levar amarelo, se não levar o vermelho. Tá fora da próxima rodada. O Arthur observa tudo, vai chegando por ali, mas fechou a confusão quase em frente. A bandeirinha de escanteio, empurra, empurra. Vidiagra é protagonista ao lado do Marcinho.
0: É, deve expulsar os dois aí. Confusão aos 44. Jorge Vasconcelos está de olho nas imagens.
2: Pois é.
0: Lance normal, lateral para o Inter, né? Na verdade, o Arthur do bandeirinha deu até tiro de meta. E aí o jogador da Chape, quando se levantou, não gostou da chegada do Vidiagra. Tem segurança em campo agora.
2: E o Maripan está bastante alterado ali, empurra, empurra daqui, de lá. Vamos ver como é que vai ser a decisão da arbitragem, com base também nas imagens analisadas pelo VAR. É, pareceu que o Vidiagra deu um tapa, ou sei lá, não vou chamar de soco, porque não vi intensidade para ser uma violência maior, assim.
3: Ô, Diório, pela imagem, o Vitinho, naquela, você parar, mas você para empurrando o rosto do jogador da Chapecoense.
2: É, também, também.
0: Por enquanto, nenhuma expulsão, vamos ver. Ele mostrou já um amarelo no meio do bolo ali, para algum jogador do banco da Chapecoense. Ó, mais um amarelo.
1: Mas é pro banco da Chape, né?
0: Da Chape, por enquanto. Cabeça branca ali. Descolorido, né? O jogador da Chape que tá no banco. Só que tá de colete. Quarto árbitro que é aquele levante ali a blusa pra ver. Por enquanto o jogo tá parado e a posse de bola é do Inter.
1: E o Arthur acho que não vai apresentar cartão. O Vidiagra vai escapar dessa, hein?
0: Ou vai esperar o VAR chamar.
1: O Vitinho também tá pendurado, viu, gente? Se levar amarelo tá fora contra o São Paulo. Nada, mandou cobrar. Escaparam os jogadores do Inter.
2: Faz de conta que tá tudo bem.
0: É tiro de meta, né? Tiro de meta, nenhum cartão. Flávio Rodrigues de Souza manda seguir o jogo.
3: Quem levou o cartão foi um massagista até um pouquinho fora de forma, tá um pouquinho acima do peso, tá com um copo d'água na mão, ele levou o cartão. Quem se tapeou, quem se empurrou, quem fez o diabo dentro do... Ah, barrou de hora, me desculpe, mas a arbitragem brasileira é lamentável.
1: O cara que tá vendendo picolé ali na arquibancada levou amarelo também, Jorge.
2: Ele deu o boca amarelo pra um monte de gente do banco, pra quem fez a confusão em campo ele não deu. Mas foi pura cena do jogador da Chapecoense, foi o Vitinho que botou a mão no rosto. No fim...
1: quanto tempo tem?
0: 46.
1: Matheus Cunha tá perguntando aqui.
0: E mais duas trocas. Primeiro na Chape. Tá entrando 12 pra saída do Bruno Pacheco.
1: 12 é o Fernando. Lateral por lateral, né?
0: Isso. E vai entrar agora o 77 na Chape.
1: E no Inter também vai ter mudança, né?
0: Agora sim tá ali o Sanabria.
1: É.
0: E o Ronaldo.
1: 77 é o Dylan Borreiro. Eu interrompi vocês, o Matheus Cunha tava desesperado, perguntando quanto tempo falta pra acabar o jogo. E agora a.
0: Aí o Camilo ali pra entrar o Borreiro.
1: Camisa 27, Camilo. Teremos as duas trocas do Inter.
0: 47. E aí só depois vai subir a placa com o acréscimo. Técnico do Inter vai tirar o Paulinho. ou vai mandar jogar o árbitro? Porque o quarto árbitro tá atrapalhado com a placa ali. Agora sim, vamos lá. Alan Patrick saindo.
1: Isso, pra entrada do Sanabria 19. Saiu meio entre o centroavante. O Alan Patrick tava nervoso, né? Discutiu feio ali com o Bernabé durante o segundo tempo. E agora a segunda mudança. Sai Paulinho 27. Pra entrada do 16, Ronaldo. As mudanças do Inter e a informação chega pra Sicredi.
0: Pra fechar, né, Leonardo?
3: Pra fechar, pra botar mais gás, né? O Ronaldo vai entrar mais inteiro, o Paulinho correu muito, foi bem o Paulinho. E o Sanabria pra ser o atacante lá da frente. O Dylan Borreiro, que entra, um jogador colombiano, teve uma passagem pelo Atlético muito promissor, não confirmou. E o Fernando é de Santa Maria, foi na época indicado quando o Filipão tava no Atlético Paranaense, o Atlético o comprou. Ele teve uma lesão e agora voltou pra Chape.
0: Recomeça a partida. Já vai subir a placa do acréscimo ali do quarto árbitro. O Inter prende a bola no ataque agora com Eliasson.
1: Mais
0: dois
1: sete
0: marcadores nele. Bola fora, lateral para o time da Chape. Vamos a 52. 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Bate na bola, goleiro Anderson. Tentativa do Túlio Eduardo lá pra frente com o Garcês. Cortou Maripã. Maripã tocando na frente. Ela vem para o domínio de João Vitor. O garoto tenta o passe em profundidade para o Eliasson. Eliasson nas costas da marcação do Fernando. Tenta fazer a jogada junto à bandeirinha de escanteio. Chega também outro marcador que é o Rubens. Toca por último o jogador do Inter. Arbitragem da lateral para a Chape. 48, Nani. 48, Nani.
4: 48, Manhago. Vamos falar com o torcedor, João Pedro. Falta pouco. Vamos segurar.
5: Vamos, né? Agora seca a vitória aí, o 3 pontos importante. Quem sabe conseguimos escapar, né? Dessa vez, mais um ano sofrendo.
4: Daí o João Pedro pra Pão de Alho, Santa Massa.
0: 48:50, Carboneiro. Tá fora, mas por enquanto o gol é dele. O gol da vitória do Inter 2-1. Bernabé tenta a jogada pelo lado esquerdo contra dois marcadores. Perdeu pra Marcinho. Marcinho tenta o chutão na frente, pega mal na bola. Corta bem posicionado ali Ronaldo. Ronaldo ajeita para Vitinho. Vitinho caiu empurrado pela bola. Se a arbitragem dá falta para a Chape. 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Vamos a 52:49. A Chapecoense vai rumando, né, agora definitivamente para o rebaixamento. Chegou a ter uma esperança de encostar no Inter e no Remo. Vai perdendo em casa, o Inter vai se juntando a Grêmio, Mirassol, Vasco, todo mundo com 28. O Mirassol joga amanhã e a Gaúcha transmite Mirassol e Vitória. E aí vão faltar 11 jogos para o Inter. 11 jogos para o Inter escapar do rebaixamento em 2026. Na sequência, São Paulo e Corinthians, os dois próximos adversários. O time do Inter agora protege a jogada, aparece João Vitor, que tá dando uma de lateral, agora metendo para fora, jogando ali de qualquer maneira. Fernando cobrou rapidinho, tocou para Rubens. São 50 do segundo tempo, mais dois ainda. Mais dois para acabar o jogo. Tentativa de passe do Bruno Matias. Bruno Matias abrindo para o Marcinho. Marcinho driblou o Bernabé, ajeitou pro pé direito, levantou para a área, a bola vai passando. João Vitor tirou. E é falta. É falta no João Vitor. O jogo tá parado, Felipe Duarte.
1: E o mais maluco é o seguinte, João. O Vitor foi cabecear e o Túlio Eduardo no ar com as pernas acabou atingindo o atacante do Internacional, por isso a falta de ataque. O nosso colega Ramon Nunes informa, ele está acompanhando pela TV, pela transmissão da Record, e a transmissão na TV informou o cartão amarelo para o Vijagra. Eu confesso que naquele bolo ali não vi o cartão sendo mostrado, é algo para a gente apurar depois na súmula.
0: 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A situação continua complicada, continua difícil, mas uma vitória sempre dá mais tranquilidade. Dá mais tranquilidade para o trabalho da semana, para pegar o São Paulo no Morumbi. Bola recuada para o goleiro Anderson da equipe da Chapecoense. Anderson dá um chutão buscando o Bolassi. Ele vai subir contra a marcação do Vitinho. Vitinho protegeu e a bola tá fora. Tá fora pela linha lateral, 51, um minuto para acabar o jogo. Vitinho autorizado para cobrar o lateral. Manda o time todo para frente. Autorizado pela arbitragem. Vitinho cobrou, buscava o Sanabria. O bandeirinha vai dar reversão agora. E o Vitinho levantou os dois pés aí, Felipe Duarte.
1: É, não é a dele, né? Não é lateral. E ainda mais lateral esquerdo. Errou. A cobrança de lateral entrega para a Chapecoense a bola. E a informação chega para lojas Quero Quero.
0: 51,5. É o último ataque da Chapecoense aí, que vai tentar. Vamos ver, o Inter se fecha para segurar. Cauã tocando a bola pro Rubens. O tempo passa, 51:40. Tem que segurar, Rubens, forte demais. Para ninguém o Inter vai ganhar. 4 meses depois, desde maio, Desde maio, o Inter vai ganhar uma partida do Campeonato Brasileiro. 2-1 para cima da Chapecoense em Chapecó. 5 anos depois, voltando a vencer na Arena Condá. No momento mais complicado, o Inter ganha no Campeonato Brasileiro. E a esperança de escapar permanece aberta, Marcos Bertoncello.
2: Depois de 10 partidas, uma das piores secas da história do Inter no Campeonato Brasileiro, a vitória voltou a acontecer. O Inter, no momento, é o 18º colocado com 28 pontos, com pontuação de time fora do Z4. Nesse momento, na ordem, Grêmio, Mirassol, Vasco e Inter, todos eles com 28 pontos, Maiago.
0: Uma vitória com gol de Carboneiro na etapa complementar. Wagner Martins, o Inter volta a vencer no Brasileirão.
6: Ah, Maiago, é bom ganhar um jogo de futebol. 4 meses depois, uma vitória no Campeonato Brasileiro. E o Inter jogou daquele jeito que a gente pediu, porque é só assim que pode jogar. Fechado, sofre fechado também, não significa que o adversário não ameaça, ameaça. Mas joga fechado, minimiza erros. E quando tem a chance, tem que ganhar. E é assim que tem que ser feito contra um time ruim, como é o time da Chapecoense, o pior time do campeonato. E foi isso que o Inter fez, passo a passo. No sufoco, no drama, nós vamos assim até dezembro, no passo a passo, na dor, sofrendo até o fim, mas sempre acreditando, vamos para a próxima parada, Morumbi em São Paulo, onde a gente já foi muito feliz, vamos ganhar mais uma lá, mais 3 pontinhos pra gente escapar do inferno do rebaixamento.
0: A gaúcha tá em Chapecó e a galera colorada fala com a Nani na Arena Condá.
4: O torcedor tá cantando agora, porque tá todo mundo muito feliz, tá todo mundo muito aliviado. Vem, tá feliz, ouvi?
7: Que bom que o Inter venceu, eu tô muito feliz.
4: Tá aí a Sofia que tava emocionada porque ela entrou em campo. Fala com a tua torcedora, teu nome?
8: Mariana.
4: Muito feliz, Mariana.
8: Primeira vez assistindo o jogo do Inter no estádio, muito feliz pela vitória.
4: Vamos ver quem mais da torcida tá aqui, ó. Dores, pai, filho. Não. Miguel tá feliz.
9: Jogo, uma vitória.
10: Que bom.
4: Eurico, agora é fugir do rebaixamento.
10: Ah, agora nós temos que fugir, né? Acho que agora é a oportunidade de nós lanchar e vamos sair dessa nada aí.
4: Dá pra ganhar do São Paulo lá também?
10: Vamos ganhar, vamos com certeza, Bernabé e... Tá, nós vamos olhar eles.
4: E Maiago, torcedor colorado,
0: muito
4: daqui
0: feliz.
4: Faceiro de com essa vitória, e é um sentimento de alívio também pra torcida.
0: O Inter tá na zona de rebaixamento, mas agora tem pontuação de times que estão fora e vai pra mais uma rodada agora fora do Beira-Rio, semana que vem com o São Paulo no Morumbi. Diga lá, Felipe.
1: E olha como o ambiente mudou, né? Uma festa muito grande da parte do torcedor do Inter, dos jogadores também. Vamos com o Carboneiro.
2: Vamos lá, pelo Premier, Felipe Duarte, autor do gol da vitória do Inter sobre a Chapecoense, Carboneiro.
11: É um mérito de nós. La verdad que el equipo no la había pasado muy bien. Sufrimos mucho para lograr esta victoria. La necesitábamos. Creo que esta victoria es del equipo, de la resiliencia que hemos tenido, tanto nosotros como nuestra familia, y estoy contento por eso.
1: Carboneiro, o que foi determinante para vocês chegar aqui diante de tanta pressão de conquistar essa vitória, e o que é fundamental para fazer daqui para frente para continuar, né, com esses resultados positivos aí para livrar o Inter do rebaixamento?
11: Eu creo que esta semana foi uma semana, creo que la mejor del año. Sentí el grupo más unido, más que nunca. Y bueno, toda gloria y la honra es para Dios. Ya.
2: Muito bem, a palavra do Carboneiro, o artilheiro do Inter no Brasileiro com 7 gols marcados, falou pelo Premier, ouvido da gaúcha, devolveu a bola para o Felipe Duarte.
1: Não, e eu dizia o seguinte, o Matheus Cunha foi muito saudado pelos torcedores que estão aqui em Chapecó, ele atirou as luvas para a torcida, para a arquibancada. Matheus Cunha, que era pintado inclusive como dúvida para o jogo de hoje, existiu essa dúvida, existiu uma conversa ao longo da semana com o técnico Paulo Pezzolano, com o Rogério Maia, preparador de goleiros, porque se cogitou trocar o goleiro do Inter. Mas se deu mais uma chance a Matheus Cunha, e ele talvez tenha feito a defesa do jogo, né? Ali no momento que a Chape pressionava, ele vai buscar numa defesaça o que poderia ser a virada da Chape.
0: Leonardo Oliveira, a vitória veio, o Inter respira, continua com a esperança de escapar, a situação ainda é ruim, mas vitória fora de casa e agora a semana inteira para trabalhar até o próximo compromisso, Leonardo.
3: Maiago, era preciso vencer, esse jogo era definidor do que o Inter faria nas próximas 11 rodadas que o Inter tem pela frente. Se o Inter perde pro lanterna do campeonato, e hoje a gente viu por que o Chapecoense é lanterna, o que que restaria? Seria quase que um nocaute técnico. Era abertura de contagem, mas o Inter ganhou e isso foi tudo. Ganhou jogando uma partida em que se segurou, jogou com as linhas baixas, jogou se defendendo, fez o gol aos 21 minutos do segundo tempo e a partir daí soube resistir, fez um jogo de... O Inter fez um jogo de resistência contra o Lanterna, mas o Inter não podia nem empatar. A vitória era inegociável e o Inter ganhou. Ganhou o direito de seguir respirando. Ainda está lá hospitalizado na UTI, ainda está, inspira muitos cuidados, está jogando muito pouco, hoje se viu, mas o Inter transpirou, o Inter lutou, porque ele, sob hipótese alguma, poderia perder essa partida. E ele entendeu o quão importante era esse jogo. Ganhou, jogando mal, jogando pouco, mas se aplicando, mas lutando. E a vitória permite ao Inter seguir lutando. Vai ter de melhorar muito para escapar do rebaixamento.
1: Maiago.
3: Mas era preciso ganhar, Felipe.
1: Começando o deslocamento para a sala de entrevistas, Léo, vou deixar o meu voto melhor em campo. Às vezes cai o disjuntor, ele não funciona muito bem, né? Mas hoje, deu assistência pro gol do Bruno Henrique e faz o gol da vitória. Carboneiro é meu voto.
0: Carboneiro, teu craque pegada, Nani Quemelo aqui na Arena Condá.
4: Também, Carboneiro, né? Uma assistência, um gol.
0: Vaguinha, o teu craque pegada, Vaga.
6: Amanhã tem postagem do Coringa. Amanhã tem postagem do Carboneiro.
0: O Carbonitro
6: é diferenciado. Quando ele tá afim, ele ajuda demais. Ele ajudou hoje. Ajudou. Assistência e gol, Carboneiro. Vambora, e vamos pro jogo contra o São Paulo já. Já quero pular pra sábado amanhã.
0: Sábado no Morumbi, 9 da noite, Inter e São Paulo. Também voto no Carboneiro. Rafael de Vério, enviado do grupo RBS aqui a Chapecó, né? Zero Hora, nas páginas de Zero Hora, em GZH. Olha o teu craque pegada aí, essa vitória do Inter aí, de Vério.
9: É muito importante, né, Maiago? Uma vitória que fazia tempo que o Inter não tinha, 4 meses, 5 anos em Chapecó. Pra mim, o craque, eu vi que o Carboneiro, né, tá eleito e tal, mas eu vou dar uma menção pro Bruno Henrique. Enquanto ele teve perna, ele foi importante e fez um golaço, que abriu o placar.
0: Daqui a pouco tu volta com as notas aí, né?
9: Exatamente, uma grande repercussão no balanço final hoje, hein?
0: É isso aí, Rafael de Vera com a gente aqui. Então, deu.
3: Faltou o meu voto amanhã.
0: Teu voto, Leonardo?
3: Carboneiro.
0: Bertoncelo, aqui então elegemos o Carboneiro como craque calçados pegada, marca da conquista, o torcedor colorado, hein, Bertoncelo?
2: Os colorados foram também em Carboneiro, 60% dos votos pelo aplicativo de GZH, o artilheiro do Inter no Campeonato Brasileiro com 7 gols marcados, repetido, né, Maiago? Depois de muito tempo, eram quase 4 meses, 10 partidas sem vitória no Brasileirão. A última havia sido contra o Vasco no dia 16 de maio, pois o Inter volta a vencer e desta vez fora de casa.
0: Bom, a sequência do Inter aí, Bertoncelo, vamos lá.
2: O Inter agora.
0: Sequência do Inter.
2: Exatamente, Maiago. No próximo sábado vai enfrentar o São Paulo no estádio Morumbi às 9 horas da noite, aí parada da data FIFA, do dia 21 de setembro até o dia 6 de outubro. Volta a campo contra o Corinthians no estádio Beira-Rio no dia 7, semana Grenal, pega o Grêmio fora de casa. Então os 3 jogos sequentes são São Paulo fora, Corinthians em casa e Grêmio fora.
0: Muito bem, e a gente vai passando o comando agora para o balanço final, porque o Diori Vasconcelos...
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0: 8:03.
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